0: do Yudu. Essa música é linda, hein? Lembrança pra você. 95 Espacial FM, a mais ouvida, o sucesso é aqui. Você que está chegando agora, você que está sintonizando agora, um abração aí para você, viu? Pessoal no trânsito, na maior ligação com a gente. Alô, pessoal aí dos aplicativos. Alô, taxistas. Alô, motoristas de coletivos, trocadores, passageiros, todo mundo curtindo a gente. Conexão até às 11 da noite, lembrando que a partir de 11 horas tem clássicos da MPB para você. Daqui a pouquinho, às 10 horas, tem Moda de Rancho. Pessoal, participando com a gente pelo 99974-0105. Muitas pessoas trabalhando, alguns dando faxina e curtindo a gente. Alô, um abraço, boa noite!
1: Fala, Carlos Leite, boa noite.
0: Tudo bem?
1: Manda uma música boa pra nós aqui.
0: Mas é claro.
1: Dona Ana Maria tá na faxina aqui. Comandante
0: Leite,
1: escutando a melhor de Minas, né?
0: Que bom.
1: Do Brasil, né? Espacial FM, né?
0: Manda sucesso
1: uma música
0: aqui
1: boa pra mim, pra Lucia, pro João, pra Ana Carla. Conexão hoje tá arrebentando, viu?
0: Que bom que você tá gostando.
1: Espacial FM, sucesso sempre aqui.
0: É aqui sempre. Ah, Nilton, um abraço pra você, obrigado, viu? Todos vocês aí que estão ouvindo a gente, que bom que nós estamos juntos. O Anilton tá fazendo aquela faxina, tomando uma de levinha, né, dona Joana? Essa aí não pode faltar, né? E curtindo a gente. Muito obrigado, viu, pela sua audiência. Muito obrigado pela sua companhia, viu, Anilton? Que bom que nós estamos juntos. 9:07, agora Odete do Santos Dumont tá ligada com a gente. O Antônio Carlos, meu xará, também tá com a gente. Alô, Antônio Carlos. Um abraço, pessoal de Pitangui curtindo a gente. Lá em Pitangui também a Rosa Pura, o Fofo Original, né? Daqui a pouquinho o pessoal participa com a gente, hein? Daqui a pouquinho eles vão mandar os áudios aqui pra gente, aqui no Conexão. 9:07, Cleiton e Romário chegando, água nos olhos. Boa noite pra você.

0: Água no zóio aqui no Conexão 9:10 agora, intervalo rápido, voltamos já já com muito mais pra você. Sai daí não, hein? Voltamos já.
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3: 21:16.
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0: Conexão na Espacial 917, agora sucesso é aqui sempre, onde quer que você esteja. Obrigado aí pela sua audiência, obrigado pela sua companhia. 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O Fernando César tá com a gente, a mamãe Naira, a esposa Michele, a cunhada Raquel, Vinícius, Marlene, o Austregésilo, lá no Santa de Vires, ouvindo a gente. Boa noite, manda moda de rancho pra gente, Chico Rei, Paraná, Canarinho Prisioneiro, manda um abraço aqui pra turma, hein? Pessoal agarrado na gelada e... Em que, dona Joana, hein? O pessoal tá agarrado na gelada e em que?
1: Ai, ai, ai.
0: É isso mesmo, é na fininha. Abração pra vocês, comendo aquele tiragosto delicioso, tomando aquela geladinha e a fininha, hein? Um abraço pra vocês, viu? Então vocês vão curtir daqui a pouquinho no Moda de Rancho, Chico Rei e o Paraná. Alô, Rebeca, alô, Dani, pessoal lá de Jundiaí, em São Paulo, curtindo a gente, todo pessoal aí, viu? Um abraço pra vocês, obrigado, hein, pela audiência, obrigado aí pela companhia, né? Lá em Jundiaí, em São Paulo, curtindo também o Conexão. João Neto e o Frederico.

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O sucesso é aqui, é o seu Conexão. Boa noite pra você.

Wesley Safadão, Alazim Coreano, pega, pega, pega o Guanabara e vem. 9h24. Ei, você, o que você tá fazendo agora, hein? Tá tomando aquele cafezinho gostoso e curtindo a gente? Um abraço pra você. Ah, tem gente que já tá na cama, hein? Deitadinho aí, deitadinha, curtindo a gente. Obrigado aí pela companhia, viu? 9h24. Olha os Los Lobos aqui no Conexão.

0: É um prêmio Matheus aqui no Conexão DC pro BC. Agora 9h29 Espacial FM, o sucesso é aqui, um abraço para você, onde quer que você esteja. Ei, boa noite.
1: Boa noite, aqui é o Paulo Sérgio Campo Grande.
0: Tudo bem, Paulo Sérgio?
1: Eu queria ouvir uma música do Zezé de Camargo Luciano, Irmão da Lua, que é o Paulo César. E tem uma boa noite aí para vocês na Rádio Social.
0: Obrigado, viu, Paulo César? É aqui sempre, boa noite.

Simone Mendes no Conexão Beleza Ignorante. 9h32, sucesso é aqui, Espacial FM, a mais ouvida. Boa noite pra você. Te lembrando que daqui a pouquinho, às 10 horas, em Moda de Rancho, aqui na sua Espacial FM, a mais ouvida.

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2: 9:32.

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3: 17 graus agora, umidade relativa do ar 73%, vento 13 km por hora.
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Conexão Espacial 938, um abraço para o Luiz Carlos, está com a gente. Obrigado, viu, pela sua companhia. Alô, Ivanete também, Ivanete é lá de Pitangui, está com a gente. Um abraço para você. Pessoal, ô Carlos, e aquelas frases românticas, frases de pensamentos positivos, aquelas frases para levantar o astral, não tem mais? Tem, claro. Aqui você está em primeiríssimo lugar sempre. Olha, a crise é um convite forçado para que você possa se reinventar. Sabia? Às vezes você está numa crise, né? Está reclamando, está murmurando. Nada disso, viu? A crise é um convite forçado para que você possa se reinventar. No fim, tudo dá certo. E se não deu certo, é porque ainda não chegou ao fim. Nossa, que legal, hein? No fim, tudo está certo. Se não deu certo ainda, é porque ainda não chegou ao fim. Olha, não importa, viu? Não importa o tamanho do problema. O importante é encará-lo com um bom humor para que não se torne pesado demais. São as frases de pensamentos positivos, né? A melhor companhia de todas é uma pessoa autoastral. Nos momentos tristes, esteja perto de quem te faz sorrir e deixe a alegria te contagiar. Não apresse a vida, ame cada etapa, não conte os dias, viva-os. Olha, faça seu coração levantar o alto astral que você tem. Às vezes você tem aquele alto astral, mas o coração não está tão para cima assim, né? Então faça, né, o coração levantar aquele alto astral que você tem. Alegria e alto astral juntos. Essa é a fórmula perfeita para uma vida mais leve. Experimente. 9h40. 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

0: Espacial FM, a mais ouvida, o sucesso é aqui. Um abraço para você, viu? Você chegou agora, você sintonizou agora. Muito obrigado, viu, pela sua audiência, obrigado pela sua companhia. Você que tá aí, tomando aquela sopa gostosa de galinha, hein? Nossa, que delícia, hein? Com esse frio, aquela sopa de galinha, hein? Nossa, é bom demais. Abraço pra você, obrigado, viu, pela sua companhia sempre. Ô Carlos, boa noite. Alguém de algum lugar dando aquele alusão aí pro Renato lá em Pitangui e dizendo que te ama demais, hein, Renato? Dizendo que o Renato é a razão do existir. É alguém de algum lugar, hein? Mistério, hein? Mistério. Alguém de algum lugar dando aquela alusão pro Renato em Pitangui, dizendo que te amo demais, que você é a razão do existir. Tá dado um recadinho. Abraço 944. Quem tá com a gente também aqui no Conexão? Alô, um abraço, Carlos Amaral. Um abraço, meu xará. Carlos Amaral era do Alphaville, Lagoa dos Ingleses, na BR-040, em Nova Lima. Tá super ligado com a gente. Ah, mas hoje eles estão em Ouro Preto. E curtindo a Espacial lá em Ouro Preto. Ô Carlos, devido a esse frio, viemos aqui tomar três tipos de caldo. Caldo quente, caldo com pimenta e caldo gelado. Sei. Esse caldo gelado aí eu sei, viu?
1: Ai, ai, ai.
0: Pois é. Eles falaram assim, aqui também o Dado pode. O Dado é o cãozinho, né? O pet da família, né? Em lugar que o Dado não pode ir, né? Mas lá onde eles estão, o Dado está lá também. É o Dado Amaral também, né? Caldo gelado hoje e amanhã. Caldo gelado, hein? Hoje e amanhã. Amanhã vamos para casa, amanhã à noite. Ô, Carlos, oferecendo essas músicas para Ana Paula Amaral. É a esposa, né? Um abração aí para vocês, viu, gente? Obrigado, viu? Pela audiência. Obrigado aí pela companhia, viu? Que bom, né, que nós estamos juntos. Muito obrigado pela audiência de vocês. E aquela noite bem gostosa, né? Então tem gente tomando caldo de galinha, tem gente tomando aquele caldo quente, caldo de pimenta e caldo gelado, hein? 9h46, que bom que nós estamos juntos. É bom, né, ter a sua audiência, a sua companhia, a sua participação aqui no Conexão. Também o Paulo Roberto está com a gente, a Beatriz Rodrigues lá do São Francisco. Alô, Beatriz, um abraço para você, viu? Obrigado também pela sua audiência, obrigado pela sua companhia. A Suzana também está com a gente lá do bairro Belvedere. Alô, Suzana, que bom que nós estamos juntos. Boa noite.

É, Gustavo Lima, Calcinha de Renda. 9h49. Sucesso aqui, Espacial FM, sempre com você. Lá em Jundiaí, o pessoal tá ligado com a gente, hein? Alô, Rebeca, lá em Jundiaí, um abraço, viu? A Rebeca, a Dani, obrigado pela companhia de vocês.

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2: 9h50.
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2: 9:52.

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2: 9h54.
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0: Olha, confirmando a hora certa para você, agora 9h55, daqui a pouquinho, moda de rancho para você. Olha, você que está no sítio, você que está na chácara, você que está na fazenda, onde quer que você esteja, hein? Que bom que nós estamos juntos, nossa, hein, nessa época do ano, nas chácaras, nos sítios, fazendas, faz muito mais frio, né, gente? Se aqui está um friozinho gostoso, no sítio, na chácara, deve estar aquele frio cortante, hein? Dá um ventinho, né? Aquele vento, se não tiver aquela barreira natural, né? Aquelas serras, aquele vento cortante, hein, dona Joana?
1: Ai, ai, ai.
0: Aí a dona Joana já pensa logo tomar uma fininha para esquentar. 9h55, um abraço para você, viu? Obrigado aí pela companhia, pessoal. Tem que se agasalhar bem, né, gente? Porque nessa época agora, o frio, se deixar um pouquinho, hein? Uma entradinha aí, a gripe chega mesmo, né? Com esse friozinho, né? Esse ventinho, o ventinho aumentou um pouquinho, né? Tava 5 km por hora anteontem, hoje já está 14 por hora e vai aumentando aquele vento, né? Aí o vento com esse frio, aí fica aquela coisa cortante, né? Tem que tomar cuidado, né? Tem que se agasalhar bastante. 9h56, tomar aquela sopinha, tomar aquele caldo quentinho, né? Agasalhar a garganta. Um abraço, Fofonete, lá em Pitanguita, com a gente. Alô, Fofonete, um abraço, boa noite.
2: Boa noite, Carlos Leite.
0: Boa noite, tudo bem?
2: Rosa Puro, pra Branca, pra Penha, Bruno Wesley,
0: sim,
2: pro Reinaldão. Hoje eu tô tomando pinguim, hoje tá frio.
0: Hoje tá frio.
2: Acompanhado com vinhozinho.
0: Ah, hoje é do pinguim com aquele vinhozinho, né? Pois é, aí tá certo, né? Um abraço, viu? Obrigado aí pela audiência, obrigado pela companhia. E a Marília Mendonça, Leão, boa noite pra você.

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É, o Bruno e Barreto, sextou, hein? Sextou bonito! É, a sexta-feira tá chegando, hein? Muitas pessoas pensando que amanhã é segunda-feira, né? Tem gente pensando que amanhã é segunda, né? Pensando que hoje foi domingo, amanhã é segunda, nada disso, hein? Amanhã é sexta-feira ainda, hein, gente? Aí sim que chegou o final de semana, hein? 10h02 agora, o sucesso é aqui, daqui a pouquinho tem moda de rancho, daqui a pouquinho a sua participação, viu? O pessoal que tá mandando aí os recadinhos, enviando os áudios, daqui a pouquinho, depois do intervalo, vocês vão participar com a gente, viu, aqui do Conexão. 10h02 agora. Sucesso é aqui sempre.

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5: 10:05.
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0: Conexão Espacial FM, você que está chegando agora, sintonizando agora, meu abraço para vocês, obrigado, viu, pela audiência, obrigado pela companhia de vocês aqui no Conexão. Olha quem está ouvindo a gente lá em Guarapari, um abraço. Pedro Henrique Meire e Eduardo Costa, isso mesmo, acertei. O pessoal é do Senador Valadares, mas estão lá em Guarapari hoje curtindo a Espacial, hein? Levando a Espacial lá pro litoral, né? O Pedro Henrique, Meire, Eduardo, um abraço para vocês, viu, gente? Obrigado aí pela companhia, né? Obrigado aí pela participação de vocês aqui no Conexão. Pessoal lá na praia, lá curtindo a gente, né? Que bom, viu, que nós estamos juntos, conectados, né? Neste Conexão. É um bom proveito para vocês aí, viu? E obrigado pela audiência e a companhia de vocês. O Robson também está com a gente. Robson, não é isso? Ô Carlos, boa noite. Manda um beijo enorme aí para a Branca, o amor da minha vida. A mulher mais extraordinária que já conheci na minha vida. Nossa, declaração de amor. Chegando aí o dia dos namorados, né? O pessoal fazendo aquelas declarações de amor. Ô Carlos, diz para ela que eu amo ela demais, que sou grato pela vida dela e mais grato ainda a Deus por ter colocado ela em minha vida. Aquele abraço, fica com Deus, excelente trabalho, muito obrigado, viu? Ô Carlos, se possível, toca aí Proibido Terminar com Gustavo Lima. É o Rodson, né? Um abraço. E também a Branca, né? Ouvindo a gente. Obrigado, viu, gente, pela audiência, obrigado pela companhia de vocês, viu? Aqui no Conexão. Roberto Fúria também está com a gente. A Ângela Maria lá em Sete Lagoas também curtindo a Espacial, curtindo o Conexão. 10:08, tá chegando, hein? Chegando Moda de Rancho aqui no Conexão.
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0: E a gente começa o Moda de Rancho de hoje com Gino e Gino para abrir aí os trabalhos do Moda de Rancho. O Cavaco Voou. Boa noite para você.

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1: É o Gino e Geno, hein? Abrindo aí o Moda de Rancho de hoje, o Cavaco, hein? Cavaco, vou. Olha, um abraço, boa noite, me chamo Jefferson, tô ouvindo a Espacial aqui no bairro Recanto. Gostaria de uma música, ouvir uma música do Eduardo Costa, pode ser qualquer uma. Estou tomando uma e curtindo a frequência da Espacial. Grande abraço a todos da rádio e um ótimo final de semana. É o Jefferson Pellegrini. Alô, Jefferson. Um abraço para você, viu?
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1: Obrigado aí pela sua audiência, obrigado pela sua companhia, obrigado pela sua participação aqui no Conexão. Alô também a Angélica, tá com a gente do bairro São Luís. Alô Angélica, boa noite pra você. Ainda tô aí.

Eduardo Costa, ainda tô aí. E quem também tá aí? Ah, é o Carlos, né? Carlos Amaral, Ana Paula Amaral. O Dado também. E quem também, hein? Ah, esse não pode faltar não, porque não bebe. Ele que dirige, né? Quando o pessoal e os pais estão tomando aquela geladinha, aquele vinhozinho. É o Brian Harrison, é o filho, né? Alô, Brian! Um abraço para você também, viu? Muito obrigado aí pela sua audiência. Muito obrigado, viu? Pela sua companhia também aqui no Conexão. O Brian Harrison. Boa noite, gente! 10h15!

0: É o João Viola, No Céu dos Braços Seus. Essa música é linda, hein? 10 e 18 é o Moda de Rancho Espacial FM.
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0: Aquela que você pediu, do Bruno e do Marrone.

É pra você que pediu aqui no Moda de Rancho do Conexão da Espacial FM. É o Meu Segredo com Bruno e Marrone. Música linda, linda, linda, hein? Alô, um abraço pro Anderson, tá com a gente. Maria de Lourdes, um abraço pra vocês. O Hudson também, que pediu uma música, né? Pro amor da sua vida, a Branca. E ela agradecendo a Deus por ter colocado ela, né, na sua vida. Um abraço, viu? Chegando aquela que você pediu. Aqui na Espacial FM 10h22. O sucesso é aqui sempre. Boa noite pra você.

Adalberto e Adriano, Atitude, Leandro e Leonardo, Doce Mistério, Gustavo Lima, Proibido Terminar, Bruni Marrone, Meu Segredo, olha também o João Viola no Céu dos Braços Teus, Eduardo Costa, Ainda Tô Aí, o Cavaco Voou também, você curtiu com Gino e Geno no Moda de Rancho de hoje. Moda de Rancho tá de volta amanhã, e amanhã tem Moda de Rancho às 10 horas. 10h31, Espacial FM. 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

Olha, a Vera Leite, bairro das Graças, está ligada com a gente, né? Alô, Vera, um abraço, boa noite também. O Taquinho, alô, Taquinho, é lá de Itaúna, um abraço. Ronaldo de Itaúna também, curtindo a Espacial. Um abraço para Vera também, é Vera lá do bairro, é do Chapadão, é lá em Pitanguita, curtindo a gente também, né? A Vera do Chapadão, um abraço para você também, obrigado, viu, pela sua companhia. 10h35, agora com Christian Ralph no Conexão. E o show vai começar. Boa noite para você.

Rosa, Fio Fio, aqui no Conexão. Agora 10h43, sucesso é aqui. Boa noite para você, onde quer que você esteja. Mais um intervalo, último intervalo de hoje do Conexão e voltamos já.

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3: 10h43.
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Espacial FM, agora 10h52, capital inicial, música urbana. O sucesso é aqui, onde quer que você esteja. Muito obrigado, viu, pela sua audiência, muito obrigado pela sua companhia. É gostoso demais estar com você, ter a sua audiência, a sua participação. O sucesso é aqui sempre, agora com Cyndi Lauper.

A penúltima de hoje, essa música linda de Cyndi Lauper, Time After Time. Que lembrança, hein, aqui no seu Conexão. Essa é de 1983. Música linda, hein? Olha, confirmando a hora certa pra você, agora 10h56. Ah, programa Conexão tá chegando ao seu final. Que peninha! Passou depressa, né, gente? Tem problema não, tem mais conexão para você amanhã a partir de 8 da noite. Olha, mais uma vez, muito obrigado pela sua audiência, muito obrigado pela sua companhia, hein? Quantas participações, que bom! Valeu, gente, muito obrigado, viu, pela sua companhia. Aqui você sabe, aqui você está sempre em primeiríssimo lugar, hein? 10h56. Olha que você tem aquela noite bem gostosa, viu? Aquela noite cheinha, mais cheinha de coisas boas. É isso que eu te desejo. Falando em coisa boa, daqui a pouquinho tem clássicos da MPB pra você. Forte abraço, gente. Até amanhã. Tchau, tchau. Tchau.

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2: 11:03.
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1: Olá, ouvintes! Estamos começando mais uma edição do Clássicos da MPB. Eu sou Daniela Alcântara e convido você a ficar comigo, porque nas próximas duas horas vamos relembrar sucessos que marcaram gerações e ainda continuam emocionando até hoje. Prepare-se para uma viagem musical inesquecível.

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0: Foi uma sequência de arrepiar, não é? Agora vamos fazer um intervalinho. E eu já volto com mais músicas especiais pra você.
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0: Pois é, gente, chegamos ao final. Foi muito bom estar com vocês no programa de hoje. Agora é hora de nos despedirmos e já deixar marcado um novo encontro. Obrigada pela sua sintonia e até o próximo Clássicos da MPB. Tchau!
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2: Estamos chegando com a edição do nosso Cassete. É hora de recordar e matar saudade a partir de agora na programação. Eu sou Diego Soares, muito prazer, seja bem-vindo e seja bem-vinda. Bora simbora, já começando a edição da nossa viagem musical ao som de Cidade Negra. Querem meu sangue.
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0: Programa Cassete, conferimos aí Bad Boys Blue com Your Woman, antes Jorge Versilo, Mona Lisa e Fun Factory com Close to You. Intervalinho chegando, o Cassete volta já pra você.
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3: Meia-noite 28.
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6: 17.

0: Shaggy com Angel aqui no nosso cassete. Intervalinho chegando, já já, mais recordações pra você.
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3: Meia-noite e 46.

0: ouvimos aqui no cassete Djavan, Oceano, antes Ana Carolina Garganta e Double Dairy com We Belong. Já já depois do intervalo tem muito mais pra você.
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5: De volta, Giovanna Martinelli continua com Per Amore.

0: Frenéticas, Dancing Days aqui no nosso cassete. Antes, Fernanda Abreu, Kátia Flávia e Jenny G com What is Love na programação. Bom, eu faço intervalinho e volto já já com muito mais pra você no cassete.
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3: 1:31.

0: Cassete, conferimos aí Nelly Furtado com NDC, antes também Lulu Santos, De Repente Califórnia, relembramos que De Abelha Poligamia, já já depois do intervalo, as últimas saudades de hoje.
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1: 1h44. 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
0: Cassete entrando no último bloco com Lenny Kravitz, Again.

0: Detona Altas, o dia que não terminou antes, Rubastank, The Reason e ainda Gabriel Pensador, Cachimbo da Paz. Foram as últimas saudades aqui do nosso cassete. Eu, Diego Soares, fico por aqui e a gente se encontra na edição de amanhã com muito mais. Um forte abraço e até lá!
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3: 2 e 3.
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2: 2h20.
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4: Muito boa noite para você que já está na sintonia. O Back in Time entra mais uma vez no ar para você viajar no tempo. Alice Cooper, You and Me.

0: Você ouviu no Back in Time, Barry Manilow, Can't Smile Without You, Roberto Carlos, Promessa. Em instantes, o Back in Time está de volta. 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
2: 2:38.

Nosso boa noite para você que está ligado com a gente. Aqui você recorda as canções que marcaram para sempre. É o Back in Time na sua noite.

Nosso boa noite para você que está no carro ouvindo a gente. Muito obrigado pela companhia. O Back in Time segue em frente tocando o melhor da música.

0: Neste bloco ouvimos no Back in Time Paul McCartney, Ebony and Ivory, Fagner, Espumas ao Vento. Vem aí mais um intervalo, o Back in Time volta daqui a pouco. Até já.
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tocando as músicas que você gosta de ouvir. Boa noite para você que está ligado no Back in Time. Ana Carolina, pra rua me levar.

Nosso boa noite para você que está ligado com a gente. 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É o Back in Time na sua noite.

0: No melhor do flashback, ouvimos Djavan, Fato Consumado, Nazaré, Love Hurts. Vamos fazer uma pausa para o intervalo e daqui a pouco estaremos de volta com o Back in Time.
1: 105.5 3:21.

0: Aqui no Back in Time tocamos Bonnie Tyler, Here She Comes, Luiz Airão, Os Amantes. Vamos ao intervalo rápido e o Back in Time já estará de volta.
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2: 3h41.
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0: Uma excelente noite para você. Aqui você recorda os maiores sucessos de todos os tempos. Baby Consuelo, Sem Pecado e

0: Nesse bloco, ouvimos no Back in Time, Gal Costa, Lua de Mel, Bee Gees, Cherry Red. Mais um intervalo e o Back in Time volta já.
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Nesse bloco ouvimos no Back in Time, Folhas, A Warrior Shade of Pale, Phil Collins, Another Day in Paradise. E assim chegamos ao final de mais um programa. Estaremos de volta na próxima segunda com mais 2 horas de lindas canções em seu rádio. Até lá!

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1: Salve, salve, turma da estrada! Por aqui é o Fernando Riquetti, fazendo companhia na sua viagem com mais um Brasil Caminhoneiro. E hoje se comemora o Dia Internacional do Meio Ambiente, tema mais que atual. E você, caminhoneiro, pode fazer sua parte para ajudar a proteger o planeta. E com atitudes simples, viu? Como manter o caminhão regulado, economizar combustível e cuidar do descarte do lixo. Cuidar da natureza, gente, é garantir um futuro melhor para todos nós. Legal? E vamos nós acelerar o carrão, começar mais um Brasil Caminhoneiro. Turma, para que um motorista seja habilitado a dirigir, o processo envolve diversos passos, incluindo exames de aptidão física e mental. Tem os cursos teóricos, além da aprovação em provas práticas. Parece um processo muito bom, não é? Pois é. Mas para a psicóloga Thaís Mendonça, não é bem assim. A Thaís, gente, é especialista em tratar novos motoristas e que tem medo de dirigir. Ô Thaís, seja bem-vinda mais uma vez. O que, na sua opinião, está errado na hora da pessoa tirar a Carteira Nacional de Habilitação?
2: O processo de formação de condutores está falho. O que está falho? O motorista não aprende a dirigir, aprende a passar na prova. Eu não quero criar um atrito aqui com a autoescola, com o Detran, nem nada. Mas, assim, eu pego a pessoa no trânsito que não sabe fazer uma redução de marcha, que nunca colocou uma quarta marcha na vida, que não sabe fazer uma rotatória. Você já viu como que é a rampa do Detran? Não tem rampa. Eu falo assim, não tem um aclive. Então a pessoa, assim, a gente vai falar que a pessoa vai ter domínio de embreagem ali sem ter um aclive. E aí vai treinar no trânsito, que não é o local de treinar. Então, assim, às vezes eu atendo pessoas do exterior, né, online. Brasileiros estão tirando carteira na Alemanha e tudo mais. Então, aí eu percebo que o processo de formação lá é totalmente diferente. É uma coisa séria mesmo, sabe?
1: E o exame psicotécnico, ele é bom ou precisa melhorar?
2: Não, ele é bom. Ele dá para você ter uma noção do que é a personalidade da pessoa. Mas ali é naquele momento que a pessoa está fazendo o teste. Não envolve outras coisas, que é no dia a dia, né? Tem várias coisas que pode envolver ali na personalidade da pessoa, que a pessoa pode estourar no trânsito.
1: Tá, e se você pudesse fazer uma alteração em todos esses procedimentos para tirar a habilitação, o que seria necessário alterar?
2: Eu alteraria o processo de formação de condutor, colocaria coisas reais. Estacionar numa baliza entre um cone e dois pauzinhos é uma coisa boa, sim, dá uma noção, sim, mas não é real. Estaciona entre dois carros. Vamos fazer uma maquete de dois carros e vamos colocar a pessoa para estacionar entre dois carros. Por que não? Colocar a rampa, colocar a rotatória, coisas do dia a dia, quarta marcha, redução de marcha, BR, marginal, rodovias movimentadas. Porque muitas vezes o aluno ele fica dando voltinha na praça para tirar carteira. Isso não é real, não é realidade. E aí essa pessoa vai pro trânsito, ela assusta, ela fica com medo, ela cria pânico, apaga o carro no trânsito. E isso acaba gerando um transtorno para os outros motoristas que já dirigem, que já têm habilidade. Então, assim, são coisas que têm que ser melhoradas. Eu melhoraria o início, a raiz, a base de formação e também agiria lá na frente. Como, por exemplo, hoje, o cuidado com a saúde mental do motorista, do condutor. Nós temos aí motoristas de aplicativo que ficam o dia inteiro no trânsito, dentro do carro. Como está a saúde mental dessa pessoa? A pessoa que comete uma violência no trânsito, ela precisa ser monitorada psicologicamente. Ela precisa ser amparada psicologicamente, tanto a vítima quanto o agressor.
1: Essa foi a psicóloga Thaís Mendonça. Ô Thaís, muito obrigado pela sua participação aqui no Brasil Caminhoneiro, tá bom?
2: Gostei muito, estou sempre à disposição. Esse é um tema muito importante ser trabalhado, né? A gente precisa entender que o fator humano vai ser o grande diferencial no trânsito. Né? As pessoas se preocupam com melhorar as vias, os carros, as sinalizações, mas e a mente?
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1: Sabe aquelas pedrinhas que se soltam do asfalto? Repararam como elas são boas de mira? Quase todas atingem o para-brisa. É praticamente impossível evitar esse problema, principalmente se você roda em trechos ruins ou usa o poçante em serviços pesados como mineração, areieiros e a construção civil. Quando a trinca aparece, é comum o estradeiro logo pensar na troca do vidro. E não sai barato, viu? Mas a boa notícia é que dependendo do lugar e do tamanho da fissura, dá para consertar.
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0: O Maciel, por exemplo, é um especialista na recuperação de para-brisa. Tudo bem contigo, Maciel?
4: Tudo bem.
0: Nós viemos a uma revenda de caminhões aqui na Zona Leste de São Paulo, justamente para poder botar um desafio para ele. Esse FH-520 aqui já rodou muito aí, fazendo puxa de grãos aí pelo centro-oeste. E o para-brisa ali, ó, tá cheio de marquinhas ali. Ele já deu uma coçada na cabeça, falou: Riquete, é esse mesmo que eu vou ter que arrumar? Tá Sim. muito feio esse para-brisa aí ou não?
4: Sim, é uma trinca antiga, né? Então ela já existe já há algum tempo. Eu vou, no caso dessa trinca, eu vou fazer a limpeza dela
0: tá.
4: e fazer o preenchimento.
0: E ele tava conversando comigo, falou: Riquete, pra gente saber se dá certo ou não de fazer um reparo, é fácil. É só pegar uma nota de R$1. Não quer dizer que o serviço dele tá valendo isso. Mas a fissura tem que ter o tamanho da moeda, né?
4: Isso, não pode passar da circunferência. Marcas de pedra, quando não passa da circunferência da moeda de R$1, tá? Ou quando houve a batida da pedra, nessa circunferência se estende uma rachadura de até 10 centímetros quando não pega o campo de visão do motorista.
0: Aqui, segundo o Maciel, diz que ficou de 70% a 80%. Eu olhei pra mim ali, não vi mais fissura, não vi nada. Por que pra você não ficou totalmente perfeito, Marcelo?
4: Porque é uma trinca antiga.
0: Ah,
4: é? É uma trinca já que ela tá muito prejudicada por impurezas. Então, nesses casos, quando a trinca não é recente, ela não fica tão imperceptível. Então, aí tem um resultado até de 70%, 80%.
1: O custo do serviço? R$130 em média. E só um detalhe, viu, gente? Há empresas que proíbem a entrada do veículo em seus pátios caso o poçante tiver alguma trinca no vidro. Renato Barrio é gerente dessa garagem de caminhões usados em São Paulo. Boa parte dos pesados que chegam aqui tem avaria no para-brisa.
0: Renato, dos caminhões que entram para cá para revenda, maioria caminhões usados, caminhões seminovos. Mas boa parte deles, por encarar trecho longo, sempre vem algum com uma pedrinha que acaba batendo no para-brisa lá, não vem?
5: É, infelizmente vem. Hoje, em torno de 20% dos caminhões que entram para estoque da gente aqui,
0: Sim.
5: eles vêm com algum tipo de anormalidade no para-brisa.
1: E de acordo com o Código de Trânsito Brasileiro, trafegar com o vidro trincado pode afetar a segurança dos passageiros, além de ser considerado uma infração grave. E se acontecer com você, em primeiro lugar, proteja o local colando um adesivo ou até mesmo uma fita crepe. Isso aí, ó, vai ajudar a manter o local limpo e sem umidade, evitando também que a trinca ou a rachadura aumente de tamanho.
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1: Tem música na boleia. Zé Neto e Cristiano.

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2: A falta de atenção provocada pela mistura de celular e direção é extremamente perigosa e pode causar graves consequências para os motoristas, seja durante fretes em cidades ou então nas estradas Brasil afora. E apesar do assunto ser amplamente divulgado na mídia, muitos caminhoneiros se descuidam durante alguns momentos e acabam colocando em risco a sua vida e também a dos demais motoristas. Apesar de facilitarem muito nossas vidas, existem momentos em que os celulares podem ser verdadeiros vilões. Por isso, é sempre válido ressaltar e alertar todo mundo sobre a importância em manter toda a atenção nas ruas e também nas estradas durante qualquer deslocamento. Ouçam aí o recado do Felipe Bart, da Polícia Rodoviária Federal.
3: Verificamos muitos motoristas que, enquanto estão dirigindo, estão também manuseando o celular, assistindo vídeos, mandando mensagens. Então, além da atenção fora da direção, o olhar também está fora da estrada. Então, fica o alerta. Vai dirigir? Coloque o celular no modo avião para nenhuma notificação atrapalhar e chamar a atenção. E deixa para usar o telefone celular somente depois, devidamente estacionado.
2: E os dados mais recentes de um levantamento revelam que cerca de 5 bilhões de pessoas utilizam celulares no mundo. E dessas, cerca de 4 bilhões possuem acesso à internet. Esses dados servem para demonstrar que o perigo do uso do celular ao volante, ó, é real e pode afetar qualquer um. No caso do Brasil, a Associação Brasileira de Medicina de Tráfego já coloca o uso dos celulares como a terceira maior causa de mortes no trânsito brasileiro. Os dados ainda demonstram que são cerca de 150 mortes por dia no país em decorrência desse hábito. E o estudo proporcionou algumas descobertas importantes e também contundentes sobre o perigo de misturar direção e telefone celular. Os especialistas concluíram que para encontrar o celular e atender uma simples chamada, a gente costuma demorar cerca de 8, 9 segundos. E você, estradeiro, sabe bem, é tempo mais que suficiente para acontecer um acidente.
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1: E vamos de música!
4: Do fundo do baú.
1: Jorge Mateus.

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1: O Francisco Garonce, nosso especialista em segurança viária, já tá por aqui. É contigo, Garonce!
2: Fala, Riquetti! Turma do trecho, quem trabalha com transporte rodoviário de cargas, pelo menos uma vez na vida já se deparou com o problema do excesso de carga. As regras são muito claras e o que não falta é punição. Mas por que será que ainda tem tanta gente que é flagrada com excesso de carga nas nossas rodovias? A resposta para essa pergunta é simples. É que existe a falsa percepção de que quanto mais carga entrar, melhor. Só que caminhoneiro que põe tudo na ponta do lápis e lista todos os prejuízos decorrentes do excesso de carga, não embarca nessa furada, que além de trazer grave prejuízo financeiro, ainda coloca a sua vida em risco. Caminhões e carretas são projetados e montados com peças e componentes que têm limitações para transportar uma quantidade máxima de peso. Ao rodar acima disso, o caminhoneiro exige muito mais do veículo, que desgasta a suspensão e os pneus, além de diminuir a vida útil da transmissão e dos freios. Isso gera despesas com troca antecipada de peças e manutenção, e impede a realização de novas viagens, porque o caminhão fica parado na oficina. O prejuízo é certo. O trabalho do caminhoneiro acaba sendo voltado para cuidar do caminhão, mas cuidar das rodovias também faz parte da profissão. E o excesso de peso acaba provocando buracos, rachaduras, desníveis no pavimento. E com rodovias danificadas, as viagens acabam se tornando mais caras, arriscadas e demoradas. E isso faz com que haja uma redução na margem de lucro. Um dos itens que mais pesa no preço do frete é o valor do combustível, especialmente nos dias de hoje em que os preços estão nas alturas. Quando o caminhoneiro decide rodar com excesso de carga, ele acaba fazendo com que o motor funcione com rotações mais elevadas, fora da sua faixa de eficiência energética. Especialmente em trechos de subida e curvas, isso faz com que o consumo vá nas alturas. É importante ficar ligado porque nada paga colocar uma vida em risco. E quando acontece um sinistro e a perícia identifica que havia excesso de peso, o caminhoneiro perde até mesmo o direito ao ressarcimento pela seguradora.
1: Valeu, Garonce, até a próxima. E parceiro, anota aí, ó, hashtag excesso de peso, tô fora.
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1: Vamos de música.

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2: Uma das grandes queixas da turma do trecho é a falta de tempo para correr atrás de cursos e capacitação. Bom, a gente até entende, né? Mas o que não pode acontecer é ficar achando que isso é desculpa para não acompanhar o ritmo da evolução. Olha, para atender essa turma que está sem tempo, o SESC Senat criou cursos online. Eles servem também para o estradeiro que mora longe dos centros de aprendizagem. O Rafael do SESC Senat fala mais sobre esses cursos.
4: Pode estar em qualquer unidade do SESC Senat acessando o curso, ou em qualquer lan house, ou mesmo dentro do seu caminhão com o seu laptop, pode estar fazendo esses cursos via internet. Existe uma série de cursos que são cursos à distância.
2: A busca por gente capacitada é cada vez maior. Então, o negócio é correr atrás.
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2: Chegamos ao final de mais uma semana juntos aqui no Brasil Caminhoneiro. Turma, muito obrigado pela audiência fiel de cada dia, viu? Que seu fim de semana seja abençoado, de estrada segura e, ó, de coração tranquilo. Calma no trânsito sempre, beleza? Fica triste não que segunda-feira tem mais, viu? Porque a parceria é firme e forte aqui, parceiro. Você tá pensando que Brasil Caminhoneiro é uma produção da Cobran, Companhia Brasileira de Marketing. Bom final de semana pra todo mundo e até lá!

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Oi, oi. Oi, oi. Oi, bom dia, bom dia, bom dia, bom dia, bom dia, com alegria para você que tá ligado com a gente aqui na programação Espacial FM 105,5 e tá começando a partir de agora. Tá começando o nosso encontro com o melhor da música sertaneja, muita prosa a partir de agora.

É sexta-feira abençoada. Vou mexer o doce, minha gente. Agora 5 horas e 11 minutos. Bom dia, bom dia, bom dia. Uma ótima manhã para você que tá ligado com a gente aqui na programação Espacial FM. A partir de agora, até as 10 para as 8, eu te faço companhia mais uma vez, Rodrigo Reis. Então bora lá, minha gente. Bora lá, Ben. Tá com berrante agora esse povo.

0: Até logo mais às 10 para as 8. E a partir das 10 para as 8, você sabe, tem o Jornal da Cidade, você muito bem informado. Hoje tem o Jornal da Cidade. Que coisa boa. E como é que foi de feriado, gente? Passou bem? Tudo tranquilo? Tudo 100% algodão? Fala para mim, conta para mim. Descansou bastante, aproveitou bastante, trabalhou bastante. O que você fez de feriado de bom, hein? E preparado para essa sexta-feira? Ih, vai emendar? Só na segundona agora e olha lá? Ah, então você não quer nada com a dureza, não. Isso aqui é moleza. Você tá doido? 5 horas e 12 minutos, minha gente, 5 e 12. Uma excelente manhã pra você. Vamos mandar um abraço, Bena, pra aquela galerinha que não quer nada com a dureza. Aquela galerinha que já tá emendada. A dormir do volante, volantinho, volantão. Bom dia, bom dia, bom dia, bom dia. Aos amigos carreteiros desse mundão de meu Deus, essas BRs 2 e minha loucas, muito obrigado pela audiência, obrigado pela carona. Te mando um abraço aí para os amigos de aplicativos, motorista de aplicativo. Lorival tá ligadinho com a GLS. Lorival, muito obrigado pela carona. Hoje foi uma super carona, né? Para chegar aqui na rádio, cedão. Já deu tempo de fazer um café. Inclusive, também agradece a sua digníssima pelas empadas. Estava uma delícia. Já comi umas 6. Deixei 2 para depois. É, Pele. Mas daqui a pouquinho eu vou acabar de comer essa não, antes que alguém chegue. Ô Lorival, muito obrigado, viu? Muito obrigado pela gentileza sempre, obrigado por lembrar de mim. Muito obrigado, viu? Valeu demais. Acordou cedinho pra poder fazer os seus corres, né? E isso que não lembrou de mim. Um abraço pra você, muito obrigado. E percebi que você não trocou o carro ainda não, né? Percebi que você tá com o seu carro ainda não tá com o BID ainda não. Tá pensando, né? Ai, um abraço pra você, muito obrigado pela companhia. Ô, Lorival, depois manda pra mim aqui, só, quando você puder, que eu tenho um prazinho aí, né? Manda pra mim o nome da sua namorada, que na verdade eu esqueci de novo. Me perdoa, mas eu esqueci mesmo, né? Um abraço pra você. Agora 5 horas e 13 minutos, a turminha nas comunidades rurais, sítios, chacras, fazendas. Bom dia, meu amigo retireiro, minha amiga dona de casa, aquele abraço. Muito obrigado pela sintonia, obrigado pela audiência. Aos amigos também que estão aí, ó, nos postos de combustíveis, frentistas, conveniências. 24 horas com nós, muito obrigado pela audiência também. Um abraço pra vocês e aos amigos vigias noturnos, seguranças nos condomínios, empresas. Um abraço pra vocês e nas guaritas. Muito obrigado pela companhia, peleja. Aos amigos ceramistas, bom dia, bom dia. Garrados também ouvindo a nossa programação, muito obrigado pela audiência. Aos amigos biscoiteiros e biscoiteiras. Pra você nas biscoiterias, Bene. Aô, coisa boa. Vamos mexer o doce, minha gente. Os amigos padeiros que não querem nada com a dureza, bom dia, bom dia, bom dia. Aos amigos açougueiros também. Essa turminha sempre agarrada com a gente aqui na programação, gente, né? Eu gosto de começar o programa mandando abraço para todos esses setores, né? Que sempre estão ligadinhos com a gente, sempre prestigiam a nossa programação, acordam cedinho, tá sempre sintonizados. Eu faço questão mesmo. Para mim é uma alegria muito grande, é um prazer, uma satisfação poder estar com você, fazer parte da sua manhã, né? E fico feliz também em acordar e saber que vocês estão aí do outro lado curtindo a nossa programação, né? Então, para você também que acorda cedinho, para você que está se ajeitando para poder trabalhar, para você que está se aprontando para poder trabalhar, tirando marmita, né? Para você estar arrumando suas coisas e para poder sair para o trabalho, fazendo seu café, muitíssimo obrigado. Fico muito feliz e obrigado por permitir que o rádio seja a sua primeira companhia da manhã, né? Evidentemente, é uma companhia que não esteja dentro da sua casa, claro, né? É uma companhia que está longe, porém se aproxima, né? Aproxima pessoas, aproxima aí as amizades que, querendo ou não, talvez a gente nem conheça, né? A gente nem conhece as pessoas, mas a gente tem essa aproximação através do rádio. Então dizem também por aí, muitas coisas acontecem ao mesmo tempo, muitas tecnologias, né? Sendo renovadas a cada 2-3 meses. E o rádio sempre aqui, o rádio sempre fazendo parte da sua vida, né? O rádio, ele acompanha a tecnologia da forma de transmitir. Mas a forma, na verdade, de comunicar sempre vai ser essa, né? De unir pessoas, de aproximar pessoas, de uma forma ou de outra, sempre fazendo companhia àquelas pessoas que prestigiam um programa de rádio, talvez prestigiam um locutor, prestigiam música e quer fazer parte da programação através de mensagem, através de textos em áudios, né? E é muito bom. Por falar em tecnologia, nós somos pioneiros aqui em relação aos aplicativos, a Alexa, né? Então, na região. Então a gente fica muito feliz em poder acompanhar a tecnologia, mas nada substitui o calor humano que, mesmo de longe, a gente sente um pelo outro. Você pode ter certeza absoluta que quem está falando aqui apenas uma pessoa que interage com vocês do outro lado, né? Vocês aí que dão o brilho todo aqui para a rádio acontecer, vocês que dão esse brilho todo, porque a sua audiência é fundamental para que nós possamos fazer o nosso trabalho. E através da sua audiência, nós brincamos, nos divertimos, rimos, né? E também, é claro, sem esquecer da parte que movimenta tudo isso, né? Que são os nossos anunciantes, os nossos parceiros. É importante que você acompanhe a nossa programação, é importante também que você se atente a cada parceiro que tem aqui na rádio, porque se eles nos dão a oportunidade da confiança, né? É para poder levar até você produtos, serviços de qualidade. E confiando também na qualidade que nós temos em levar tudo isso para você aí do outro lado. Eu gostaria de começar o programa dessa forma, de gratidão mesmo, sabe? De gratidão mesmo. Então a gente vê muito as pessoas falarem sobre tecnologia, sobre streams de músicas, né? Mas nada substitui o rádio. Nada substitui esse calor humano que a gente sente um pelo outro, mesmo de longe, mesmo através das ondas do rádio, que é uma coisa muito louca, mas, né? Se eu for parar para pensar, nossa, que coisa doida, né? Um som que é produzido longe, no centro da cidade, chega aí onde é que você está agora, nas comunidades rurais, né? Na sua empresa, no seu rádio convencional, no seu carro, no seu aplicativo. Que coisa doida, né? Mas tudo isso seria impossível se não tivéssemos, repito, o calor humano mesmo de longe. Então eu quero agradecer a você que tira o tempinho para poder fazer parte da nossa programação. Eu já tinha muito tempo que eu queria começar o nosso programa dessa forma, né? Agradecendo você, ouvinte, que você que dá vida a tudo isso aqui, né? E também, claro, como eu falo dos nossos parceiros, né, dos nossos anunciantes, é porque eles acreditam na nossa força, na nossa credibilidade para poder levar até você o produto deles, o serviço deles. Pensa, que responsabilidade que nós temos, né? E é muito bom fazer parte de tudo isso, viu? Eu fico aqui, ó, com o coração aqui, ó, grandão para cada um de vocês, viu? Pode ter certeza disso. Me sinto lisonjeado. Inclusive, conversando ontem com a minha mãe, né, trazendo um pouquinho da coisa de fora, né, em particular, aqui para a rádio, minha mãe falou o seguinte: Rodrigo, eu tô muito feliz, né, de saber que as pessoas gostam do programa, escutam, claro, e você está deixando um legado muito bacana, né, muito bom para todos. Eu falei: mãe, realmente, um legado muito bacana, né? Infelizmente, a gente não vive para semente. Um dia a gente parte, né? Um dia a gente vai partir. Mas o legado, na verdade, da gente é quando a pessoa lembrar de que aqui passou um cara meio doido, meio louco, né? Que fazia um programa de manhã e começou à noite e veio para de manhã e tal. De uma forma tão rápida, né? Conseguiu conquistar aí cada ouvinte com muito carinho, com muito respeito também, né? Então, um legado que fica, né? É esse, é da pessoa lembrar que um dia teve um cara doido aqui na rádio que... Fora da rádio é um pouco tímido, um pouco, né? Até mesmo fora do esquadro, né? Mas gente boa, pode ter certeza disso. Então o legado, na verdade, é a gente fazer no dia a dia. Enquanto eu estiver aqui, o legado está sendo construído. E seria impossível criar uma história, criar um legado, se não fosse você, amigo ouvinte do outro lado, e se não fosse a força e o tamanho que a Rádio Espacial tem na região. Gente, muito obrigado. Hoje, acho que a palavra do dia hoje é gratidão, né? Gratidão. Na verdade, essa palavra já vem acompanhando assim desde quando eu entrei na rádio, há 15 anos atrás. E como falei com o meu patrão, falei com o meu diretor, Matheus Mendonça, falei com ele dia desses que... No dia que eu chegar aqui na rádio, no dia que eu chegar aqui para poder apresentar um programa, seja ele qual for, né? E me faltar o frio na barriga, é porque para mim já deu. Porque para mim já não compensa mais, não vale mais a pena e eu perdi o encanto. E vocês podem ter certeza que todo dia que eu chego aqui é o mesmo frio na barriga desde quando foi a primeira vez que eu entrei no ar. O nervosismo é o mesmo. Então eu quero muito agradecer a você, viu? Muito obrigado. 5 horas e 21 minutos. secreto, vocês falam pra caceta. Ô Peleja, vou mexer o doce, minha gente. Um abraço pra você que tá ligado com a gente aqui na nossa programação. Muito obrigado pela companhia, obrigado pela audiência. Manda pra cá sua mensagem, tô contando com você aqui pra poder participar com a gente, viu? Manda pra cá sua mensagem, 99740105. A Expedita Mariano, ô Peleja, a Expedita Mariano já tá com seu cafezinho doce, doce, doce, feito bel, bené. Eita, cafezinho, ralinho, ralinho. Engraçado, Expedita, você manda só a garrafa de café, mas... Ah, tem uns biscoitos fritos aqui também, viu, gente? Tem uns biscoitos fritos aqui. Cadê? Ô, Bené, troca a moda aí pra nós. Mas engraçado, você nunca mandou um copo, hein? Uma xicrinha? Você tá com medo de eu pedir a xicrinha sua? Você tá com medo de eu tomar a sua xicrinha, Peleja? Só manda garrafa aí. Cadê a xicrinha? Você não vai colocar o café na xicrinha pra mim, não? Você tá com medo de eu ficar de olho na sua xicrinha quebrar? Da igual a Daíva? A Daíva fica prometendo a xicrinha da gente. Não, toca a folha seca que eu te dou a xicrinha. Igual a... Sirlei, mesma coisa, danada, danada, danada pra mim. Ô Expedita, bom dia Peleja, tô mandando um abraço aqui pra todos da Fazenda Olaria, pra todos da rádio, Aparecida, Manoel, Jussara, Reinaldo, José do Bar e Família, em Onça de Pita aqui também, a Penha Antônio Jaguara, a Dejanile Família, Délio Alves aqui em Pará de Minas também, um abraço. O Reinaldão dos Santos, ô Reinaldão, Pelejão.
1: E aí, bom como é que dia, você tá? Rodrigo.
0: Bom dia, Pelejão.
1: Graças vamos mexer o doce.
0: A Deus. Vamos mexer o doce.
1: Vamos agradecer a Deus por mais um dia.
0: Vamos lá, Peleja.
1: Vamos pôr esse povo pra levantar.
0: Bora!
1: Solta a serinha aí, ó. Põe esse povo pra correr atrás.
0: Pega a serinha, mano. Pega.
1: Com muita preguiça.
0: Ixi, Maria, padeirada ontem.
1: Preguiça essa padeirada ontem. Vamos pôr esse povo pra correr.
0: Essa padeirada não quer nada, gadureza.
1: Deus pedir, tá bem. Tá com aquele cafezinho de Xanguana?
0: Tá aqui, ó. Xanguana não, rapaz.
1: O café tá pronto.
0: Xanguana não.
1: Vamos um café?
0: Vamos.
1: Cadê o cara de Baiacu?
0: O cara tá aqui, já tá mandando um monte de áudio aqui.
1: Vou acordar ele aí, ó.
0: Bora.
1: Vou berrante nele aí.
0: Ô, Pelê.
1: Ô, Rodrigo, um abração pra vocês aí.
0: Valeu, Reinaldão. Um abraço pra você. Muito obrigado pela companhia. Sabe o que eu tô achando engraçado, gente? É outra coisa importante também. É que eu não poderia deixar de falar. Né? É, dia desse eu tava aqui na janela da rádio aqui. Quem conhece a rádio sabe que o estúdio fica no segundo andar, né? E ele tem uma janela aqui na sala de reunião e dá direto pra rua, né? Aí eu tava. De vez em quando pego um café, um copo de café, e subo pra cá e fico na janela olhando o movimento ali, né? E passa os ouvintes, né? E tal, buzina e brinca e tal. Aí aconteceu duas vezes com pessoas diferentes. Aí eu tava na janela tomando café, né? Aí a menina passou assim: "Ê, tomando cafezinho aí, né? Né, Peleja? É, tomando cafezinho aqui. Esse aí tá doce, doce, doce, igual da Expedita." Eu falei: "Não, esse aqui tá mais xanguando que o dela." Ai, é brincadeira, Expedita, tá com a famosa, viu? Ai, ai, cafezinho tá igual da Expedita? Duas vezes aconteceu a mesma coisa com pessoas diferentes. É muito bom, o pessoal escuta e abraça mesmo as ideias, né? Ô, Jorjão, Jorgito Móveis de Araújo, o brother do Igor Araújo. Cadê o Igor Araújo? Você tem notícia dele não, ô Jorjão? Hein, Peleja? Um abraço pra você. E o Carlos Aparecido, no Califórnia, tá ligadinho com a gente?
2: Bom dia, meu amigo.
0: Opa!
2: Você pode te abençoar, bom trabalho, viu?
0: Obrigado pra você também.
2: É bom você mandar moda boa de viola pra nós aí.
0: Manda, Peleja, agora.
2: A que você achar bom do gosto do senhor aí. Tá na comigo. Escuta aqui.
0: Meu gosto é meio peculiar, né? Ô, Carlos Aparecido, meu gosto é meio peculiar, rapaz. De vez em quando eu gosto de um carreiro. De vez em quando é um rock pesado do Sepultura, então meu gosto é meio complicado. É brincadeira, viu, gente? Zoeira. Ai, ai. Deixa eu mandar um abraço aqui também pro nosso amigo Fernandão. Esse aqui não quer nada com a dureza, só quer moleza. Fala aí, Peleja.
3: Fala, Rodrigo.
0: E aí?
3: Bom dia, meu querido.
0: Bom ou não?
3: Deus abençoe a nossa sexta-feira, né?
0: Amém, Peleja.
3: Um abraço aí pra todo mundo aí, os ouvintes.
0: É isso aí, Peleja.
3: Que Deus abençoe todo mundo, viu?
0: Amém, meu jovem.
3: Que Deus abençoe o seu trabalho aí, meu querido.
0: Amém, de todos aí, nós.
3: Viu? Bora meter marcha, né?
0: Bora pra cima.
3: Buscar essa riema.
0: Bora, bora, bora.
3: Rodrigo, você tá bem hoje?
0: Ô, Fernandão, eu tô ótimo. Aqui, pega a siriema aí, Peleja. Pega a siriema. Pega, pega, pega, pega, pega. Pega a siriema, Peleja. Ei, pega nada, Fernandão. Você não quer nada, nem olha lá, nem dá conta de correr, olha lá. Ih, tá tupicando, olha lá. Vai cair, olha lá. Catan cavaco, olha lá. Ih. Ei, Fernandão. Vai cair, olha lá. Ih, caiu com bunda pra cima. A bunda pra cima, olha lá. Siriema correu, já era. O Ednei. Fala comigo, seu cara de baiacu. E aí, olha lá, mesma coisa do baiacuzinho, lá. É um fiote de baiacu. E aí, meu filho? Ô, Dinei, você dá nó em goteira e esconde as pontas, meu filho. Tá fazendo frio aí?
4: Bom dia, Rodrigo Reis, Rodrigo Reis. O careca azul na espacial.
0: Vamos lá, desembucha.
4: É, verdadeiro careca azul, e... famoso, né?
0: Famoso, não, azul. Rapaz. Não é de famoso aqui, não, rapaz.
4: Programa sensacional, pode mandar o Pix. Hoje sextou mesmo, né?
0: É, Pix, né? Eu tô querendo Pix.
4: Um abraço pra Dejaneira, Precida, pra Libere.
0: Pialeja.
4: E a Jussara, né? Ouvindo esse especial. Essa padeirada já acordaram aí, careca azul? Careca azul!
0: Por enquanto nada, viu?
4: Aí.
0: Até agora nem negra da Catibiriba.
4: Bora lá pra ralação, né, careca azul?
0: Vai, bora.
4: Aqui no sítio tá um frio, rapaz. Nossa senhora, ouvindo esse especial. Espacial FM, sucesso aqui com o Dinei Lindão, bonitão, gostosão do Brasil, viu?
0: Né? Pega leve,
4: bom
0: né?
4: Bom dia, careca azul! Careca azul no espacial.
0: Ô, te contar, sua mãe te vende, não?
4: É, um abraço também ao nosso amigo lá, o Cleiton Carlota. É, a esposa dele lá, viu? O cara é casou. 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E vamos que vamos pra labuta, cara é casou.
0: Bora.
4: Mexeu doce, né, Peleja?
0: Bora mexer doce, Peleja.
4: É, bigode surubi não, viu? Reinaldão também chamando o bigode surubi. Reinaldão! Ah, garoto.
0: Ô, Direi, ontem perguntou onde você trabalha, senhor? Qual que é a granja?
4: Tudo aí, cara é casou. Bom dia, careca azul na espacial.
0: Ô Fiote, eu te pergunto, né, qual grande você trabalha, meu filho?
4: Careca azul.
0: Ah, não, vou tirar você do ar.
4: Feliz, né, careca azul?
0: Não, vou tirar você do ar.
4: Pagode sai amanhã, né, careca azul?
0: Ah, saiu ainda não?
4: Ah,
0: feliz hoje, careca azul. Não saiu ainda não? Ah, que isso, Peleja. Aí, ô, Peleja, ô. Ô Reinaldão, ele trabalha na Francap. Na Francap, beleza. Na Francap que trabalha. Vou responder aqui. Agora que respondeu. Depois de 5 dias responde o trem. O Andrezão tá ligadinho com a gente. Bom dia, Peleja. Manda um salve pro Guilherme Zezinho, Felipe Isaías, pro Dinei Mata Rocha, Oswaldinho do BID. Vamos que vamos, toca a vida de fazenda. Ô Andrezão, sabe que tem um motorista de aplicativo aqui que participa com nós todo dia, Lorival. Eu vou trocar o carro dele, né? Já mandou pra mim o modelo, viu? Eu falei que não, depois você trocar o carro, eu não vou andar com você mais não. Sai fora. Quer mais não. Ê, Lorival, vai trocar o carro não, beleza? É, que é um BID também, gente.
5: Bom dia. Bom dia com alegria.
0: Bom dia com alegria, Jana Maria.
5: Tudo bem com você, Rodrigo.
0: Tudo bem com você também, Jana Maria. Comigo tá bem também.
5: Tá. Ô, Rodrigo, comigo tá tudo bem, Rodrigo?
0: Ah, que bom.
5: Rodrigo, coloca toda a minha família, a sua família, a família de todos os ouvintes, a família de todos os locutores. De todos motoristas na oração e na oração do poder.
0: Muito bem.
5: O Rodrigo criou uma música, Bruno e Marrone, O Meu Segredo. Eu ofereço essa música para todos os ouvintes que estão ouvindo o programa.
0: Beleza.
5: Eu ofereço para todos os loucos e toda a rádio. Ofereço para todas as minhas amigas e para todos os ouvintes.
0: Muito bem.
5: Que tá ouvindo o programa.
0: Muito bem,
5: Angela. Obrigado, Maria. Rodrigo.
0: Obrigado,
5: foi
0: Angela
5: muito
0: Maria.
5: Foi um prazer conversar com você, Rodrigo.
0: Obrigado, Angela Maria.
5: Bom dia.
0: Bom dia.
5: Com alegria.
0: Muito obrigado, Angela Maria, pela sua companhia. Valeu, valeu. Agora 5:30, minha gente. Vamos pra frente que atrás vem gente. A vida é dura só pra quem é mole. Tá com o berrante, bem acorda esse povo. Aô. O Pimentola tá ligado. Ó, rapaz, que é isso, hein? Pão com peito de frango. E a caneca de café. Nossa, mãe do céu. É pimenta, hein? Tá bom demais da conta, hein, senhor? Nossa senhora. Peleja. Aí sim, esse aí dá sustância, hein? E outra coisa, não é nada desfiado, não. Ali no pedaço mesmo. Né, Peleja? Tem nada de frango de peito desfiado, não. Ali no pedaço, né? Aí sim, você ia almoçar agora lá pras 3 da tarde, aí. Você tá doido, aí. Aô, trem doido. Um abraço pra dona Alessandra. Muito obrigado pela companhia, obrigado pela audiência. Vamos da Iva! É, você tá aí, né, Peleja? Cadê minha xicrinha? Você tá igual a Silene. Só prometendo. Nega da Catibiriba. Te manda um abraço aqui pro Alan, tá ligadinho com a gente também. Fala, meu jovem.
6: Bom dia, Rodrigo Reis.
0: Opa! Bom ou não?
6: Tá inspirado hoje, hein?
0: Hoje eu tô, hoje eu acordei inspirado.
6: Meu quiabo? Tá escorregando.
0: Ô, rapaz.
6: Hoje você tá bem.
0: É, hoje eu né, molhei as palavras.
2: Ô, Rodrigo.
0: Fala aí.
2: É, toca a música do Teodoro e Sampaio pra nós.
0: Qual?
2: Hoje é sexta-feira.
0: Sexta-feira? Hã? Qual que é a música de EPD você quer? Ô Alan, fala pra mim, qual que é a música do Teodoro Sampaio que você quer? Eu faço questão, meu amigo, você tá doido? Aqui é você que manda, Peleja. Você tá louco?
2: Fala, aí. Fala, Peleja. Bom
0: fala,
2: dia, Peleja. Vambora então, né, Peleja?
0: Bora, Peleja.
2: Vamos vazar da cachoeira aqui pra parar de mim, né, Peleja?
0: Você não quer nada com a dureza, Peleja.
2: Bom dia, que você tenha um ótimo dia.
0: Amém.
2: Nossa Senhora Conceição abençoa nós, né, Peleja?
0: Amém, Peleja.
2: Então, vamos lá, então. Chutar vamos a poeira, lá. Peleja.
0: Vamos chutar
2: poeira,
0: Peleja.
2: Alô pra galerinha aqui, então.
0: Vamos chutar a poeira, Peleja.
2: Pra esposa e pra família.
0: Muito bem.
2: Alô, meu jovem.
0: Digníssima. Marli.
2: Valeu, com Deus aí.
0: Valeu, Franklin, um abraço pra você. Pros meninos também, né? O Kaique, Isabel, a Alice, um abraço pra vocês. Muito obrigado pela companhia. Esse Franklin aqui é federal. Pegou nada, hein, Franklin? Fui pescar, pegou nada, hein? Essa época de frio também, né, Peleja? Uai. Os peixes estão com frio, tá tudo lá, né? Né, Peleja? Tô escondido. Os peixes estão com frio, Peleja.
2: Bom dia, nosso
0: opa.
2: Amigo Rodrigo Reis.
0: Opa, opa.
2: Vamos que vamos, né?
0: Vamos que vamos. Vou mexer o doce,
2: Peleja. Estou com esse sufoco.
0: Bora.
2: Estamos com o carro agarrado aqui.
0: Ah, essa é boa. Esse sufoco.
2: Agarrado igual carrapato. Estou com esse sufoco, meu amigo.
0: Então vamos que vamos,
2: Peleja. É, você não veio cá tomar do nosso café, né?
0: Ou não vai ter que ir, ué. Você tá doido?
2: É, Rodrigo. Sem enrolar demais, cara. Caso...
0: Ô, Fernandão, seguinte,
2: mas
0: cara.
2: Mas nós te aguardo aqui, viu, com... Muito prazer, a gente vai te receber aqui.
0: Você pode ter certeza que eu vou sim, inclusive.
2: Fica assim, meu amigo. Tô aqui agarrado meus 87 quilos de pão de queijo assado e...
0: É pouco hoje,
2: 137 já programado pra fazer.
0: Tá pouco hoje.
2: Pra nós aqui, meu amigo. Obrigado.
0: Ô, Fernandão, eu vou sim. Vou esperar o Jorge Hilton ir aí, né? Que sabe que ele é brother do Igor Araújo, né? Vou esperar ele aí que nós vai junto, né? Nós vamos tomar um cafezinho assim, faz questão, viu? O Ricardão tá ligadinho com a gente. Esse Ricardão aqui é federal. Ó, rapaz, que é isso, hein? Ei, Ricardo Geraldo, vamos mexer o doce, Peleja. Toca fio de cabelo aí pra nós. É, fio de... Cara, quando você pede essa música aqui, eu fico meio sem graça, cara. Porque... Né? Ó. Ó, a fornada, ó. A biscoito ali, ó. Tem biscoito, hein? Biscoito tá saindo agora, ó. Aô, trem doido, só. Olha lá. Aô. Aí sim, hein, Peleja. E tá caprichado, hein? Tá caprichado, hein, Peleja. Ó. Rapaz. Ô, esse negócio assim, na. Rapaz, ali, ele assou um biscoito ali, gente. Enrolado na folha de bananeira. É isso mesmo, Ricardo? Que isso, cara? Que bacana. Me conta aqui esse negócio aí, ué. Você tá doido? Um abraço pra você, viu? Muito obrigado pela companhia aí.
2: Essa que você falou aí é bom demais, velho. É. Tá doido. Tinha um carreiro, é tudo de bom.
0: Tinha um carreiro? Deixa comigo. Daqui a pouco. Aliás, já tá na ponta da Guiqui, você tá doido? Tinha um carreiro? É, Peleja.
1: Ô, Peleja.
0: Opa.
1: Então, mas essa bosta aí trabalha na mesma empresa, acredita?
0: Ah, não é possível.
1: Que desgrama, hein?
0: Ah, não é possível.
1: Essa merda aí, tá enrolado comigo. Deixa eu topar com ele.
0: Ah, meu Deus do céu. Essa é... Mano, mas não é que você vê lá um cara de baiacu lá aí mesmo. É ele. O Anderson Cepacol tá ligadinho com a gente. Aqui tem uma pessoa que faz o café ralinho, que a gente coloca no copo quando a gente vai beber. Parece que nem tem. Mas que isso, Peleja? Ô, Anderson, isso pegou pesado. Quem que é essa pessoa? A Expedita não é, né? É, Peleja. Vamos que vamos, Peleja. Deixa eu mandar um abraço aqui pra Leia também. Ô, Leia, bom dia. Leia tem BH, tá ligadinha? Muito obrigado pela companhia, Leia. Obrigado pela sua audiência. Uma ótima sexta-feira para você. Maravilhoso começo de final de semana, né? Muito obrigado pela sua companhia. Obrigado pela audiência. E continue sempre com a gente também, tá? Fico feliz demais quando você aparece por aqui cedinho. Muito obrigado pela sua companhia. A Leonilda Antunes. Ô, Leonilda, bom dia, bom dia. Bom dia, com alegria, Leonilda. Que prazer ter você com a gente sempre, Leonilda. Muito obrigado, viu, pela sua companhia. Obrigado pela audiência sempre. Tá lá ligadinho com a gente, Antunes. Tá sempre aqui na nossa sintonia. Aliás, acompanha toda a programação espacial. Fico muito feliz, viu? Ó, a Alessandra tá de férias. Que coisa boa, hein? Oswaldinho do BID. Olha, onde é que ele tá? Ah, rapaz, olha lá pra você ver. Hoje tem pão. Ih, rapaz, olha lá. Foi lá na padaria do Andrezão. Já tá na frente lá. Tá tudo fechado aí. Ah, meu Deus do céu. Ai, ai, beleza, ai.
7: Bom dia.
0: E aí?
7: Fala comigo, Negrão.
0: Bom ou não?
7: Bora.
0: Bora.
7: Andrézinho fechado, olha.
0: Ixi, Maria.
7: Tem pão não.
0: Tem pão não. Tá. Aí não, ué.
7: Vamos ver, Andrézinho.
0: Aí não, beleza. Aí.
7: Deixa um doce, Dedézinho.
0: Ah, meu Deus do céu. Doce. Aí é só pra você ver, rapaz. Ah, meu Deus do céu.
7: Vamos, padeirinhos.
0: Oi.
7: E toca aquela pra nós lá. Deus, a viola e eu, hein?
0: Deus, a viola e eu. Essa moda é boa, hein?
7: A música é a música, viu?
0: Essa aí, beleza. Ô, acorda o Andrezão aí, ué. É, eu fui filar o café e Oswaldinho. Você, o Oswaldinho fica andando nas ruas da cidade, fica escutando pra onde eu mando o alô pra poder ir lá filar o café. Oswaldinho, você não me engana não, viu? Você não me engana não, vou chamar a Franciele pra você, quer ver? É, beleza.
5: Uai, Rodrigo.
0: Oi.
5: Você hoje tá tão sentimental. Hoje tá igual o Titone.
0: Nossa senhora.
5: Tão sentimental. Na sofrência danada.
0: Ué.
5: O que foi que aconteceu com você ontem? Só se...
0: Ué, seu beleza. Feriado
5: foi bom demais, né?
0: Pô, graças a Deus.
5: Tão sentimental.
0: Ó.
5: Igual sim, tá?
0: Desde quando Titone é sentimental?
5: Pra você. Nesse aniversário, não, mas parabéns. Não quero piques.
0: Não quero, você não quer Pix, não, Angela Mata? Você quer um Pix, né? Você tá me elogiando porque você quer um Pix, né? Eu vou te mandar um Pix, tá? Ô Angela Maria, mas o meu feriado foi bom demais, fiz nada. Eu fiz aqui, ó. Eu apresentei aqui o programa, depois eu fui de um pulando na feirinha, ontem foi a feirinha, né? Fiquei lá um tiquinho lá, tomei um cafezinho lá. Fui pra casa, ó, fiz nada. Nem almoço em casa, nós fez ontem, você acredita? É, a Ana Clara tava em casa, foi na Clara, vamos comer um tempo para comer? Vamos pedir um tempo para comer, porque... Aí, outra coisa, né? Aí chegou a poder pedir almoço, não tinha nada aberto também, não, né? Tinha algumas coisas abertas, mas não era nada de levar almoço e tal. Eu pensei, agora já era, né? Ah, e a preguiça? É preguicinha, ó, tá doido?
5: É mesmo, porque você foi para pra barraquinha,
0: hein? É, pra feirinha.
5: É isso aí mesmo.
0: E outra coisa, fala com o seu trem aqui hoje, Ana Maria. Eu descansei bastante, viu? Descansei bastante, Pereja. Você tá doido? Agora, desde quando o Titone é sentimental? Desde quando o Titone... Fala sério, né, Ana Maria? Você conhece o Titone, não, né? É, beleza.
5: Rodrigo, oi? Você gostou do presente?
0: Ô, oh, Aparecida.
5: Mandou te perguntar.
0: Com certeza, eu amei o presente. Nossa.
5: Mandar pra Espalante, pra Expedito, pra Anjo, pro Dinei. Outro pra você, pro Dona Carmen e outro pra Dianeira.
0: Obrigado.
5: Bora mexer o doce.
0: Bora mexer o doce. Eu amei o presente. As meninas trouxeram o presente pra mim aqui, né? Foi antes de ontem, né? E ontem eu até postei lá nas redes sociais agradecendo. Fiquei muito feliz, viu? Muitíssimo obrigado. Muito feliz mesmo. É, ontem foi o dia dos presentes, né? Que eu ganhei presente que a senhora tá dando a Penha também, trouxe arroz doce pra nós, que eu não deixei pra ninguém. E não quero nem saber. Eu não comi tudo ainda não, mas tem um restinho lá que depois eu vou comer também. Não preciso pensar que eu vou dividir com os outros, não vou não, tá? Se é pra mim e pronto, acabou. E outra coisa aqui, ó. Ah, não, teve um kit lá do torresmo também, rapaz. Ô, trem doido só. É, a galerinha caprichando aqui nos presentes, Pereja. Né? Fiquei muito feliz, viu? Final de semana aí, te contar um trem, viu? Top demais da conta, né, Tina? E aí?
8: Bom dia, Reis.
0: E aí,
8: tudo
0: Tina?
8: Bem?
0: Bom. E aí?
8: Chegou atrasado hoje, o Reis.
0: Oh,
8: eu tô te ouvindo Eu tô te ouvindo
0: não,
8: aqui.
0: Não, não.
8: E você chegou às 5h11, viu?
0: Não, você não veio fazer graça comigo,
8: chegar mais cedo, rapaz.
0: Ô, oh, Tina. Ô, oh, Tina.
8: Não, tem tirado o seu pagamento.
0: Não, Tina. Pelo amor de Deus, menina.
8: Põe a Daniela, a Pisani, meus sobrinhos, meus afilhados, meus netos. Não nação do poder, não nação do amanhecer.
0: É.
8: Alô?
0: Alô, Tina.
8: Passa pra mim um Alain Ladinho.
0: Alain Ladinho.
8: Gostou do Teodoro Sampaio mesmo com essa turma tô pedindo aí?
0: Deixa comigo. Deixa comigo.
8: Teodoro Sampaio, acho que era aquela romântica, acho que era aquela música. Os dois Estrelinha. Falou, passa Estrelinha pra mim.
0: Deixa comigo. Alô? Valeu, Tina.
8: Você é aqui. É a Tina.
0: Ô, Tina, eu nunca atraso, menina. Eu nunca atraso. Ai, ai, fala, Elton.
9: Tá fala comigo, meu amigo Pereja.
0: Oh, aí,
9: bom dia, abençoado, senhor, meu filho. Papai do céu, abençoe seu dia aí, positivo.
0: Positivo e operante.
9: Sexta-feira pra nós, é positivo.
0: Positivo e operante.
9: Ouro.
0: Só ouro e só diamante.
9: Só ouro e diamante.
0: Aí sim, hein?
9: Outra pancada.
0: Só pancada. E aí?
9: Estamos nós, viu?
0: Fala comigo.
9: BR-262.
0: Bora.
9: BR-262 vai ser no palco do momento.
0: Você tá andando meio sumido? O que foi?
9: Mandar um alô aí pra galera aí da Teleatransporte. Positivo, Peleixo?
0: Positivo e operante,
9: Peleixo. Galera noturna, você tá doido. É galera que é a rocha.
0: Ah, beleza.
9: Ô, Pelê, manda um alô pro Tigrinho aí, pro Elcio, pro Tivo.
0: Solta a carta, Tigrinho.
9: Manda um alô aí pra galera aí da Grande Brasília também, pro Tivo.
0: Positivo.
9: Pro Breu, pro Breu. Vagabundo Pelezinho.
0: Cê é, Pelê.
9: O Vagabundo Pancinha, pro Tivo.
0: Positivo.
9: Só o ouro. 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
0: Vamos que vamos, beleza. Elton Johnny, positivo e operante das estradas. Muito obrigado pela companhia, obrigado pela audiência. Ó, Adilson, tá ligado aqui, ó.
10: Bom dia, Titões. Tá pra nascer um vagabundo como eu.
0: Que Titões, você tá doido? Você
10: tá doido? Não, é. Rodrigo Reis, falar nisso, eu lembrei de Titões, porque você comeu arroz doce longe. Ele tá bravo com você com arroz doce.
0: Ele é um Zé Ruela. Eu fiquei sabendo desse mesmo, Zé Ruela. Ele
10: mandou uma música pra mim, mas uma música assim, bem bacana. Aquela não é mais batida, foi a seca, não. Você tá doido,
0: foi a seca. Não, nem vem.
10: Você tá doido.
0: Foi a seca que passou ontem, agora é só ano que vem.
10: Manda pra nós uma música de São Paulo e Daniel. Estou apaixonado.
0: Ô, Peleja, isso. Aí sim, hein? É, Adilson, tá apaixonado, Peleja. O Geraldo Gomes tá ligadinho com a gente. Um abraço pra você, muito obrigado pela sintonia. O Magrelo também tá ligadinho com a gente.
11: Fala, Peleja. Bom dia, Peleja.
0: Bom dia.
11: Ô, Peleja, eu liguei o rádio que escutei sua voz. Fiquei satisfeito aí. Eu pensei que você não ia amanhecer vivo hoje, não.
0: Mas por quê?
11: Por causa do arroz doce ontem. Puta merda, né? Parece um fofoqueiro aí.
0: Nossa
11: Senhora.
0: Falou que
11: você tava dando arroz doce pra todo mundo na rua aí. Brigou com o Pelezinho. Chamou o Pelezinho pra lá pra comer arroz doce, pra fazer as pazes com ele.
0: Nossa, que mentira.
11: O homem ficou bravo demais. Nossa Senhora. Pedir conta pra poder ir lá atrás de você ontem.
0: Cruz credo aí.
11: Aí não deixou, não. Calma isso.
0: Boa.
11: Calma.
0: Sai pra lá, Pelezinho.
11: Aí ele pegou e desistiu, mas...
0: É, né?
11: Tem que te pegar ontem,
0: ah,
11: viu?
0: Ah, sai fora.
11: Ah, você tá comendo arroz doce dos outros aí.
0: É, beleza. Ô, Magrelo, não, só porque ele usa luzes cor-de-rosas e lilases na cabine dele, tá achando o quê? É, vem fazer graça que não, Pelezinho.
12: Ô, Rodrigo Reis.
0: Ô, Tonhão. E aí, Pelezinho?
12: Um abraço, meu amigo Chu, que já tá lá agarradinho na desgosta.
0: Vamos que vamos, Pelezinho.
12: Lutando.
0: É, os açougueiros ligados com a gente. O Tonhão tá ligadinho com a gente. Vamos que vamos, Pelezinho.
13: Ô, Pelezinho, bom dia, bom dia, bom dia.
0: Ô, Luiz Henrique, aqui, ó, ô, Pelezinho. Ô, Pelezinha. Aqui você falou que você é um negócio, ô, Pelezinha. Você não vem engrossar a voz comigo, não, viu? Eu já espalhei o vídeo da sua cabine pra todo mundo aqui, viu? Cabine com luzes cor-de-rosas e lilases. E o banco cheio de purpurina. Você não vai fazer graça comigo mais não, viu? É, pior.
13: Bom dia, seu vagabundo. Bom dia, bom dia, bom dia, bom dia, bom dia.
0: Fala aí, Pelê.
13: Ô, não ainda aguentando o Titão em outro não, filho.
0: Sério?
13: E tô achando que tá com a nuca funda. Tá com a nuca funda, Peleja. Quando esse arroz doce.
0: Sério? Você mas engraçado. Beleza? Engraçado, senhor.
13: Tá com a nuca funda. Ai, eu não comi arroz doce.
0: Engraçado. Não, vou comentar um negócio. Fala aqui, quer ver?
13: Deixa eu só vazio pela lá. Que vagabundo.
0: A fuça dele.
13: Seu vagabundo. Você é outro fofarrão também.
0: Eu, né?
13: Seu fofarrão.
0: Você que é. Você que é.
13: Ô, o Elton John aparece só quando sai o pagamento, beleza? Que é pra crédito no telefone.
0: Ah, que isso aí?
13: Só quando ele aparece, só quando o pagamento. É vagabundo.
0: Ô, o negócio aqui, falando do arroz doce aqui, eu fiquei sabendo mesmo que o Titonha falou do arroz doce aqui e tal, não sei, também engraçado, eu não falei nada com ninguém que ganhou arroz doce. Quem falou com ele, hein? Quem falou? Isso é que eu quero saber, eu não falei engraçado. A Penha veio cá, trouxe pra mim arroz doce, beleza. Fato, né? Só que eu não falei com ninguém aqui da rádio, como é que eu sabia disso? É, você tá me enganando, viu? Tem um fofoqueiro aqui, hein? Tem um fofoqueiro aqui, viu? Ó, quem tá fazendo fofoca aqui tá com a mão cheia de pelo. A palma da mão cheia de pelo. Ó, pra você ver. É, beleza. O Ricardão mandou aqui, rapaz, eu tô impressionado aqui, ó. Com os biscoitos enrolados na folha de bananeira, Pereja. Aqui é o tradicional, viu? Aliás, difícil de achar pão de queijo na folha de banana, receita raiz. Na verdade, é pão de queijo, cara. Nossa, que legal, viu? Sinceramente, eu já vi isso bem antes, né? Quando eu era moleque. Eu já vi já, assim, biscoito assim, sabe? Nossa, tem muito tempo, viu? Tem muito tempo que eu não vejo. Realmente, rapaz, esse é diferenciado, hein? E aí, ó. Esse é diferenciado, Pereja. É o biscoiteiro raiz, Ricardão. É, peleja. O Cândido tá ligadinho com a gente, bom dia. Bom dia pra todos que estiverem ouvindo o programa, hein? Deus abençoe todos nós e vamos que vamos. Cândido, um abraço pra você. Marcelo dos Reis, meu xará. Um abraço aí pedindo oração da manhã pra ele, né? Toda a família e amigos. Ótima sexta-feira aí pra toda a família espacial e ouvintes. E aí, o torresmo chegou aí ontem? Chegou, peleja. Chegou, viu? Chegou o torresmo, chegou uma cachaça. Se eu te contar pra você que eu já comi um pacote de torresmo e meio de cachaça ontem, já, né, você não vai acreditar.
14: Ai, ô, Titão, ô, peleja.
0: Aí não, ó.
14: Cadê o café de capas? Açúcar mascavo.
0: Rapaz, ele sumiu.
14: Não aparece mais, aí sumiu. Ele sumiu.
0: Depois começou a pegar no pé dele, ele sumiu.
14: Cabine de purpurina não vai aparecer hoje, não.
0: Apareceu agora.
14: Vagabundo.
0: Perezinho, apareceu agora.
14: Sumiu, cadê ele?
0: É,
14: tá aqui. Falar que a cabine dele é cabine de purpurina, né? Tá aqui. Aí agora acabou, é. Só não aparece mais, não.
0: Aparece mais, não. Tá aqui conversando grosso aqui.
14: Ah, né? Agora ele sumiu.
0: É, agora ele tá tentando conversar grosso aqui, mas adianta não, agora já descobriu mesmo, né? Já descobriu já o que é.
15: Oxi, que é, esse caminhão aí tá igual com o Bialdi do Oswaldinho, então, hein?
0: Andrezinho, é a mesma coisa. Você não apareceu aqui ontem mais cedo? Só vim te mandar pro seu vídeo. Ô, a cabine do cara é assim, ó. Luzes baixas, né? Luzes baixas. E tem uns LEDs, sabe? É, cor de rosa e lilás. Fica intercalando assim entre as duas cores, sabe? Aí na hora, dependendo do reflexo que dá assim, ó, dá pra poder ver assim que o estofado assim do banco tá todo cheio de purpurina dourada. É, Pelezinho. Nossa, cara, sinceramente, velho.
16: Ô, Peleja, bom dia, bom dia.
0: Fala aí.
16: Oi, pensa no homem que tá brabo, viu?
0: É.
16: Oi, até ameaça, tá ameaçando agora, viu?
0: Ah, é?
16: Tá ameaçando aí.
0: É.
16: Falando que não podia ter exposto o segredo dele, não. Pensa, você vê? Mas não é segredo pra ninguém mais, não. Todo mundo já sabe.
0: Ah, Peleja, isso.
16: Ele entregou, mandando vídeo pra você aí.
0: É, pois é, Peleja. Não vem conversar grosso aqui, não. Ô, Pancinha, tá vendo, Miquel? É, de jeito aqui. Agora quer falar grosso aqui comigo. É, toma banho, isso.
17: Ô, Peleja, agora você achou o ratinho de duas pernas que tem aí, ué? Você tá doido, hein?
0: Não é?
17: A casana que vem comendo aí, ó. Seu queijo, agora comeu arroz doce. É difícil de achar. Ei, você tá doido.
0: Ô,
17: um abraço pro Sueli.
0: Sueli!
17: Tá bebendo café, viu?
0: Ah, que isso,
17: hein? Ô, Sueli!
0: Sueli, fica da moral pra esses caras, não, Sueli. É, Peleja, aí. O Antônio falou aqui, ó. Essa cabine tá igual camarim de rapariga. Ô, Antônio, cara, você não aparece aqui todo dia, não, mas quando aparece também, pelo amor de Deus, né? Pode largar pra lá. O Mauro Sérgio tá ligadinho com a agenda, Matheus. Ô, Mauro, um abraço pra você, muito obrigado pela companhia. Ô, Mauro, eita, Mauro, um abraço. Tá chegando por aqui, em terras paraminenses. Um abraço pra você, muito obrigado pela companhia aí. Obrigado pela audiência.
18: Foi a Penha mesmo que falou com ele, perguntou aí se você tinha ganhado arroz doce, se tinha comido.
0: Ó, pra você ver como é que ela é.
18: A Penha mesmo que te entregou, viu?
0: Ó, pra você ver. Tu quer dizer que ela dá um negócio pra gente.
18: Perguntou ele assim, ô, Titã, você comeu arroz doce?
0: Ó, pra você ver.
18: Aí falou assim, que arroz doce?
0: Ó, pra você ver.
18: Eu não vi o arroz doce lá, não. Eu não vi o canela, não vi nada.
0: Olha pra você ver.
18: A panela só então, deixou as vasinhas pra lavar.
0: Eu sabia.
18: Falou, que a dona Penha.
0: Ah, então quer dizer que a dona Penha que falou com ele. Engraçadinho, hein? Então, não, sobrou ali. Eu vou arrumar pra ele, pode deixar. Agora o negócio de lavar vasilha é mentira, viu? Que ainda tem arroz doce ali. Vou ajeitar pra ele, viu, dona Penha? Sabia. Tá vendo aí, ó?
19: Ô, Peleja.
0: Oi.
19: Mandou um alô pra galera, eu esqueci, velho.
0: É.
19: Mandar um alô pra Penha, pra Expedita, Pancinha, mais um Pelezinho aí.
0: É.
19: Mas aqui, você falando arroz doce aí, você escondeu o resto aí?
0: Tá escondido aí.
19: Tá escondido aí? Se
0: tiver tá escondido.
19: Vou passar aí.
0: Pra passar, ué.
19: Comer um pouquinho.
0: Pra passar, tem que ir.
19: Arroz doce pra todo mundo.
0: É, ué.
19: Aí você me dá um tiquinho, pode?
0: Pode, passa aí, ué.
19: Vou passar aí, ué.
0: Passa aí, Peleja.
19: Você me dá um tiquinho, falou?
0: É, ué.
19: Espacial, sucesso é aqui. Vamos que vamos.
0: Ô, Magrelo, mas aqui tem. Se não esconder, meu filho, tem uns aqui que não tem educação, não, sabe o que é? Ah, filho, se não esconder aqui já era. Tem uns ratos aqui de duas pernas que eu vou te contar um trem, viu? Grande, graúdo. É, Peleja. E eles é tão fé das unhas que, tipo assim, vamos supor, se deixar alguma coisa na geladeira assim, tampada, né? Tampada, por exemplo, eles comem o negócio, né? Eles comem o negócio. E o que acontece? Tampa de novo a vasilha, a gente vai procurar, tá vazio, tem só farelo. não é capaz de lavar um prato. Você acredita? Vou piorar o resto, é de jeito.
20: Ô, Careca Azul, nunca te pedi uma música.
0: E nem vai pedir.
20: É, falar com você, com você. Ô, Careca Azul, tem jeito de você, o famoso Careca Azul, tem jeito de você tocar uma música, pra mim antes de eu sair do serviço e ir pro serviço?
0: Depende.
20: Ir pro serviço, né? É. Sair daqui 6 horas.
0: Então desembucha.
20: Guilherme Santiago com Ana Castela. Meia-noite e meia. Se você puder, né, Careca Azul?
0: Antes das 6 é complicado.
20: Nós, amigo, a mesma coisa, que esse programa seu que é mil.
0: Não, todo vem não. Mundo vem já. Não, vem puxar saco não. Vem puxar saco não. Tá pra lá.
20: Beleza? É isso aí. Se você puder, você manda pra mim. O presente você pode mandar no Pix pra mim. Falou, Careca Azul?
0: Presente. Você que tem que mandar Pix pra mim, isso?
20: Nós. Parcial,
0: filho. Aturar você aqui todo dia. É, Pelé.
21: Ah, agora é eu, pessoal. Tá dentro do purinho, não sei o quê, né? Você vai dar o magrelo, Chiquinho. Depois, tem falando grosso também, né? Todo mundo escutou.
0: Ô, Pelézinho. Ô, Pelézinho. Nem vem que não tem, seu purpurina. É por isso que quando eu vi, encontrei com você nas ruas da cidade aqui, você tava com a cara cheia de purpurina, por isso, né? Você não me engana não, senhor. Você não vem falar, nem vem que não tem. Bem que o pessoal engraçado, ele tá com as purpurinas no rosto, é que tava numa festa, né? Uma festa, um trem qualquer, tá explicado, Peleja. É, Peleja. Pelezinho purpurina. Hahaha.

0: Um minuto faltando pra seis. Dudu que dá uma igrejinha da Serra aqui no nosso encontro. Moda boa. O João tá ligadinho com a gente.
1: Bom dia.
0: E aí, João?
1: Um abraço aí pro Vantuil, pra mim, pro Ronaldo. Nós já estamos aqui raspando o dedo na faca, meu querido.
0: Vamos mexer o doce, Pelis.
1: E aí, e o kit ontem? O que você arrumou com o kit? Fala com nós.
0: Nossa, trem bom demais da conta. Ah, tô com certeza, Pereja. Claro, né? Foi só pra degustar, né, João? Foi só pra degustar, Pereja. Bom demais da conta. Deus abençoe. Muito obrigado. Fiquei muito feliz, viu? Rapaz, vai comer torresmo sem lá longe, trem. Ô, trem doido, senhor. Um abraço pra você. A Kizia também tem ligadinha com a gente ali, Antunes. Tá pedindo Henrique Juliano aqui na programação. Um abraço pra você, Kizia. Tudo de bom, hein? Gente, agora é o seguinte, são 6 horas em ponto. 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
3: Bom dia, queridos irmãos e irmãs. Primeira sexta-feira do mês. Primeira sexta-feira do mês, em plena semana eucarística. Jesus misericordioso, Sagrado Coração de Jesus, eu clamo a vossa misericórdia. Em nome do Pai, do Filho e do Espírito Santo. Amém. Jesus amado, que tendo voltado para o Pai, quis sempre estar conosco. E nós cremos, Senhor, nesta manhã, que nossos olhos se abriram sob o Teu olhar vigilante. Nossos primeiros passos foram dados sob o vosso olhar vigilante. Tudo o que fizermos hoje, Senhor, estará sob o vosso olhar vigilante. Cremos, Senhor, que estás no meio de nós. Cremos e professamos que nos acompanha a cada instante e em cada momento. Mas temos a certeza plena da vossa presença real na Eucaristia. E é por isso, Senhor, que nesta manhã vos adoramos e proclamamos. Graças e louvores se deem a todo momento ao Santíssimo e Diviníssimo Sacramento. Jesus Eucarístico, nesta semana eucarística, venho colocar confiante no início desta manhã minha prece, meu clamor, meu pedido. Aceita, Senhor, o que o meu coração eleva em oração. Jesus Eucarístico, que dissestes, o que peçais ao Pai em meu nome, Ele vos dará. É por isso, Senhor, que nesta semana eucarística, eu clamo, ó Santíssimo Sacramento, em vosso nome, me conceda esta graça. Jesus, eu clamo no início deste dia, coração eucarístico de Jesus, em vós confiamos. Libertador de nossos males, em vós confiamos. Remédio eterno, em vós confiamos. Socorro dos enfermos, em vós confiamos. Jesus Eucarístico, nunca seremos dignos daquilo que esperamos alcançar, mas pedimos incessantemente, atenda-nos na vossa misericórdia. Amém. Graças e louvores se deem a todo momento ao Santíssimo e Diviníssimo Sacramento. Um ótimo dia, sob o olhar vigilante de Jesus Eucarístico. Amém. Deus de toda força e poder, dá-me hoje a segurança do teu amor e a certeza de que estás comigo. Peço-te ajuda e proteção para o dia de hoje, porque eu preciso de tua assistência. Eu preciso de tua misericórdia. Tiras de mim o medo que me invade. Tiras de mim a dúvida que me perturba. Esclarece o meu espírito abatido com a luz que iluminou o caminho do teu divino Filho Jesus Cristo aqui na terra. Que eu possa hoje, Senhor, perceber toda a tua grandeza e a tua presença em mim. Sopras o teu espírito dentro de minha alma, para que eu sinta o meu interior fortalecido com a tua presença, minuto por minuto, hora por hora, dia por dia. Que eu sinta hoje a tua voz dentro de mim e ao meu redor. E em minhas decisões eu perceba qual é a tua vontade. Que eu sinta o teu maravilhoso poder através da força da oração. E com esse poder, a minha pessoa seja atingida pelo milagre que pode se realizar ao meu favor, suavizando os meus problemas, acalmando meu espírito e aumentando a minha fé. Não me abandone, Senhor. Fica comigo para que eu não me desespere e nunca te esqueças. Levante meu espírito quando encontrares abatido. Ajuda-me a seguir-te sem vacilar e sem olhar para trás. Entrego-te nesse dia toda a minha vida e a vida de toda a minha família. Livra-nos, Senhor. Livra-nos de todo o mal que possa estar nos infringindo. Ainda que seja por milagre, eu sei, Senhor. Eu sei que vais me atender porque me amas e me escutas amorosamente. Desde já, eu te agradeço, meu Deus, meu Pai. E embora eu esteja com minha alma inquieta, eu te suplico, dá-me poder de aceitar, acima de tudo, que se cumpra em mim a tua vontade e não a minha. Amém.
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1: 6:11.
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1: E já de volta para você, 6:11. Bom dia, bom dia, bom dia. Até as 7:50, hoje tô por aqui com você nas ondas da 105.
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1: 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Muito obrigado a todos pela companhia, obrigado pela audiência. Bora lá mexer o doce, né? Agora 6:11. Deixa eu agradecer aqui o Mauro. O Mauro passou por aqui, beleza. Ô Mauro, obrigado pela gentileza, obrigado, viu? Trouxe pra gente também aqui um café da manhã. Muito obrigado, viu? Eita, Mauro, um abraço pra você. Tira uma selfie também, daqui a pouquinho vai estar nas redes sociais, hein? Um abraço pra você também. Muito obrigado pela companhia aí. Obrigado pela sua audiência sempre. Obrigado por ter vindo e passado por aqui, viu? Valeu mesmo, de coração. Em nome de toda a equipe aqui. Valeu demais da conta, só. 6:12. Vamos mexer o doce. Mauro Sérgio, esse camarada é federal, Ibené. Deixa eu mandar um abraço aqui também pro Magrelo. Mandou um outro áudio aqui, ô Peleja. E ô Mauro, o que que falou aqui, ó?
3: Ô Peleja. Oi. Mas essa história do arroz doce aí, é verdade ou não é?
1: Não é não.
3: Você falou que não comeu.
1: É verdade, não, senhor.
3: Você comeu.
1: É, Peleja.
3: Eu vi a Penha passando com o carro aqui na minha porta aqui, o carro já tava até agachado.
1: Eita.
3: Tanto arroz doce que ela aí levando.
1: Pra onde?
3: O homem falou que você comeu arroz doce tudo aí. Sabe, aí com a cabeça, a boca tudo lambuzada, limpando aí, você... Com a mão.
1: É, que mentira.
3: Isso é uma sujeira aí.
1: O outro, o Titã é um fufarrão.
3: Tanto arroz doce que você comeu, ué.
1: O Titã é outro fufarrão também.
3: Ainda.
1: É, beleza.
3: Eu vi o mentira. Carro passando, né? Agora, ela te falou, né? Que levou arroz doce.
1: Beleza.
3: Você comeu arroz doce tudo aí.
1: É.
3: Espacial, sucesso aqui.
1: É, dona
3: Manda
1: Penha,
3: um alô
1: que
3: pro
1: isso,
3: Laurindo
1: hein?
3: Aqui, meu amigo.
1: Tá certo.
3: Tá indo embora agora lá pro São Joaquim de Bicas.
1: Laurindo, um abraço.
3: Espacial, sucesso aqui.
1: Valeu, Magrela. Esse negócio assim não procede, não, hein? Isso é uma mentira das grandes. É uma mentira cabeluda, Peleja. Você tá doido? Não, nem vem, não. É, essa mentira tem mais cabelo que eu, ué. É, Magrela. Que não, Peleja. Titã é um fofarrão também, né, Oswaldinho?
4: Nó, Peleja do céu, pelo amor de Deus.
1: É.
4: Agora eu queria saber do Pelezinho como é que é o nome dele de Guerra da Noite.
1: Pelezinho Purpurina.
4: Frozen Purpurada? Meu Deus.
1: É, tá vendo? Eu mandei pro Oswaldinho aqui a cabine do Pelezinho, que mandou pra minha foto aqui, ó, tá vendo? Tá vendo a penumbra que é a cabine dele? Uma boemia. Gente, vocês não tem jeito não, você pode largar pra lá. O pessoal, 6:14, agora 6:14. Bom dia, bom dia. Uma excelente manhã pra você que tá ligado com a gente aqui na programação espacial. É, esse negócio de arroz doce aí vai tá dando o que falar, hein? Engraçado, né, senhor? Engraçado, né, senhor? Só que aí, você é tão assim que tem arroz doce ali ainda, viu? Vou passar pro Titã na hora que chegar. Pera aí. É, gente. É, beleza. Vamos lá. Deixa eu mandar mais abraço aqui pra quem mais. Ah, dona Penha tá gravando o áudio. Daqui a pouco nós vamos conferir o áudio da dona Penha, que também tá ligada com a gente aqui na nossa programação. O Repoio também, lá em Jaguara. Muito obrigado pela sintonia, obrigado pela audiência. E bora lá. Tá chegando agora Zezé de Camargo e Luciano aqui na nossa programação. Vamos mexer o doce, bem. Essa moda é boa. Tem que tocar o berrante antes aí. Você tá doido?

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2: 6:26.

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2: Meu amigo, minha amiga em Pará de Minas, marcando para você nesse momento. Ó, 13 graus, hein? 13 graus de temperatura, umidade 87%. Hoje o céu fica bem ensolarado, céu aberto. 22 graus, marcando que a máxima, a mínima na madrugada de hoje foi de 10 graus. E amanhã, gente, ó, presta atenção, sabadão, também o céu vai ficar bem firme, né? Bem ensolarado, máxima de 22, a mínima na madrugada, marcando para amanhã, 9 graus. Sensação térmica de 7 graus.
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2: 17 para 7.
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2: 17 para 7.

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0: 12 para 7.
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0: Muito bem, de volta para você agora, 12 para 7, minha gente. É o seguinte, ó, daqui a pouquinho, já dentro de alguns instantes, a partir das 10 para as 8. Tem o Jornal da Cidade, você muito bem informado. Deixa eu mandar abraços e alôs para essa galera ligadinha com a gente. A Fernanda Ananda tá ligadinha com a gente. Bom dia com alegria para você. Muito obrigado pela sintonia, obrigado pela audiência. Tá fazendo friagem aí, esfriou. O Cleiton Rocha também tá ligado com a gente. E aí, Cleiton?
7: Aô, Pelinho, bom dia. Manda um chamado aqui, manda um alô para toda a rapaziada aí de A6-0, se não esquecer de quem.
0: Vamos que
7: manda um alô para toda a família Rocha aí, manda um alô para toda a família Quintiliana aí. E para todos que estiverem na escuta, é nóis, parceiro.
0: É nóis que é nóis. Vamos que vamos.
7: Tô de forga, hein?
0: E coisa boa, hein?
7: Se tiver alguma coisa, um truquinho, um churrasquinho, pode me chamar que eu tô dentro.
0: Bora. Sexta-feira, é folga? Só alegria. Eita, coisa boa, hein?
7: É um sucesso aqui.
0: Vamos então, Pereira. Fazer um churrasquinho, que jogou um truque bom demais da conta. O Cirlei tá ligadinho com a gente, Cirlei. Bom dia a todos. Cadê a xicrinha, Cirlei? Beleza, você guardou torresmo aí pra mim? Eu posso passar aí pra poder pegar? Traz a xicrinha que você ganha torresmo, aí. Você tá doido? Tá fácil demais da conta, aí. Né? Cadê a xicrinha? É só trazer a xicrinha, você ganha um pacote de torresmo. Você tá doido? O Reinaldão tá mandando alô especial pro Fofonete de Pitangui. E o Fofonete também tá ligado com nós aqui na nossa programação.
8: Bom.
0: Os dois chegou juntinho aqui hoje no programa, gente. Tá doido.
8: Bom dia, Xanin. Mandar um abraço pra Penha, pro Bruno Wesley, pro Binho, o bombonzão derrete gostoso, o Reinaldão. Com essa história de arroz doce, eu acho que eu vou virar um arroz doce.
0: É.
8: Com Edinho Sofonelo, o Reinaldão brigar.
0: É, beleza. E o Reinaldão gosta do arroz doce, viu? Reinaldão gosta do arroz doce, beleza. Você acredita? Um abraço aí, muito obrigado pela companhia, obrigado pela audiência, Fofonete. O Paulo César, o PC, tá ligadinho com a gente, mais São Paulo também.
9: Alô, amigos ouvintes da Rádio Espacial FM, aqui é o PC.
0: Olha o PC aí, ó.
9: Bom dia, meu amigo Rodrigo Reis.
0: Como é que você
9: bom
0: tá?
9: Dia a todos.
0: Bom ou não?
9: Passamos a desejar a todos vocês uma excelente sexta-feira.
0: Bora mexer o doce.
9: Um ótimo final de semana, que Deus nos abençoe.
0: Eita,
9: tamo junto.
0: Tamo Passeio junto, misturado.
9: Sucesso é aqui.
0: Vamos que vamos, PC. Um abraço pra você.
9: Ô, Reis. Oi. Manda um alô aí pra galera do Volante Grande aí. Da Van aí, o Niltinho. Todo companheiro aí.
0: Essa turminha. Essa turminha que é nada que é dureza, só que é moleza. Todo mundo de folga hoje, viu, PC? Só você trabalhando. Um abraço e muito obrigado pela companhia, obrigado pela audiência. Oi.
10: O homem levou pro coração, viu?
0: Levou. Ele falou comigo aqui, ó.
10: O homem levou pro coração aqui.
0: Levou pro coração mesmo.
10: Vai mandar mensagem pra você mais não.
0: É.
10: Vai mandar lá na concorrência.
0: Vai nada, velho.
10: Beleza. Manda um abraço aí pro vovózona aí. Tá cobrando ciúme aí, ó.
0: Ah, meu Deus
10: vovózona. Do céu.
0: Vovózona?
10: Tá indo o Pelezinho lá na dianteira, vovózona no meio e eu cutucando os dois atrás.
0: Que isso, beleza.
10: Tá indo lá na...
0: É.
10: Na Maravilha.
0: E Maravilha?
10: Entrega da raçãozinha lá.
0: Ah.
10: É o João Marcos, vovózona.
0: João Marcos, vovózona.
10: Da Brasília.
0: Um abraço, galerinha. A turminha do Volante Grande ligadinho com a gente da programação. O Pelezinho levou pro coração mesmo. Falou aqui agora. Mandou mensagem pra mim aqui dizendo o seguinte... Ele falou que eu sei, cadê? Deixa eu ver essa mensagem dele aqui. Aqui, ó. Vou participar desse programa mais não, hein? Vou participar só do Titonho agora. É, beleza. É, aqui, ó. Vou sumir da rádio. Você tá pegando no meu pé. Nem peguei no seu pé ainda, beleza. É, ali. É, beleza, hein? Olha lá, pelo com brincadeira. Deixa eu mandar um abraço aqui pra Giane, tá ligadinha com a gente. Bom dia, peleja ouvinte espacial. Sextou, hein? Eita, um abraço pra você, Giane. Muito obrigado. Inclusive, hoje tem um sorteio, né? Tem sorteio aqui da promoção da Espacial FM. Trezentão na mão. Eita, Giane. Sextou com a Espacial. Tá participando lá. Boa sorte pra você, viu? O Jorge Arruda, ligadinho com a gente. Tá pedindo a música do Leonardo pra Princesa Leda, em Nova Serrana. O sucesso é aqui. Valeu, peleja. Jorjão Arruda, em Nova Serrana. Muito obrigado pela companhia, obrigado pela audiência também aqui no nosso encontro, um abraço para vocês aí, tá? Gente, agora faltando 8 minutos para 7, vamos lá, deixa eu mandar mais abraço aqui, ó. A Expedita Mariana mandou que, ah, agora sim, mandou a garrafa de café e mandou também, ó, já tomo café na taça, gente. Já tomo café na taça, que isso, hein?
11: E aí, Rodrigo, que eu tomo café nessa taça aí,
0: ó. Aí sim, hein, vai trazer para mim um joguinho dessa taça aqui, ou como é que é? Ou tá difícil? Um abraço pra você. Deixa eu mandar um abraço também aqui, ó, pra Leila Motta Martins, tá ligadinho com a gente. Ô, Leila, um abraço pra você. Muito obrigado pela companhia, obrigado pela audiência. João Marcos, aí daqui, ó. Olha o homem aí, ó.
12: Beleza.
0: Aí o homem aí, ó.
12: Eita. Sexta-feira abençoado pra

0: O Vantuil tá ligadinho com a gente, os amigos açougueiros de gado garrado com a gente. Ô Vantuil, um abraço para você, toda a galerinha aí ligadinho com a gente. Muito obrigado pela sintonia também, obrigado pela participação. E a Pen Jaguara mandou o áudio também aqui, ó.
1: Bom dia, Rodrigo.
0: Bom dia.
1: Bom dia.
0: Ah, bom dia.
1: O que tá acontecendo aí, gente? O que é isso, ué?
0: Não sei.
1: Eu, hein?
0: Eu também não sei de nada, não, hein?
1: Só tô escutando meu nome, o que é isso,
0: ué? É, também não sei de nada, não, viu?
1: Ah, nem.
0: É.
1: Bom dia pra todos os ouvintes.
0: Ah, nem mesmo.
1: Espacial.
0: Ah, nem mesmo.
1: Todos os retireiros.
0: É.
1: Bom dia pra toda a região. Bom
0: Muito
1: dia
0: bem.
1: Magrelo.
0: É.
1: Dona Aparecida, Dona Carmen, Pelezinho, Dioninho, Pimenta, esposa, Manadão do Grão Pará, a Expedita.
0: Muito bem.
1: A Ângela de Sete Lagoas. Bom dia, bom dia, bom dia.
0: Bom dia.
1: FM, sucesso é aqui.
0: É, né? Sucesso é aqui, né?
1: Bom dia aí pro Cleiton Rocha, o Fogo de Pitangui, pra Rosinete, toda a família Rocha, família Quintiliano.
0: Muito bem.
1: Ô Rodrigo. Eu falei assim, ô tio, e aí, você comeu do arroz doce que eu levei aí? Ah, mas ele ficou brabo demais. Nossa senhora, ele foi um veneno.
0: Uh-huh.
1: Ô Rodrigo, mas eu cheguei e falei assim, ó Rodrigo,
0: sei.
1: Aqui ó, arroz doce, cruza arroz doce.
0: Você
1: divide aí com a turma.
0: Uh-huh.
1: Você é guloso demais, Rodrigo, o que tá acontecendo? Fala comigo.
0: Não, tá lá, ué, tá lá, arroz doce tá ali, ué. É, tem que comer mesmo aí, né? Só que não comi tudo não, viu?
1: É. Ô, Rodrigo. Uai, desata esse novo aí, uai. Tá doido? Você é guloso demais, hein?
0: Não, tá ali, uai. Não comi não, tá ali, uai.
1: Uai,
0: né?
1: Fala a verdade aí, uai.
0: Fala a verdade aí. Tá ali na geladeira, né?
1: Uai. Não tem jeito de levar nada mais, não?
0: É, tem jeito. Fica difícil mesmo, né? Porque eu não falei nada com ninguém, né? X9, né? O André tá aqui, é X9, é desse jeito, não tem problema não.
1: Agora você vai pôr eu como mentiroso agora,
0: Não,
1: né?
0: De forma nenhuma, jamais. Jamais, dona Penha. Mas pode ficar tranquilo que ali tem arroz pra todo mundo ainda, viu? É, Titonho falou sem saber. Falou sem ir lá embaixo na cozinha olhar. Viu? É, não é assim que funciona o negócio não, beleza. A discórdia, né? É, dona Penha, um abraço aí pra você, viu? Muito obrigado pela companhia.
1: E aí, Rodrigo, dá pra ver?
0: Dá, ué.
1: Tá vendo?
0: É, ué, tô vendo aqui, ué. Aí, ó. Gente, só pra descrever aqui, a marmitinha de São Antônio tá pronta, viu? Tem uns bifão de boi ali, ó, encebolado. Eita coisa boa. O Andrezão, tá vendo aquelas coisas, né? Na verdade, já trouxe um negócio aqui e ficou falando que trouxe se o outro comeu. Aí fica difícil, né? É bom, sabe? O Chico tá estalando, tá mesmo. Deixa o corte estar lá, né? É bom saber. Né? É bom saber, né, Expedito?
2: Saca o pelezinho pra quem tá pelando. O pé dele deve ter cheio de chulé.
0: Ah,
2: pra quem vai pegar no pé dele?
0: Ei, te contar uma coisa, hein, senhor? Não é fácil não, essa Expedito também. Ô, Peleja, passando só pra lembrar que eu acho que tá fazendo um ano que... Como é que é? Você vai fazendo o quê? Um ano que você tomou banho no caminhão, pipa, descendo lá na Embapel. Não, menina, é o seguinte... Já tem mais, viu? Tem mais aí. Já tem uns 5 anos já. Você esqueceu isso, não, menina? Tem uns 5 anos já, ué. Né? Ei, você não esqueceu disso, não, beleza? Eu te contar uma coisa, hein? Um abraço pra você. Bom dia, Reis. Ai, ai. Eu tô amando a saga do arroz doce. Sextou, bebê. É, Maria das Dores. Tá vendo, menina? Como é que é as coisas? A gente ganha uns trem aqui. O negócio dá problema, né? É, saúde doce, te contar uma coisa, viu?
3: Agora
0: deu ruim.
3: E agora?
0: O que foi, Maria?
3: Tô doida, hein?
0: O que você entendeu, mulher?
3: Agora que eu saquei tudo.
0: O que você tá entendendo aí agora?
3: Deu presente, eu não vou fazer nada, não.
0: É, beleza, tá vendo?
3: Um abraço pra você também, Expedita. Um abraço pra Penha, um abraço pra Aparecida, um abraço pra Jussara, um abraço pro Rodrigo, um abraço pra mãe do Rodrigo, um abraço pra todos os ouvintes, para todos os locutores.
0: Muito bem.
3: Um abraço,
0: Angela Maria. Muito obrigado. Lá em Sete Lagoas, tá ligadinho com a gente. 2 para 7 agora, minha gente.

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2: 7:08.
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2: 7:11.
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2: E já de volta pra você, 7:12.
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2: Aqui na programação Espacial FM é assim, todo dia, dia todo, sempre muita alegria, muita descontração, muita energia positiva e você sempre interagindo, fazendo parte aqui do nosso encontro, né? E agora chegando Kleber e Cauã, 1000 adjetivos.

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2: 7h20.

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4: Em Prado de Minas, marcando agora para você 14 graus, a umidade 83%, céu aberto, máximo hoje 22 graus.
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4: 7h22 agora.
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4: 7h24.
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1: 7h36.

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4: 7h37.
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4: E já de volta, 7h38, agora bom dia. O Nitinho da Ligadinha, Nitinho da Van, um abraço pra você, muito obrigado pela companhia, obrigado pela audiência. E vamos que vamos, Peleja. Ô Nitinho, você vai pegar mais tarde hoje, Peleja? Fala comigo, Peleja. Você vai pegar mais tarde ou já pegou? Fala comigo. O Zé Liberto, me ligadinho com a gente aqui na nossa programação, lá em Pequi. Ô, Peleja, metal os Pequi aí, Peleja, fazem friagem aí, Zé Liberto.
5: Ô, Peleja, bom dia. Fala aí, Peleja.
4: Bom dia, Peleja.
5: Manda o Rio Negro de Limão aí pra nós, em Castelo de Sonho.
4: Manda boa.
5: Você não respondeu que lá me ou não, né?
4: Uai, mandou o áudio aqui, rapaz.
5: Alô, Peleja.
4: Ô, Peleja. Eu não vi, Zé Liberto.
5: Sucesso é aqui, um bom dia a todos os ouvintes aí. Falou, Peleja.
4: Ô, Peleja, ô, Zé Liberto, me perdoa, ontem eu não vi não, senhor, você acredita? Não respondi não? Oxi, depois manda de novo aqui pra nós, então. Eu não vi não, Zé Oliveira. Um abraço, muito obrigado pela companhia, obrigado pela audiência sempre. Zé Oliveira, tá ligado com a gente, tá em Pequi, essa turminha ligadinha com a gente. O Vinícius, tá em Itaúna também, tá ligadinho com a gente, Vinícius. Um abraço pra você, muito obrigado pela companhia. O Marcos Vinícius, em Itaúna, sempre ligado. Esse cara é top, top, top. Pessoal, são 7h39, 7h39, eu tô ficando por aqui, agradecendo aí a sua companhia, a sua audiência, né? E é o seguinte aqui, ó, presta atenção, amanhã tem mais Viola Brasil pra você, a partir das 5 da manhã, encontro marcado aqui, conto com você. Na sequência agora, chegando o Jornal da Cidade, você muito bem informado, Hugo Lacerda, Gila Mendonça, os comentários de Everton Moreira, tem também o Sérgio Viana no Policial. Sob reportagem, Sara Faria e Sérgio Viana. Na sequência tem aí o Jornal da Cidade. Pessoal, ótima e maravilhosa sexta-feira para você. Ótimo começo de final de semana. Pensamento possível, sempre guarde com muito amor e carinho. Papai do céu dentro do seu coração. E a gente se encontra por aí. Valeu demais, gente. Obrigado. Bora, Bene. Fazenda Braquiora, pelo...

0: 7:50 em Pará de Minas.
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2: Polícia Rodoviária Federal apreende anabolizantes, medicamentos para emagrecimento e mercadoria estrangeiras durante operação na BR-262.
0: Dupla é presa na BR-262 com mercadorias furtadas de supermercado.
2: Mulher fica gravemente ferida após ser atropelada no Santos Dumont.
0: Mulher mata homem com facada no peito após ser agredida em Papagaios.
2: Casal é preso por tráfico em Garatinga.
0: E você confere ainda hoje aqui no Jornal da Cidade. Junho Vermelho reforça o alerta sobre a importância da doação de sangue.
2: Vistorias reforçam a segurança no transporte por aplicativo em Pará de Minas.
0: E confira ainda as opções de diversão para este final de semana. Hoje é dia da nossa agenda cultural.
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2: Agora são 7:52, 14 graus é a temperatura de momento em Pará de Minas. Está no ar a edição deste dia 5 de junho de 2026. Hoje é sexta-feira e na companhia da Júlia Mendonça.
0: E do Hugo Lacerda, a partir de agora você fica muito bem informado aqui nas ondas da Espacial FM. Tudo o que é notícia você confere no nosso
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0: Hoje é comemorado o Dia da Ecologia e Dia Mundial do Meio Ambiente. Agora são 7:53, olha só, além do Dia da Ecologia e do Dia Mundial do Meio Ambiente, neste mês de junho, outras ações importantes também são realizadas. E com a chegada desse período de baixas temperaturas, um desafio se repete nos hemocentros de todo o país: a queda no número de doações de sangue. O chamado Junho Vermelho foi criado justamente para chamar a atenção para essa realidade e incentivar a população a manter os estoques abastecidos em um período em que as doações costumam diminuir, enquanto a demanda aumenta.
2: E segundo a Fabiola Nogueira, que é responsável pelo setor de doação e captação de doadores do Hospital Nossa Senhora da Conceição, o momento exige um reforço no número de voluntários.
3: Eu venho falando, se eu venho, né, divulgando que falta sangue no estado, para de Minas não é diferente, né? Porque nós somos vinculados à Fundação Hemominas. E esse cenário não é para de Minas, não é de Divinópolis, é no estado inteiro. Nós estamos com estoque crítico, mas nós estamos atendendo os nossos pacientes, estamos conseguindo atender os pacientes. Claro que não com a quantidade solicitada, né? Avalia, libera uma unidade, avalia o paciente, para ver se vai ser necessário liberar outras reservas cirúrgicas.

0: e se gera um impacto bem negativo. Por quê? Porque tem algumas instituições, né, alguns hemocentros que não funcionam, e aí deixa-se de captar, né, deixa de ter doador, e isso gera um impacto na semana seguinte. Por exemplo, essa semana nós temos um feriado. Quando for semana que vem, pode ser que eu tenha dificuldade de completar o meu estoque. Não vai faltar, mas vai ser com uma quantidade mínima.
1: A importância da doação vai muito além de uma única pessoa. Cada bolsa coletada pode ser fracionada em diferentes componentes, como hemácias, plaquetas e plasmas, permitindo atender até 4 pacientes com necessidades distintas e a criação de medicamentos. Além disso, alguns destes componentes possuem prazo de validade bastante curto, o que torna a reposição constante e ela é indispensável.
2: E apesar dessa relevância, em Pará de Minas existem cerca de 6 mil doadores cadastrados, mas nem todos realizam doações de forma regular. E foi pensando nisso que os pontos de coleta do município realizarão diversas ações em parcerias com empresas privadas e com o motoclube Machados no Asfalto, para ampliar a conscientização sobre o tema durante esse mês.
1: Olha, a Fabiola destaca ainda que, além de doar, é importante que as pessoas respeitem um agendamento realizado, evitando faltas ou cancelamentos de última hora, já que as coletas são poucas e as vagas limitadas, o que acaba prejudicando todo o planejamento.
0: Eu tô aqui há muitos anos, né, no hospital, na captação, né, no banco de sangue, e eu estou, assim, assustada e preocupada, porque a primeira vez que nós entramos num junho, num mês de baixa temperatura, que foi abril do ano passado, fez-se um ano e nós não conseguimos sair desse cenário, né? Então precisamos nos unir, precisamos abraçar essa causa. E vou aproveitar, né, o espaço que vocês estão me dando, que vocês também são grandes parceiros que nós temos aqui, com a divulgação, né, da importância da doação, colocar um alerta sobre essa questão. Por quê? Tanto a captação hospitalar aqui do nosso hospital, quanto a captação do AME, nós temos grandes problemas com o doador. Por quê? O doador, ele agenda essa doação. Nós fazemos essa confirmação antes. Ele confirma e ele não comparece. Isso, ele não está me prejudicando, ele não está prejudicando o Marcelo, ele está prejudicando o paciente. Porque ele deixa de ir, ele deixa de ajudar 4 pessoas. E ele vai impedir outra pessoa que tinha disponibilidade de estar indo. Então, isso torna-se um ato de irresponsabilidade. Porque mandar mensagem, muitos nem mandam uma mensagem avisando, mas mandar mensagem de manhã, no dia da doação, que não vai poder ir, nós não conseguimos colocar outra pessoa no lugar. Porque as pessoas precisam se organizar no trabalho. Então, eu peço que tenha mais responsabilidade ao agendar uma doação.
2: É isso aí, é uma atitude simples que leva poucos minutos, mas que pode fazer toda a diferença na vida de muitas pessoas. Para doar, é necessário estar em boas condições de saúde, pesar pelo menos 50 quilos, ter entre 16 e 69 anos, estar alimentado, ter dormido ao menos 6 horas na noite anterior e apresentar o documento oficial com foto. Algumas medicações e condições específicas podem impedir temporariamente a doação. Por isso, todos os voluntários passam por uma triagem antes da coleta.
1: E os agendamentos podem ser feitos por mensagem de texto pelo WhatsApp do Hospital Nossa Senhora da Conceição. O número é 37-3233-5461, 37-3233-5461, ou através do AME, no telefone 37-99963-8505.
2: É isso aí, pessoal. Vamos participar da doação. Eu mesma já estou com a minha agendada para o próximo mês. Agora são 7 horas 59 minutos e a gente vai para um intervalo rapidinho. A seguir, vistorias reforçam segurança no transporte por aplicativo, aqui em Pará de Minas.
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3: 8h+1. Vamos à previsão do tempo para saber como fica o clima nesta sexta-feira aqui em Pará de Minas e região. Olha só. Aqui em Pará de Minas e nossa região, o frio chegou de vez. Para esta sexta-feira, tempo firme, com ventos de 15 km por hora. E a umidade está baixa, viu? Ela não passa hoje dos 50%. Daqui a pouquinho eu trago mais detalhes sobre isso. A gente vai falar sobre isso nos próximos dias, essa baixa da umidade do ar. E Pará de Minas, hoje a temperatura fica entre 15 e 22 graus. Em Maravilhas, 12 e 30 e 23. Em Pequi, a mínima de 14, máxima 24. Já em BH, mínima de 14, máxima 23.
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4: Agora são 8h02 e a gente confere as manchetes dos jornais em circulação, começando pelo Globo. Brasil busca diálogo com os Estados Unidos para rastrear crime financeiro e vê chance de reduzir tarifa. Folha de São Paulo. Guerra e El Niño elevam estimativa de inflação dos alimentos em 7%. O Estado de São Paulo. ONGs fazem operações cruzadas com verbas de emendas de vereadores. E jornal Estado de Minas, a dupla morte das matas mineiras.
3: Agora são 8h+2. Vamos falar agora de mudanças no trânsito. O Departamento de Trânsito informa que devido à instalação da decoração junina pela CIPAM, a Rua Benedito Valadares estará fechada para tráfego de veículos nos seguintes dias e horários. Olha só, hoje, sexta-feira, a partir das 18 horas, amanhã, sabadão, a partir das 13 horas e no domingo, dia 7, de 7 da manhã até meia-noite, quase o dia inteiro, hein?
4: É isso, e a decoração da Rua Benedito Valadares para a temporada junina conta com o apoio da Secretaria Municipal de Cultura e Comunicação Institucional para deixar o centro da cidade ainda mais bonito.
3: É isso mesmo, é o clima junino tomando conta. Daqui a pouquinho, inclusive, vamos falar da Vila Junina aqui da Granja Brasília, no comentário de Albert Moreira, o evento que acontece nesse final de semana. Mas antes, vamos dar um recado para quem utiliza carros de aplicativo para se locomover aqui em Pará de Minas. Deve começar a anotar o novo selo nos veículos regularizados. Então, a partir de agora, uma nova regulamentação. A medida faz parte das vistorias obrigatórias que estão sendo realizadas pela Secretaria Municipal de Desenvolvimento Urbano por meio do Departamento de Trânsito, com o objetivo de garantir mais segurança e qualidade no transporte de passageiros.
4: E segundo o servidor do Departamento de Trânsito, Pedro Paulo dos Santos, a ação é fundamental para assegurar que os veículos estejam em condições adequadas de circulação e atendam às exigências previstas para a prestação do serviço.
5: Todos os itens do veículo serão analisados, desde a parte suspensão, direção, manutenção, até a parte elétrica, trazendo com isso mais segurança para os usuários. Os veículos que forem vistoriados terão fixado no seu para-brisa um selo escrito vistoriado, aprovado, segundo semestre de 2026, que nesse semestre vai ser nas cores rosa e azul. Vai ser de duas cores cada selo. Lembrando que o motorista que não fizer a vistoria até dia 30 do 6, terá o alvará cassado pela prefeitura e ficará impossibilitado de transportar no segundo semestre.
3: A iniciativa faz parte de um cronograma periódico de fiscalização e está sendo realizada de segunda a sexta-feira, de 8 da manhã às 10h30 da manhã. Aí dá uma pausa, reinicia às 13 horas até às 15h30.
4: E após a conclusão das inspeções dos veículos por aplicativo, o município também dará sequência às vistorias de táxis, ônibus de transporte coletivo e veículos utilizados no transporte escolar.
3: Agora são 8 horas, 5 minutos, nada melhor do que sextar com a agenda cultural e é sobre isso que a gente fala no próximo bloco. A Sarinha Faria vai trazer todos os detalhes pra gente do que acontece aqui em Pará de Minas. Olha, gente, tem muita festa pela cidade.
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4: Estamos de volta, agora são 8 horas, 8 minutos e Pará de Minas, São José da Varginha, Florestal, Maravilhas, Papagaios e Pequi, além de outros 18 municípios da bacia do Rio Paraopeba atingidos pelo rompimento da barragem da Vale em Brumadinho, assinaram o termo de compromisso para implantação, estruturação e funcionamento do Centro de Referências Especializados do Atendimento à Mulher em Situação de Violência.
3: Olha, a iniciativa integra o Acordo Judicial de Reparação de Brumadinho e prevê repasse de R$36 milhões como o dever de pagar da mineradora Vale. Com a adesão, cada um receberá cerca de R$1,5 milhão para implementar e manter durante 4 anos estrutura física e itinerante que fará acolhimento, atendimento psicológico, social e jurídico de mulheres por equipes multidisciplinares. O projeto ainda prevê o fornecimento de um veículo para prestar serviço itinerante em áreas rurais e com locais de maior distância e difícil acesso.
4: E a coordenadora do Centro de Apoio Operacional das Promotorias de Justiça de Combate à Violência contra a Mulher de Minas Gerais, a promotora de justiça Denise Guerzoni, explica o objetivo do projeto nessas cidades atingidas e a importância de executá-lo, já que, conforme dados, metade dos feminicídios do Brasil ocorre nos municípios com menos de 100 mil habitantes.
9: As tragédias ambientais desarticulam a proteção, as tragédias ambientais não atingem homens e mulheres de forma idêntica, né? Elas ficam com a rede desassistida, a fonte de trabalho, a economia de cuidados. Então é preciso um olhar absolutamente específico para esse recorte ambiental quando vem uma tragédia dessa magnitude, para que as mulheres não fiquem ao léu, para que elas realmente sejam assistidas. E além, nós tivemos agora em março uma nota técnica publicada pelo governo federal, nos dando conta de que metade dos feminicídios que ocorrem em território nacional ocorrem em municípios até 100 mil habitantes. De maneira que fica claro que onde a política pública especializada, leia-se, centro de referência de atendimento à mulher, não se faz presente, facilita a violência. Então, nós estamos com este projeto levando um equipamento de excelência de atendimento social, jurídico e psicológico para municípios de pequeno porte e médio porte para que haja essa reparação.
3: Olha, os demais municípios que aderiram à iniciativa são Abaeté, Betim, Biquinhas, Brumadinho, Caetanópolis, Curvelo, Esmeraldas, Felixlândia, Igarapé, Juatuba, Mário Campos, Mateus Leme, Paineiras, Paraopeba, Pompéu, São Gonçalo do Abaeté, São Joaquim de Bicas e, por fim, Três Marias.
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4: Agora são 8 horas 10 minutos, já tá quase virando 8 e 11. Com essa música você já sabe, sextou, é dia de agenda cultural aqui nas ondas da 105.5. E por isso eu convoco Sara Faria para trazer todas as atrações desse fim de semana friozinho.
3: Ô Júlia, eu queria ver a Sara fazendo a agenda desse tanto de cidade. Nossa senhora, deve ter festa demais nesse trem nesse final de semana, hein, dona Sara? Tem feriado, então muita gente... Tá de sexta-feira desde quarta. Pra quem não tá, hoje o sextou, o sabadão e o domingo estão completos, né? Bom dia.
11: Bom dia, Hugo. Bom dia, Júlia. E bom dia pra todos os nossos ouvintes. Olha, fazer a agenda de todas essas cidades ia ser complicado, viu? Já tô meio maluca só com Pará de Minas. A gente começa essa sexta de um jeito muito especial. Voltando de um feriadão e entrando em um final de semana muito movimentado e com diversas atrações aqui na nossa cidade. Então vamos conferir a programação? Nessa sexta-feira tem o Pedro Ferreira no Barro do Rodrigo. O Sonora Club recebe a Noite do Forró com Ailton e Alan. Já no Quintal Bar, a música fica por conta do Diego Rebelo. No Casarão Beer, tem show com Bruno e Dan. A Giros promove o No Boteco com Lucas Barros e John Ville. No Zero Grau Bar e Pizzaria, a animação fica por conta de Ronan Araújo. O restaurante Carne de Panela recebe Leandro Pereira. E no Renatinhos Bar tem uma viagem pelos sucessos dos anos 80 com a Lê Silva. Agora, o sábado, a agenda também está muito recheada. Tem evento especial de figurinhas da Copa de 2026 na Feirinha da Matriz. O Bar do Rodrigo conta com Luiz Fernando. No Casarão Bira, a atração é Alana Pires. A Casa Velha promove mais uma noite do forró com a banda Trela Canela. No Bar do Flavinho, quem comanda a música é Moisés Mendes. E a Giros recebe a festa no Fluxo com WS da Igrejinha e TH do Primeiro. O Quintal Bar celebra aniversário com um show de Marco Silva. E olha, a Toca do Lobo também comemora seus 10 anos com a banda Nação Pop. O Galeria realiza o Cemitério Fest com muito rock e ocorre o Vila Junina no Parque de Exposições de Pará de Minas, que inclusive vai ser um assunto do bate-papo super interessante que a gente vai ter no comentário com o Elbert Moreira. E para fechar o final de semana com chave de ouro, no domingo o Quintal Bar promove o Esquenta da Copa do Mundo com pagode do Sherman. Vale lembrar que toda essa programação completa e detalhada está disponível no nosso site, no JC Notícias, para você escolher a melhor opção e aproveitar bastante.
3: Ela tem que ficar doida mesmo, Júlia. Olha o tanto de opção que ela traz na agenda cultural. Nunca uma agenda foi tão recheada desse jeito, viu? A Júlia vai no Fluxo do WS da Igrejinha TH do Primeiro.
4: Bom, com blusinha de frio eu vou para qualquer lugar nesse fim de semana.
3: Blusinha de frio, bondade sua, né? Tem que ser jaqueta de frio, gorro, cachecol, você pode dar preparada, viu? Sarinha, muito obrigado pelas informações. Como a Sara disse, daqui a pouquinho as meninas da Granja Brasília, a Isadora e a Ana, estarão aqui no estúdio com a gente. Já estão aqui na recepção da Rádio Espacial FM e a gente vai falar do Vila Junina. A Sara vai estar lá. Se ela não tiver, vai ser cobrada.
11: Eu vou estar sim, vou marcar presença. Eu só acho que você errou numa informação.
3: Errei.
11: Hugo.
3: Me corrija então, por favor.
11: A Júlia, eu acho que ela vai estar marcando presença na banda Trela Canela, lá no Casa Velha.
3: A Júlia, na verdade, acho que a gente tem que fazer uma matéria especial até o final do ano pra segurar, ó, pra segurar não, pra mostrar Júlia Mendonça lá no Casa Velha. Se ela não for esse ano no Casa Velha, vai ser um desejo não cumprido de 2026, viu, Júlia?
4: Tá na minha listinha de metas.
3: É, vamos ver se vai ser cumprida, né? Deve ter um tanto de coisa aí que você prometeu que não tá cumprindo também. 8 horas, 14 minutos. Sarinha, muito obrigado mais uma vez, tá?
11: Eu que agradeço vocês, pessoal.
3: Vamos pro intervalo, então. Daqui a pouquinho tem notícias da seleção brasileira, que joga amanhã. Tem também informação do Cruzeiro. A Copa do Mundo tá chegando.
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2: Agora são 8h17. Vamos de noticiário esportivo aqui nas ondas da 105.5. Como eu já adiantei, o assunto é Copa do Mundo. Agora não tem jeito, né? Já é semana que vem, tá chegando. Esse será o assunto primordial aqui no nosso comentário esportivo. E a seleção brasileira realizou ontem, quinta-feira, o terceiro treinamento nos Estados Unidos. A atividade foi mais uma rodada de testes de Carlo Ancelotti para a equipe que enfrentará o Egito em um amistoso no sábado em Cleveland, às 19 horas, horário de Brasília. O último jogo antes da estreia da Copa do Mundo. O zagueiro Gabriel Magalhães alegou cansaço e virou dúvida para a partida. Em relação ao time que treinou na quarta, o técnico italiano manteve o esquema de 4 atacantes, mas promoveu a entrada de Rayan na vaga de Lucas Paquetá. O atacante do Bournemouth formou ataque ao lado de Igor Thiago, Rafinha e Vini Júnior. Na defesa, Léo Pereira foi testado na vaga de Gabriel Magalhães. Em relação à lesão na panturrilha, Neymar segue sem treinar e também não viajou com a delegação para essa partida, lembrando que a seleção brasileira está em outra cidade. A imprensa teve acesso apenas aos 15 minutos iniciais da atividade e ela seguirá, então, hoje, ainda o Brasil faz um treinamento para a partida de amanhã. O time testado inicialmente foi Alisson, Wesley, Marquinhos, Léo Pereira e Douglas Santos. Aí Marquinhos como novidade, estava jogando a final da Champions, não tinha jogado a última partida, e Douglas Santos pegando a vaga de Alexandro. Casimiro, Bruno Guimarães, Rayan, que entraria na vaga de Matheus Cunha, e Igor Thiago também jogando como titular nessa seleção brasileira, Rafinha e Vini Júnior. Com isso, então, como eu disse, saem Alexandro, entram Igor Thiago e Rayan no time brasileiro, sai também Matheus Cunha e tem a entrada de Douglas Santos. Mudanças importantes, o técnico tem que testar mesmo, o Igor Thiago jogou muito bem na última partida, o Rayan também fez boa partida. O duelo contra o Egito está marcado, então, como eu disse, para sábado, na cidade de Cleveland. Será o último teste antes da Copa do Mundo. O Brasil estreia no dia 13 contra Marrocos, aí o jogo será em Nova York. Agora são 8h20, uma notícia sobre o Cruzeiro. Na Argentina, a saída de Gabriel Rojas do Racing para o Cruzeiro é considerada inevitável. Prova disso é que o Diário Olé, principal jornal do país, noticiou nesta quinta-feira que o clube de Avejaneda já procura um substituto para o lateral esquerdo. A SAF do Cruzeiro já teria enviado duas propostas oficiais por Rojas. O Racing deseja um retorno de 7 milhões de euros, dá mais ou menos 35 de reais, pela venda do atleta de 29 anos que tem contrato com eles até dezembro de 2028. O lateral esquerdo é uma das prioridades da Raposa no mercado de transferência, visto que já perdeu Kauan Paratis para o Borussia Dortmund e diversos clubes estão interessados em Kaique Bruno, um deles o Betis da Espanha. O volante Santiago Sosa, de 27 anos, também do Racing, está na mira do Cruzeiro. Agora são 8h20. É isso, esse foi o noticiário esportivo. Durante a semana a gente vai trazer mais notícias da estreia da seleção brasileira. Amanhã também, no nosso jornal especial de sábado, tem mais informações sobre o jogo. 8h21, intervalo. Daqui a pouquinho tem comentário de Albert Moreira. Vamos entrar no clima junino. Tem Vila Junina da Granja Brasília nesse sábado no Parque de Exposições. Ingressos esgotados. A festa está muito bonita. Os detalhes a gente vai saber daqui a pouquinho.
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2: Agora são 8 horas 24 minutos aqui na Espacial FM, como prometido no bloco anterior. E está quase tudo pronto para a segunda edição da Vila Junina da Granja Brasília, a proposta que une a tradição das festas juninas com a magia da Copa do Mundo esse ano. A festa vai ser realizada no Parque de Exposições e no estúdio conosco hoje a Isadora Santos, que é coordenadora geral da Granja Brasília, e a Ana Martins, que é responsável pelo marketing. Ô Elvert Moreira, eu sei que você já garantiu seu ingresso, meu amigo. Bom dia!
15: E não dá nem pra contar como, né, Hugo? Pedidos e mais pedidos que correram por fora pra conseguir. É verdade, tá confirmado, estarei com muita alegria a essa festa e levando mais gente, vamos dizer assim. Um bom dia a todos, realmente é uma expectativa muito grande para essa festa, uma festa maravilhosa, muito bem feita, cuidada, principalmente pensando em todos que vão participar, mas enfim, quem vai falar sobre a festa, quem vai contar como vai ser, são as nossas entrevistadas, né, a Isadora e a Ana. O Hugo já fez a gentileza de apresentá-las e eu aqui agora dou o bom dia. Vou começar pela Isadora. Isadora, bom dia e obrigado por estar aqui conosco.
16: Bom dia, eu que agradeço o convite.
15: Ana, também a você, estendendo o nosso bom dia e obrigado pela participação.
17: Bom dia, Elbert.
15: Bora lá, vamos com a entrevista. Isadora, nós podemos falar que o start dessa festa... Vamos lá, nós estamos no ano 2026, todo mundo sabe, isso não tem novidade, né? Mas o start dessa festa começou lá em 1970, com uma ideia do fundador da granja, né? O Avelino Costa. Conta como é que foi o início de tudo pra gente.
16: Isso aí, nossa história ela começou lá em 1970, quando o nosso fundador, o senhor Avelino... mais conhecido como Padrinho, ele tinha um pequeno armazém aqui na cidade de Pará de Minas, né, na Praça Rio Branco. Lá ele vendia arroz, feijão, tudo no quilo, e as pessoas iam lá e anotavam, né? Naquela época não tinha cartão de crédito. E ele sempre foi conhecido como uma pessoa extremamente bondosa, e algumas pessoas tiraram vantagem disso na época. Então as pessoas iam lá, pegavam os produtos e depois não voltavam para pagar. E aí com isso ele chegou a falir 3 vezes e continuou tentando. Pela 4ª vez, viu uma grande oportunidade no ano de 1970, que era ano de Copa. Então ele pegou todas as suas economias, investiu em foguetes, e naquele ano, se o Brasil tivesse perdido, ele teria que ter recomeçado tudo pela 4ª vez, né? Mas o ano era 1970, nós fomos tricampeões mundial, ele conseguiu vender todo o seu estoque e com os lucros investiu no seu primeiro galpão de frango, e aí começou a nossa história. Hoje, se você for no supermercado, você não encontra a marca Granja Brasília, porque nós temos duas marcas finais, né, que é a Real Alimentos e a Vinova, que hoje em dia tem mais de 20 anos de mercado.
15: Isso aí, olha só como é que é o início e principalmente, né, a visão do empreendedor, e que não desiste, né? Aí vem o espírito do brasileiro e tem tudo a ver com a Copa também. A gente não tem que desistir, tem que correr atrás aí. Bom, vamos falar com a Ana aqui agora. Ana, falando especificamente, depois da gente ter falado resumidamente sobre o início, obviamente, de tudo, né? Falando da festa agora, quando o público passar pelo portão principal, Parque de Exposições, o que é que elas vão encontrar? Como foi pensado e planejado o ambiente? Né? Porque a gente sabe que o objetivo é misturar gastronomia, cultura, música, memória, principalmente, mas passou do portão, como é que já começa a ver essa festa?
10: Então, Everett, o pessoal, eles vão encontrar, né, a energia da Granja Brasília. Eu acho que é uma energia muito receptiva, né? É uma coisa que eu acredito que todo mundo sente quando está lá. Então, a gente vai trazer o clima junino, né? A gente vai trazer também o clima de Copa, porque faz sentido com a nossa história. Esse projeto, né, da Vila Junina, ele vem sendo idealizado desde 2024, né, quando a gente começou a colocar no papel mesmo, pensando como que a gente poderia se conectar, né, com a comunidade. E quando foi em 2025, né, de fato a gente teve um momento de transformação da granja, onde a gente fez o nosso reposicionamento de marca, então onde a gente trouxe esse evento que fala um pouco do nosso lema, né, que fala de qualidade que nutre, conexão que transforma. E quando a gente fala de conexão que transforma, a gente fala de conectar com as pessoas ali dentro, né, a equipe Granja Brasília, conectar com as necessidades, e a gente fala de conectar com o mundo lá fora. E quando a gente fala de conectar com o mundo lá fora, é justamente essa proposta que o evento traz, né, de trazer experiências, de vivências e de contar histórias. Então, o evento, ele vem para marcar isso, vem para trazer um pouco de algo que talvez tenha se perdido ao longo do tempo, né, a festa junina é uma tradição, então a gente vem reforçando isso, a gente vem trazendo a cultura, né? A gente vem tendo esse apoio da Secretaria de Cultura aqui na cidade, então é um evento em que as pessoas vão sentir a energia Granja Brasília.
15: Perfeito. Primeiro recadinho de hoje, 8h30. 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Vamos continuar falando de festa? Isadora, e neste ano em específico, a Vila Junina vai ter essa conexão com a Copa do Mundo, né?
16: Isso aí.
15: Como vai ser?
16: A gente fez todo o evento, né, pensando nessa ligação da Copa do Mundo, que está totalmente relacionada com a nossa história. Então, todos os colaboradores estão super empolgados, né? A gente distribuiu camisas falando "Somos uma vitória além da Copa", para a gente relembrar que naquele ano de 1970 não só o Brasil ganhou, mas como nós também ganhamos uma história que esse ano completa 56 anos, né? Então, o evento é todo pensado tanto para os colaboradores quanto para o pessoal aqui da cidade, como a Ana falou, misturando as festas, o clima de festa junina, né, com Copa. E porque nesse mês de junho, né, está acontecendo tudo isso. É Dia dos Namorados, é Copa, é festa junina, então a gente está juntando tudo isso.
15: Eu tô vendo uma organização bem colorida, né? Pelas bandeirinhas de festa junina, pelas cores do Brasil, que representam, obviamente, né, as cores da nossa bandeira e, claro, o nosso time na Copa do Mundo. Então, acredito que vai ter muito verde, amarelo ali, o colorido das bandeiras realmente que são da festa junina. E o pessoal que estiver trabalhando, vai estar vestido caracterizado também, ô Isadora?
16: Aí cada operação vai ter o seu próprio uniforme, né? Mas a gente que vai estar lá de apoio vai estar todo mundo com a camisa da grande que foi distribuída. Todo mundo no clima.
15: É isso aí. Ô Ana, e qual que é a expectativa de público e o que a festa... Eu penso o seguinte, né? A gente estava falando que é a segunda edição. O que uma festa deve ter para superar a anterior e, claro, já pensando na próxima, né? Mas vamos lá. Expectativa de público e superar do ano passado.
10: Elbert, eu acho que nós ficamos bem surpresos esse ano, né? Ano passado. Acaba que quando você lança um evento, você tem uma responsabilidade muito grande, né? Em superar as expectativas e de fazer uma entrega legal. E ano passado, com a assessoria dos meninos da Voodoo, a gente conseguiu entregar isso, né? E a gente foi muito abraçado por toda a população, né? E esse ano, quando a gente lançou, a gente já esperava que o pessoal ia aderir novamente, né, ao evento, mas a gente não esperava que fosse tão rápido. O primeiro lote de ingressos, ele esgotou em uma semana, e o segundo lote, ele esgotou em menos de 12 minutos. Então, foi muito rápido. Acho que o evento vem crescendo, vem tomando uma proporção muito grande, e a expectativa de público esse ano é de mais ou menos umas 3 mil pessoas, né? Então, a gente espera aí que 3 mil pessoas passem pelo parque e passem por toda essa energia e todo esse momento que a gente está preparando.
15: Eu tô achando que pro próximo ano vocês já podem considerar aí as 10 mil, viu? Deixa eu falar aqui mais um recadinho. 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O tempo tá voando, tá correndo. Isadora, na programação, quais bandas sobem ao palco?
16: Essa aí eu vou passar pra Ana, que ela tem mais informações.
10: Então, okay. Sobe ao palco da Granja Brasília. No primeiro momento vai ser Ponto e Vírgula, né, trazendo o MPB aí. No segundo momento a gente tem o famoso Gleison Túlio, né? Não é da minha época, opa, mas eu fiquei sabendo que ele movimentava e agia.
15: É showzão, é da minha, viu?
10: Então ele vai trazer aí as referências musicais de Zé Ramalho e Alceu Valença. E por último, a gente traz Odilara, né, trazendo o melhor do samba rock aí para agitar e finalizar no melhor do clima.
15: Bom, a próxima pergunta deixa em aberto aí para quem tiver informação. O que vai ter de bom na parte de gastronomia?
2: Ô, Everton, posso participar dessa entrevista?
15: Claro. Porque deve.
2: A gente está ajudando as meninas na assessoria pela Voodoo, então vou auxiliá-las nessa, porque essa parte gastronômica fica com a gente, fica mais fácil. Então, o que acontece? Nós estamos preparando dois espaços de alimentação na Vila Junina desse ano. Nós teremos as barraquinhas típicas de feira, para lembrar aquele clima mesmo junino, aquele clima mais tradicional. E nessas barracas nós vamos ter a tradição dos biscoiteiros aqui da cidade, que é uma proposta que a gente tem desde o ano passado de valorizar essa cultura paraminense. E nós vamos ter artesanato esse ano também, inclusive com a Escola de Artes e Ofício. Aí nós teremos milho, caldos, nós vamos ter churros, pipocas doces, nós vamos ter algodão doce, tem pizzas, cone, tem muita coisa gostosa. Aí a outra parte da área gastronômica, nós vamos trabalhar com food trucks e com barracas maiores. Nesse outro espaço, nós teremos salgados, teremos hambúrguer, teremos churrasco, né, com espetos, e aí a grande, teremos a Soutine também, trazendo drinks, bebidas diferentes, bebidas quentes, e aí a grande estrela da noite, que é a Real Alimentos, com frango frito no balde, que é para poder contemplar isso tudo. Além disso, nós teremos as bebidas, né, que aí tem até uma parceria com o Panelão, você acabou de falar do Panelão agora, a Adega Panelão estará lá no Vila Junina esse ano, e nós também teremos os bares de vinho, bebida, refrigerante, água, então a parte gastronômica está bem legal. Vai ter Correio Sim. do Amor, vai ter venda de artesanato de flores, viu, Albert Moreira? Caso você tenha interesse em comprar e presentear, nós teremos tudo Sim. isso também para transformar. O pessoal do Circolino vai estar lá fazendo uma apresentação de circo também muito legal. E além disso tudo, tem o pessoal do Sextou com a arrecadação de alimento, que eu acho que é importante a gente falar também. A granja, além do projeto, que é gratuito para a população, está arrecadando alimento para quem for no evento, tiver o ingresso, mesmo o evento sendo gratuito, tem que ter retirado do ingresso, levar 1 quilo de alimento, meu amigo, para doar, para ajudar o próximo, né?
15: E é isso, e sai barato ainda, inclusive, né? Porque se torna uma obrigação, não custa nada a partir de tudo que tem, que a gente vai ter lá, né? 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Isadora, é momento que os portões serão abertos e o pessoal pode começar a chegar por lá, lá no Parque Exposições.
16: Os portões serão abertos às 18 horas, nós estamos esperando todos vocês lá, a gente está acompanhando toda a montagem no parque, está ficando tudo muito lindo, a gente espera superar todas as expectativas e também para aguardar o público no ano que vem.
15: Aí já pego o gancho para falar com a Ana. Ana, infelizmente, conseguir ingresso agora não dá mais, então, pelo amor de Deus, se tiver alguém vendendo ingresso lá na porta... Sai correndo, né?
10: É furada.
15: Cilada, Bino.
10: Realmente, os ingressos nesse primeiro momento, eles esgotaram, né? Então, a gente entende que o fato de o ingresso ser gratuito, né? Muita gente ainda acaba não indo, né? E tem muita gente querendo o ingresso para entrar. Então, a gente pede o pessoal para ter calma, paciência, né? Que a gente vai tentar se organizar para que as pessoas consigam contemplar esse evento junto da gente, mas a gente precisa, de fato, entender como que vai ser essa movimentação. E a entrada dessas pessoas que ainda não conseguiram retirar o ingresso vai ser somente mediante a movimentação e capacidade do evento.
15: Perfeito. Ana, obrigado pela entrevista.
10: Eu que agradeço pelo convite.
15: Isadora, você também. Nossos agradecimentos e boa festa a todos.
16: Tchau, tchau. Obrigada.
15: Valeu. Gente, vamos lá. Último recadinho de hoje, 8h40. Lembrando, então, 18 horas para a exposição. Vamos para a Vila Junina. Vai ser festão. 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Gente, vamos lá? 8h40, tô falando, o tempo tá voando e agora com frio, agora parece que o frio chegou mesmo, né? Fico por aqui, um abraço a todos. Já é final de semana, então até segunda-feira e tchau, tchau.
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2: Aí, 8h41, Elbert Moreira está lá amanhã, estará lá amanhã, para quem quiser conhecer, tirar foto, menino. A gente faz até um mural lá para tirar foto com o Elbert Moreira, porque o trem é brabo, viu, Sérgio Viana? É muita gente procurando. Aqui, meu amigo, noticiário policial está no ar, mas só para falar um pouquinho, festa junina é sempre muito bom, né?
17: Exatamente. E eu quero estar lá, hein? Quero
2: estar lá. Pois é, na, não, ah, tem que pedir para as meninas ver se tem ingresso ainda, que você não tirou o seu, perdeu.
17: Eu vou rapidamente trazer as principais informações aqui. Vou falar com elas. Espera um pouquinho, toma um café que eu vou conversar com elas.
2: Tá no jeito aí já,
17: tá mesmo? Tá no jeito, então. Muitas informações hoje, Hugo.
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Muito obrigado, Hugo Lacerda. Bom dia, ouvintes e internautas. Agora são 8 horas 42 minutos. PRF apreende anabolizantes, medicamentos para emagrecimento e mercadorias estrangeiras durante a operação na BR-262. Também na BR-262, uma dupla foi presa com mercadorias furtadas de um supermercado, hein? Também temos informação de uma mulher que ficou gravemente ferida após ser atropelada no Santos Dumont. Outra mulher, em outra ocorrência, matou um homem com facada no peito após ser agredida em Papagaios. E casal foi preso por tráfico de drogas em Igaratinga. São 8 horas 43 minutos. Você está acompanhando o noticiário policial do Jornal da Cidade, edição de sexta-feira, 5 de junho de 2026, no oferecimento de SAMI, materiais hidráulicos e de acabamento, e Farmácia Cruzeiro, a sua rede de vantagens. Comigo, Sérgio Viana, trazendo as principais informações policiais aqui na número 1 de Pará de Minas. 8 horas 43 minutos e eu inicio o noticiário policial de hoje trazendo informações da nossa BR-262, rodovia que a principal rodovia que corta a nossa Pará de Minas. Na última quarta-feira, durante uma fiscalização realizada no quilômetro 362, como eu disse, da BR-262, lá em Joatuba, distante 35 quilômetros aqui de Pará de Minas, como parte de uma operação chamada Cerco Fechado, a Polícia Rodoviária Federal prendeu um casal e apreendeu medicamentos proibidos, além de mercadorias sem nota fiscal durante a abordagem a um veículo Chery Tiggo 7, que seguia de Foz do Iguaçu, no Paraná, para Belo Horizonte. Os dois ocupantes, um homem de 45 anos e uma mulher de 44, informaram que realizaram compras no Paraguai e autorizaram então a fiscalização por parte dos agentes no veículo deles. Na inspeção do compartimento de cargas e no interior, os policiais localizaram diversos produtos de origem estrangeira. Entre os itens, encontravam-se 100 ampolas de canetas emagrecedora da Teaser Partida, 11 ampolas de Lipoless, 5 canetas de Retatrutida, 20 ampolas de testosterona, 2 cigarros eletrônicos, além de 110 unidades de seringas e agulhas utilizadas para aplicação desses medicamentos. Os produtos estavam fora das embalagens originais e sem as condições adequadas de refrigeração exigidas para o transporte desse tipo de substância. Parte dos medicamentos também estava ocultada entre os pertences pessoais dos ocupantes. Enquanto as caixas originais foram encontradas separadamente em outras áreas do veículo. Além dos medicamentos, a equipe apreendeu diversos produtos eletrônicos, bebidas, perfumes, cosméticos e vestuários adquiridos no exterior, sem a documentação fiscal exigida para importação regular, caracterizando o crime de descaminho. As mercadorias classificadas como descaminho foram encaminhadas ao pátio da Receita Federal junto ao veículo, que foi lacrado. Já os medicamentos e os ocupantes do automóvel foram encaminhados para a Polícia Federal em Belo Horizonte para os procedimentos cabíveis. Oito horas 46 minutos, mais informação da BR-262. Na tarde de ontem, durante a abordagem realizada no KM-167 da rodovia, em Bom Despacho, a PRF recuperou diversas mercadorias furtadas de um supermercado da cidade de São Gonçalo do Pará, que inclusive tem uma loja aqui na cidade de Pará de Minas. Após receber informações sobre o furto e as características do veículo utilizado pelos suspeitos, os policiais iniciaram diligências e localizaram um Fiat Uno. Durante a fiscalização, foram encontradas diversas mercadorias compatíveis com os produtos furtados do estabelecimento. Dois homens foram detidos e encaminhados para a delegacia da Polícia Civil em Bom Despacho. O veículo utilizado na ação também foi apreendido e removido ao pátio do Detran. 8 horas 47 minutos, CD Britas, areias, britas, cimentos, argamassas,
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Mais informação chegando: uma mulher de 40 anos matou um homem de 27 anos com uma facada no peito na última quarta-feira. O caso aconteceu na rua da Dona Cacilda, no bairro Abel Duarte, em Papagaios. Segundo familiares da mulher, há cerca de 3 anos o casal morava junto. E o relacionamento sempre foi marcado por brigas intensas. Ambos tinham passagens por lesão corporal, ameaças e agressão. A polícia militar foi acionada ao local, onde prendeu o autor em flagrante. A mulher alegou que foi agredida pela vítima com um soco no peito antes de cometer o homicídio, antes de esfaquear o companheiro. A faca utilizada no homicídio foi encontrada e recolhida pelos policiais na casa da mãe dela, em cima da pia da cozinha. No momento da prisão, a mulher tentou fugir, mas foi perseguida e detida. Ela foi levada para a delegacia da Polícia Civil de Pará de Minas. O corpo da vítima, João Lucas do Amaral Júnior, foi sepultado no início da tarde de ontem no cemitério de Papagaios. 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Acessa lá, meu amigo e minha amiga, Farmácia Cruzeiro. 8 horas 51 minutos, mais informação chegando aqui no número 1 de Pará de Minas, mais acidentes de trânsito. O motorista de caminhão morreu após acidente de 3 veículos na rodovia Fernão Dias, na BR-381, na altura do quilômetro 532, em Itatiaio Sul, distante aqui 50 quilômetros de Pará de Minas, fato que aconteceu nessa quinta-feira, em pleno feriado de Corpus Christi. Já os motoristas da carreta e do carro sofreram ferimentos leves. Equipes do Corpo de Bombeiros foram acionadas ao local, onde encontraram os veículos Volvo, Scania e Space Fox. Em decorrência do acidente, houve grande quantidade de carga espalhada sobre a pista, ocasionando bloqueio de trânsito e um grande congestionamento. No local, os militares constataram que a carreta Volvo, que transportava bobinas de arame de aço, estava tombada lateralmente sobre a pista, no sentido São Paulo. O condutor estava fora do veículo, apresentando escoriações na região nasal e queixando de dor em um dos braços. Após avaliação, ele recusou atendimento médico, informando que estava em boas condições físicas. Já o caminhão Scania, que transportava madeira, estava igualmente tombado sobre a via lateral. Nele, o motorista, sem vida, infelizmente, estava preso às ferragens. Após a liberação dos trabalhos periciais da Polícia Civil, foi realizado o desencarceramento do corpo da vítima fatal. No carro de passeio, o motorista e as duas passageiras não apresentavam lesões, não sendo necessária a condução deles para uma unidade hospitalar. A PRF registrou a ocorrência e apurou que o caminhão que transportava madeira seguia no sentido Belo Horizonte,
quando tombou e atingiu uma carreta carregada com bobinas e um carro. Que tristeza, mais uma vítima, mais uma morte no trânsito da nossa região. 8h52 e mais informações de acidente. 4 pessoas ficaram feridas após acidente entre 3 veículos no KM60 da MG431 em Itatiaio Sul. Fato que aconteceu na última quarta-feira. A Polícia Militar Rodoviária registrou a ocorrência e apurou, segundo o relato do condutor do Honda Civic, que ele seguia no sentido Itatiaio Sul-Itaúna e reduziu a velocidade ao avistar as câmeras de vídeo monitoramento. Nesse momento, um veículo GM Astra que trafegava logo atrás, no mesmo sentido, não conseguiu reduzir e colidiu com a traseira do Honda Civic. O impacto deslocou o Astra para a contramão, onde houve então uma colisão frontal com o Fiat Uno, que seguia em sentido oposto. As vítimas foram socorridas pelo SAMU e pelo Corpo de Bombeiros e encaminhadas ao Hospital Manuel Gonçalves de Itaúna. No Fiat Uno, um homem de 59 anos teve ferimentos graves e uma mulher de 53, ferimentos leves. No Astra, um homem de 25 anos e uma mulher de 24 tiveram escoriações leves. Já os ocupantes do Honda Civic não se feriram. 8 horas 53 minutos. 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Sami, materiais de construção. 8 horas 54 minutos. Os acidentes não param. Desta vez, informação aqui de Pará de Minas. Uma mulher ficou gravemente ferida após ser atropelada por uma moto na última quarta-feira na Avenida Nossa Senhora da Piedade, no bairro Santos Dumont. De acordo com a Polícia Militar, a condutora da motocicleta relatou que a pedestre

0: em razão de suspeita de traumatismo crânioencefálico. Durante a ocorrência, a motociclista relatou que uma testemunha que estava nas proximidades do local presenciou os fatos. Informou que a vítima seria uma pessoa em situação de rua e usuária de entorpecentes e que já havia tentado momentos antes entrar à frente de outro veículo que transitava pela via, não obtendo êxito. Posteriormente, ela entrou na frente dessa motocicleta, ocorrendo assim o acidente. Foram realizadas diligências com o objetivo de identificar a vítima, contudo, até o encerramento dessa matéria, não foi possível obter a identificação dela. 8 horas e 56 minutos, agora informação de Garatinga, um casal foi preso por tráfico de drogas. Um jovem de 21 anos e uma mulher de 36 foram presos por tráfico de drogas em uma boate situada às margens da BR-262 em Garatinga. Com eles, a APM apreendeu 22 porções de cocaína, 10 comprimidos de êxtase, um tablete de maconha, R$ 235 em dinheiro e 2 aparelhos celulares. Inicialmente, os militares receberam informações sobre a prática de tráfico de drogas na boate. Então, diante disso, após diligências no local e abordagem, o casal foi abordado e preso. Tanto a mulher quanto o homem foram conduzidos à delegacia da Polícia Civil de Pará de Minas com os materiais apreendidos. O jovem de 21 anos não possuía prontuário policial. Já a mulher de 36 anos tem passagem por tráfico de drogas e agressão. 8 horas e 57 minutos, agora é hora de finalizar, porque daqui a pouco vem um super sucesso, vem Titon com muita música e muito entretenimento. Agora a gente vai despedindo aqui do Noticiário Policial do Jornal da Cidade, mas te informando que durante a programação nós teremos aí direto da redação com mais novidades. Temos o Jornal da Cidade, segunda edição, a partir das 18h com Hugo Lacerda. E amanhã tem Jornal da Cidade especial de sábado com muitas informações, muitas ocorrências a partir de 8 horas da manhã. Aqui a informação não para. Eu fico por aqui. Termina o noticiário policial desta sexta-feira, 5 de junho de 2026, no oferecimento de SAMI, materiais hidráulicos e de acabamento, e Farmácia Cruzeiro, a sua rede de vantagens. E uma ótima sexta-feira a todos vocês.
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A partir de agora está entrando mais um campeão de audiência. A partir de agora é mais um super sucesso na sua vida, numa sexta-feira gostosa. Ontem também, sexta-feira não foi ontem? Não, pior que não foi. Sexta-feira é hoje, meu irmão. É, duas sexta-feiras no mês. Ó, vou te falar um negócio. No mês, nada, né? Duas sexta-feiras só nessa semana, né? No mês vai dar umas 8 que eu tava olhando aqui. No mínimo às 8 sexta-feira, só esse mês. Aqui, ó, deixa eu te falar, meu irmão. Bora pra cá. Ô, menina, bom dia. Você que tá aí sintonizado na melhor, na 105,5, tá trabalhando, garantindo, faça você me rir. Pra você que tá num feriado prolongado, matando a gente de inveja, bora aproveitar na companhia da agradável Espacial FM, tá? E pra você, claro, que tá junto comigo, tá trabalhando, tá produzindo, bom trabalho pra todo mundo. Mas hoje é empurrando com a barriga, vamos ser bem sinceros, né? Hoje, como diz o seu Rodrigo, ninguém quer nada com a dureza. Ó, vou te falar um negócio, meu irmão. Hoje é daquele jeito, empurrando com a barriga. Eu vou empurrar só até meio-dia. E você, vai empurrar até que hora, hein? Hoje é dia de empurrar com a barriga, como diz a minha mãe. Vai empurrar até que hora? Conta pra mim. Conta agora. São 9h05. Eu não vejo ela lavar pros cozinhos por dentro, tomar gelada e fazer acontecer mais uma vez com muita alegria pra mim e pra você. Então não perca tempo, não. Super sucesso tá no ar. Lembrando que é remedinho de pressão, hein? É um de manhã e um de tarde, meu irmão. Nós vamos junto até o meio-dia. Depois eu volto. Às 4 horas da tarde, vamos até às 7. Porque hoje tem Voz do Brasil. Vamos até às 7. Tá? Rapaz, então bora pra cá que eu tô animado, hein? Só não sei se o Edinho vai chegar, né? Tem isso também, né? Cadê o Edinho Sanfoneiro que não chegou até agora? Sabe.

Ô, Titon, e o tio é bom demais, rapaz. Um abraço pra você, pra minha esposa Cris, meu filho Vitor, um abraço pra toda a sua família de Uberaba, o meu querido amigo Carlos, um abraço pra você, Carlão, pra você, pra Cris, pro Vitor e toda a galera de Uberaba. Obrigado pela agradável companhia. Papai do céu protegendo, abençoando você cada vez mais, super sucesso sempre, tudo de bom.com. Agora são 9h16, sextou, bebê! Olha, eu vou te falar um negócio, sextou mais uma vez. E você curtindo internacional com muito alto astral, YouTube na espacial. E aqui é assim, rapaz, é de YouTube a modão, é de YouTube a Edinho Sanfoneiro, meu irmão. Pensa numa salada musical. E não é que o homem veio.

dedinhos nervosinhos do meu amigo Edinho. Ah, Edinho, isso não é fácil, não, mas não se parar, não. Pode continuar. Ô, Edinho, bom dia, meu irmão. Bom dia, que bom que você veio. Bem que o Fofo falou que você ia vir hoje, hein? Tem jeito, não. Ou o Fofo manda em você, ou o Fofo é o seu agenda. É o seu empresário. O Fofo é que entende da sua rotina e de gregatiga, etc e tal. O Fofo falou ontem, Titon, é feriado, mas ele não vai aí hoje. Mas amanhã, sexta-feira, ele estará aí. Já vou liberar o homem cedo para chegar aí sem atrasar. Atrasou um pouquinho, mas tá valendo. 9h17, o importante é que veio Edinho Sanfoneiro. Bom dia, Edinho! Que legal, rapaz. Nesse sexto, estou gostoso podendo contar com você aqui na Espacial. Então,

0: Ticaraca, tica, tica, ticaraca, tá. O Edinho Saponeiro e o bichinho vai pegar.
1: Fala, tio, nós aqui de novo, ó.
0: E aí?
1: Tadinho.
0: Bom dia.
1: Canelinha de Monjaro.
0: Opa.
1: E cabeça de algodão.
0: Aí, se turma boa, hein? Trio parada
1: doido. Manda um alusão pra nós aí, pra nós aqui nessa Nova Serrana de novo aqui, tio.
0: Boa, garoto,
1: Serrana,
0: boa.
1: Pra daqui uns dias pegar de volta de novo,
0: tá?
1: De volta em casa.
0: Tá certo, meu
1: irmão. Mas agora esse negócio de empurrar é pra lá. Tá? Pra lá. Viu? Nós só vamos até meio-dia mesmo, mas empurrar é pra lá.
0: Ha! Aí, Guividinha, mais ou menos. Tá igual o saudoso Madeirite, que Deus o tenha. É só até meio-dia. Ô, Alisson, um abraço pra você, meu irmão. Obrigado pela agradável companhia. O Antônio Penha, Lavini e toda a galera da Jaguara City. O Geraldo e a Kelly, a Cachoeira de Almas. O Jorge também tá por aqui. Titon também, Nova Serrana, Titon. Segura, Jorge. Grande Jorge Arruda de Nova Serrana, um abraço pra você, esse a gente gosta, esse a gente quer, esse a gente tem a agradável companhia dele de segunda a segunda, meu querido amigo Jorge Arruda. O Roberto Fúria também tá na área, agora é argentino, né? La hermano, buenos dias, Roberto Fúria, buenos dias. Um abraço pra você, meu querido amigo, um abraço e obrigado pela agradável companhia, tudo de bom.
2: Aô, Titã, bom dia, benção.
0: Deus te abençoe.
2: Aqui eu não gosto de fofoca não,
0: lá
2: mas...
0: Lá vem.
2: Eu tava lá falando, eu sei que você comeu arroz doce, tudo.
0: Aí você vê que é um mentiroso.
2: E deixou só as panelas pra lavar, ele tava falando.
0: Aquilo fala,
2: viu? É verdade, viu? Não gosto de fofoca, não.
0: Fala mais que mulher da casa dos vermelhos.
2: Comeu tudo e deixou só vazio pra lavar.
0: Ô, oh, mentiroso? Careca. Vou falar com você. Ó, isso vai virar briga aqui dentro dessa emissora. Posso falar um negócio? Eu vou enrolar aí nesse bandeirão que tá aqui na porta da rádio, tacar fogo, né? Enrolar aí. Aí vai ser churrasquinho de Xanin. Vou enrolar aí nesse bandeirão aqui, você vai ver. Enrolar e taca fogo nele! Queima ele, Jesus! Queima ele! Ticaraca, ticaraca, tá. Queima, vai. Ô, Luiz Henrique, é tudo mentira, rapaz. Não vi nem o cheiro, nem a vasilha. Ah, não. Difícil demais. O homem comeu é tudo, é esganado, viu? O homem é esganado. O estado aqui é tamanho. Se espalha, Luiz Henrique. Um abraço pra você, meu irmão.
3: Ô, Titão, aqui quem tá falando, Marcos, você não é do Recanto da Lagoa.
0: E aí?
3: Queria mandar um abraço pra nós, pro Valentino, pra toda a turminha do Recanto. Bichadinho bom, é bom mesmo, Titão. Aí pra ele tocar Liberdade Provisória do Henrique Juliano aí.
0: Aí, ó, Edinho.
3: Vamos ver se ele é bom mesmo.
0: Vamos ver.
3: Marcelão do Recanto da Lagoa, Titão. Bom dia, tchau.
0: Bom dia. E aí, sai ou não sai? O Henrique Juliano, toca pra ele, o Henrique Juliano. Vai.

0: Bom dia, tio. Essa plantinha.
1: Bom dia.
0: Essa dona do fofo.
1: Ah, e quem mais?
0: Faz adoro.
1: Ah, esqueceu do Edinho, Fran? Justo no dia que o Edinho está aqui, você esqueceu do Edinho, Fran? Ah, e o Edinho vai chorar. Nossa senhora, vou falar com o seu negócio, hein, Edinho. Se a própria Fran tá esquecendo de você, a Fran que é sua fã, a Fran é sua fã número um e ela esqueceu de você, Edinho. Não precisa chorar não, Edinho, calma, calma. Ela ainda vai mandar um abraço pra você, eu tenho certeza que vai.
2: Bom dia, Titã. Eu mando um abraço pra Fran, pra Penha, Bruno Wesley, pro Reinaldão. Bom dia, Edinho, tá todo feliz, né? O Juninho ficou curado também, né? Em hora, o Anão.
1: Precisa espalhar o resto, nós censuramos por causa do horário. Ô, Edinho, é verdade, rapaz. E qual foi o remedinho? Fala pra mim, qual foi o remedinho?

0: Espertinho.
1: Aí, Edinho, falei com você. Manda um beijo pra Fran. Ela lembrou de você, ó.
0: Espertinho.
1: Um abraço pro Edinho.
0: Espertinho.
1: Manda um beijo pra ela, manda um beijo pra ela. Ô, Fran, um beijo pra você, querida. Maria Elisa, Aparecida, Lucas, Chicó e toda a galera aí no São Cristóvão. Obrigado pela agradável companhia, tá? Tudo de bom. O Marcelão também tá na área, né, Marcelão? Um abraço pra você. O Alisson também. Toda essa galera linda e maravilhosa. Obrigado pela agradável companhia, tá? Tudo de bom. O Antônio Pena Lavim, toda a galera na Jaguara. O Geraldo e a Kelly também em Cachoeira de Almas. O Jorge Arruda por aqui, o Roberto Fúria. Um abraço também pro Matuza lá em Nova Serrana, também tá curtindo a gente, né? Um abraço, obrigado pela agradável companhia. O Edmar Barbosa mandando abraço aqui pra mamãe, também pra Rosinete. Pros meninos lá na marcenaria, né? Garantindo o Faça-me Rir e Cortina Espacial, os meus amigos marceneiros, raspando dele e Cortina Espacial. Um abraço pra vocês, obrigado pela agradável companhia e então. Ao som do Edinho. Edinho, vamos fazer o seguinte, toca uma do sertanejo universitário aí que eu vou emendar com uma aqui. Uma boa, uma que todo mundo conhece, vai. Essa é boa demais.

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2: 9:27.

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4: Muito bem, galera, tempo e temperatura, eu vou te informar. Tempo e temperatura no Pará. Nesse exato momento, em Pará de Minas, a tempo e temperatura. Deixa eu informar pra você. Será que vai fazer o frião pra lá de Ascensão? Ou será que hoje vai estar melhor um pouquinho, hein, meu irmão? Vai estar mais quentinho? Acho que não, hein? Acho que não, hein? Só pra você ter ideia, ó. Se liga. Nesse exato momento, em Pará de Minas, 18 graus. Já era pra ter uma temperatura maior. Ontem, nesse mesmo horário, tava 22, né? A máxima de ontem foi 24. A máxima de hoje é 22. Então, com certeza, vai estar muito mais frio. É, comparado com com os outros dias, claro. Nesse exato momento, então, 18 graus e a máxima para hoje é 22, meu irmão.
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4: 9:33.
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4: 9h38.
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0: Ah, e sim, Edinho. Tampou direitinho, tampou. Não pode deixar dar o buraco não, Edinho. Fica feio no ar, entendeu? Você vê que eu vou errar, você vê que eu tô distraído, tô aqui ouvindo as mensagens, que nem gostou. Vai dar buraco, tamo buraco, Edinho. Aí você toca a sanfona pra não dar nenhum buraco no ar, viu? Aí você tem que fazer, meu irmão. Muito obrigado.
1: Ô, Titão.
0: E aí?
1: Ele é fafarrão, senhor.
0: O quê? O que ele falou?
1: Ele falou comigo, ah, peleia. Ah. Você acredita que eu não comi nem um grãozinho de arroz doce?
0: Ai, que mentiroso.
1: Dona Penha trouxe aí, ó. O Titão comeu tudo. Não deixou nada pra mim.
0: Olha, pra você ver.
1: Não é possível.
0: Que calúnia.
1: Depois você traz um docinho pra mim.
0: Quê?
1: Tem que fazer um doce de limão capeta pra ele.
0: É. Pode falar com ele.
1: Sem espalhar.
0: Não, deixa com o limão e arrumo pra ele. Viu, Luiz? Deixa comigo, Luiz. Eu vou botar o limão na mão dele. Viu? Vou falar com o seu negócio.
2: Ô, Ti.
0: Oi.
2: Esse negócio do arroz doce, hein?
0: Mas tá rendendo, viu?
2: Esse aí tá rolando até hoje, Ti. Só não... virou história agora, hein?
0: Aqui, ô, Penha. Só não rendeu pra cá, viu, Penha? É, a história tá rendendo, mas o doce mesmo que é bom, nada. Só não rendeu pra cá. Eu vou te falar um negócio. Tá pra chorar, viu? Pra chorar, Penha.
3: Bom dia.
0: Bom dia.
3: Remédio
0: de pressão. E aí,
3: vamos,
0: meu irmão?
3: Mexeu o doce.
0: Grande Lorival. Remédio de pressão. É um de manhã e um de tarde, meu irmão. Bora. Vamos mexer o doce. Um abraço pra você e obrigado. Não fala em doce comigo não, viu, Lorival? Não, fala em doce comigo não. É por isso que o Rodrigo Reis, o Peleja ou o Xanin fica naquela lá, o programa todo, no Viola Brasil. Vamos mexer o doce. É, pra quem tem doce pra mexer, que no caso ele tem, né? Né? Que ganhou o arroz doce. E guardou tudo pra eles, o esganado. Aí é pra ficar falando, vamos mexer o doce. Porque tem doce pra mexer. Ô, Lorival, mexer que doce, Lorival. Que doce. Sendo que eu fiquei só na vontade, meu irmão. Não, tem jeito não. Toca aí, Edinho, que eu tô nervoso.
4: Bom dia, Titânio.
0: Caraca,
4: Titânio. E aí? Como é que estão todos aí?
0: Bem demais, e você?
4: Passando pra pedir que você toque aí, tá bom? Gustavo Lima pra nós.
0: Gustavo Lima.
4: Falou, moço.
0: Falou, Rony. Combinado.
4: Um abraço pra todo mundo aí.
0: Obrigado. Pra você também.
4: Se você aqui e onde você estiver.
0: Valeu, Rony, Atarel. Ó, Maria Luciadora, Jennifer, Ludmilla e toda a família aí no Recanto. Um abraço pra vocês, muito obrigado. Claro que vai rolar. Deixa comigo, as águas
5: Fala,
0: vão rolar. Fala, Bom dia!
5: É a Conceição aqui da Vila Ferreira.
0: Tudo bem, Conceição?
5: Ô, Ti.
0: Posso chamar ela de docinho também?
5: É remédio de impressão, né? De manhã e de tarde.
0: É verdade, Conceição.
5: Alguém já te falou hoje que te ama?
0: E é?
5: Então eu te amo.
0: Obrigado, querida.
5: Também amo você. O amor de mãe para um filho.
0: E de um filho para uma mãe.
5: Espaciante, sucesso aqui onde você estiver.
0: Boa, Conceição.
5: Beijo, Ti.
0: Beijos, Conceição, minha querida. Um abraço para você. Tudo de bom.
6: Fala, Ti.
0: E aí, Marilda?
6: Bom dia. Ô, Ti, quero mandar um abraço para minha comadre Selma, que mora lá no Seringueira, e a minha fiadinha Camila, e... pra toda a equipe aí da Espacial, viu? Principalmente pra você.
0: Obrigado, Marildo.
6: Você tem
0: obrigado.
6: Um final de semana maravilhoso.
0: Maravilhoso.
6: Deus te abençoe sempre.
0: Amém nós todos.
6: Eu te disse que te amo hoje.
0: E é?
6: Espacial FM, você é aqui.
0: E onde você estiver, um abraço, obrigado pela agradável companhia sempre. Vai. Ô, Edinho. Vamos trazer um flashback sertanejo agora? O que você acha? Sapeca uma aí que eu vou trazer uma mais ou menos mesmo esquema por aqui, pode ser? Bom, Edinho, pra esquentar. Pra esquentar é isso, ó. Tá fazendo tanto frio hoje que pra esquentar ou é forró, ou é quentão, ou é meia grossa, meu irmão.

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2: 7 para as 10.
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1: Gente, eu quero muito chamar a sua atenção, tá? Nesse recado importante. É o seguinte, gente. Olha, a Mel, ela continua desaparecida. A Mel é uma cachorrinha, pincher, idosa, na cor preta, com traços em marrom no rosto e também nas patas. E pelos brancos, na nuca. A Mel, gente, ela desapareceu na rua Coronel Domingos, pé do hospital. E aparentemente ela foi vista no bairro Dom Bosco. Quem tiver notícias da Mel, favor entrar em contato pelo telefone, pelo WhatsApp, tá? 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
3: Agora são 10 horas.
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Agora são 10 horas em ponto. Estamos de volta com muita alegria, com muito alto astral para trazer mais uma para você. Não pode parar. Você tá junto comigo na melhor, na espacial. Então dá um tapa no volume para direita, tá? Cleiton Romário com Zé Felipe.

0: Eu tô falando é de você, Rodrigo Reis. Ô, ô Xani!
1: Eu tô falando.
0: É de você que eu tô falando, peleja!
2: Oi, o Xaninho, ele é bucudo mesmo, viu?
0: Não, filho? É?
2: Não deixa nada pra ninguém, não.
0: É, queixo duro, rapaz.
2: Fica esperto com ele aí.
0: Vou falar com você, é queixo duro, viu?
2: Pergunta aí nas empadinhas que eu dei hoje no cedo aí pra poder dividir
0: quê?
2: Com você aí.
0: Aqui, Edinho, escuta.
2: Pergunta aí, cadê?
0: Quê? O Edinho, dá pra tocar a sanfona aqui? Tem empadinha também na julgada? Não é só arroz doce, não? Empadinha também? Ah, não. Ah, não. Aqui. Depois dessa, não sei se eu volto, não, tá?
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0: 10:10.
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2: 10 e 18.
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2: Estamos de volta, galera. Alegria alta astral. Sextou por aqui, bebê.
6: Olá, amiguitão.
2: E aí?
6: É, filho do Juarez, Maísa.
2: Oi, Maísa.
6: Manda um abraço aqui para Araújo.
2: Claro.
6: E...
2: gracinha, beijo a Deus.
6: Manda um beijo pra você, tchau.
2: Beijos, Maísa.
6: Titonho, abraço pra todo mundo. Maiara, Maísa, que é Juarez, João Lucas.
2: Gracinha.
6: Tudo controlado daqui de Araújo.
2: Ah, beijo. Já falei hoje que te amo, Maísa. Já falei hoje que te amo. Um beijo pra você, um abraço do tamanho dos meus braços. Que papai do céu te ilumine, te proteja, te guarde, viu? Um beijão pra você, obrigado. Juarez, João Lucas, né? Toda essa galera aí da cidade de Araújo e pra você em especial, viu, Maísa? Ah, já ganhei meu dia, já ganhei meu sextou. Só felicidade por aqui com a sua agradável companhia. Muito obrigado, tudo de bom.com. O Rony Natanael, a Marilu Sador, a Jamie, a Ludmilla também no Recanto, a Margarida Hermes também no Recanto
7: bom
2: da Lagoa. Bom dia, querida.
7: Aqui.
2: Tudo bem?
7: Olha aí, Titonho, você não fica enjoadinho, não, com esse trem de doce, Titonho. Vai ter muita quadrilha, você vai matar
2: à
7: vontade.
2: É
7: fica
2: verdade.
7: Calmo, deixa o Pelejo comer.
2: Deixa, né?
7: Ele tá precisando, tadinho. Ele tá muito fraquinho.
2: Ele tá desnutrido.
7: Sucesso aqui, onde você estiver.
2: Que esgato, tá parecendo que tá passando fome. Que esse gato tá mostrando até as costelas. Eu não é a Margarida, é aqueles gatos do rabo fininho. Sabe aqueles chaninhos do rabo fininho? Pois é, Margarida Eves. Seu Rodrigo tá desse jeito, precisa espalhar. Ai, meu pai, é cada uma, viu?

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1: Muito bem, galera, tempo e temperatura, eu vou te informar, tempo e temperatura no Pará. Nesse exato momento, deixa eu te contar, 19 graus, tá?

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1: Sextou, bebê! Sextou! Sextou com limpeza máxima, né? 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
9: Oi, Titão, bom dia.
1: Bom dia.
9: Do Bério.
1: Tudo bem, Jussara?
9: Ei. Oi. É, hoje é aniversário da minha filha, Gabriela.
1: Opa, parabéns
9: pra
1: ela.
9: Fala pra mim que eu amo ela muito, muito, muito, muito, viu? Não esquece,
1: tá
9: não.
1: Não esqueço,
9: e
1: não.
9: E manda, canta Mirosmar pra minha filha, Gabriela.
1: Ah, só se for agora. Gabriela, parabéns pra você, viu? Nosso Senhor Jesus Cristo, ilumine, proteja e guarde. Parabéns, muitos anos de vida, tudo de bom.com. Super sucesso sempre. A mamãe Jussara, João Marcos, Nicole, todo mundo desejando, ó, muita felicidade pra você. Claro, toda a família Espacial FM também, viu? Gabriela, então, ó, você, a mamãe Jussara, toda a família, você, Gabriela, junto comigo, gritando assim, canta, Mirosmar!

0: Bom dia, Titonho.
1: Bom dia.
0: Pede o Edinho Sanfoneiro pra tocar a música do... Tocar o toque Panela Velha, Sérgio Panela Reis. Velha. É Anaí do Recanto, pessoal, vem sucesso aqui sempre.
1: Obrigado, querida. Uma do Sérgio Reis, sai. Qualquer uma, Edinho, qualquer uma. Você tava falando Panela Velha, já tava balançando a cabeça aqui já, não sabe tocar. Não. Qualquer uma, Edinho, qualquer uma. Qualquer uma do Sérgio Reis. Aí, ó. Peraí, pega, eu tenho que aumentar o volume. Senão o povo não te escuta, Edinho.

0: Ô, Titói, bom dia.
1: Como bom dia, tá, bem demais.
0: Tranquilo,
1: você?
0: Né?
1: Graças a Deus.
0: Tem arroz doce, não tem que comer não, o Lucas trouxe canjica, tem base.
1: Vou falar com você, essa época do ano agora é só isso, rapaz. Pensa num trem bom, é difícil é manter o peso, né? Pensa num povo que vai engordar.
2: Oi, Tio, bom dia.
1: Bom dia, bem, né? Bem demais, tio, você?
2: Gostou. Afinal de contas, que dia que... Quanto é sexta-feira deu só essa semana? Não tô
1: oito,
2: ligado?
1: Oito, só essa semana.
2: Manda oito pra nós aqui de Sousa Dumont, tá eu, meus filhotes, a Bíblia, o Miguel e a Valentina.
1: Abraço pra
2: todos. O mozão Diego ainda tá trabalhando. Ô, Ti, manda oi também pro meu irmão, o Sirlei, a esposa dele lá de Jane, a Jane, que veio direto do norte de Minas. Ô, Ti, eu tô revoltada. Ele chegou aqui, já pegou meus frangos no quintal, já matou.
1: Sério?
2: Mas tá bom.
1: Levou alguma coisa?
2: Vamos trouxe uma pinga, Ti. Você não faz ideia que pinga boa. Bora tomar uma?
1: Bora!
2: Franguinho, quiabo, angu, com esse friozinho, hein?
1: Ah, essa aí combina, ó. Combina com essa música, ó.

0: Bom dia, Rosinete! Bom dia!
1: Manda aí um alô pra mim, pro meu maridão que tá
0: mando,
1: aqui.
0: Mando sim.
1: Pra toda a minha família e amigos lá nos Penhas,
0: oh,
1: pras
0: coisa
1: poderosas,
0: boa.
1: Pra todas as minhas amigas, aquele abraço e pra todos vocês aí da Espacial. Beijo, tchau!
0: Beijos, Rosinete! Ó, oh, já puxa o Everson aí pra dançar um forrozinho com ele aí na cozinha. Puxa o Everson. Ô, oh, preto, meu querido, vai! Filma, filma, filma, filma, filma as danças lá. Vai.

0: É o Bini? É o Bento, seu Rodrigo?
1: Bom dia.
0: Ah, não, Anderson Drummond. Bom dia.
1: Bom dia para todos os ouvintes.
0: Bom dia, meu irmão.
1: Sextou de novo.
0: Sextou de novo.
1: Meu Deus do céu. Vou dar conta desse treino.
0: Fala, você não tá doido.
1: Haja, né? Haja pescocinho pra limpar.
0: Fala, não.
1: De jeito.
0: Haja tá frio, louco. Como diz a minha mãe.
1: Titão, tem banho também pra esquentar nessa época de frio, Titão. Eu vou falar com o seu negócio.
0: Hein? Não, peraí. Antes de você falar, eu vou tocar uma música. Aí você escuta, presta bastante atenção, depois você me fala se eu acertei. Vou nem terminar de ouvir seu áudio. Pode ser, Anderson Drummond? Então segura essa aí, ó.

0: foi 180.
1: Nossa, essa música é boa demais, gente. Arrepiar. Ô, Anderson Drummond, acertei. Acertei. É isso aí que você tava falando?
2: Nossa, você acertou, tirou.
1: Ah.
2: Os ponto, vírgula, tudo.
1: Na verdade, quem acertou não fui eu, foi Gustavo Lima e o Panda. Acertaram mais uma, né, xará?
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1: 8 para as 11 horas.
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3: 3 para as 11 horas.

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7: Agora são 11 horas.
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9: Manter a caderneta de vacinação em dia é uma das formas mais simples e eficazes de proteger crianças e adolescentes contra doenças que podem ser evitadas. Para ampliar esse cuidado, a Secretaria de Estado de Saúde iniciou nesta semana a campanha de multivacinação nas UBSs de todos os municípios e a mobilização segue até o final do mês. O assunto agora é educação e os interessados em participar do Enem de 2026 devem se atentar ao prazo de inscrição que termina na noite desta sexta-feira. A inscrição será exclusivamente na página do participante no portal do INEP, no valor de R$ 85. Os participantes que necessitam de atendimento especializado ou os candidatos que querem ser tratados pelo nome social também devem fazer a solicitação até hoje. Direto da redação com a repórter Sara Faria.
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7: Mais um ataque poderoso. Rapaz, que ia fazer a diferença na Copa. Leandro e Romário. Mais ou menos assim, vai. Manda pra nós,

0: Nara Azevedo por aqui. Hoje, agora são 11 horas e 6 minutos. Olha, paradinha chegando, vou garantir o Faça-me Rir. No próximo bloco, você já sabe, a gente vai trazer muito mais pra você, a sua participação, o seu áudio. Então não sai daí não, que tá loucura isso aqui hoje, graças a Deus.
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0: 11 e 7.
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0: 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Quero fazer um convite para você agora, nesse momento. 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Tito, o que vai rolar por lá? Deixa eu te contar, karaokê da galera. Toda sexta-feira tem, hein? E hoje eu vou estar lá, faço questão, e eu quero te anunciar, e por que não, te presentear com R$300. É, rapaz, agora é assim, o karaokê da galera ficou melhor, porque agora o karaokê da galera tá premiando com dinheiro. Todo mês, pra falar a verdade, toda sexta-feira, lá na Praça City, em cima do Panelão, na Avenida Professor Melo Cansado. Toda sexta-feira, a apresentação vai ficar por conta ou da Cláudia Baez ou por minha conta. 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Como assim, Titon? Deixa eu te explicar. 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Então logo mais a gente vai se encontrar. Vou ficar por aqui na Espacial até lá para as 19 horas, né? Até encerrar o Sertanejo Bom Demais. Lá para as 8, 9, a gente se encontra no Praça City, tá bom? No máximo 8h30, tô chegando lá, quero encontrar com você e nós vamos fazer, quem sabe, você faturar R$300 hoje ainda, hein? Aí ajuda, hein? Vocês estão legal. Então não perca tempo, não. É como eu te disse. Reúna os amigos, leve sua torcida, escolha uma música e solta a voz. Valendo R$300 para o mais aplaudido da noite, tá? 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Praça City, trazendo, claro, o karaokê da galera. E a gente se encontra logo mais. Quero te ver lá, hein? Quero te ver lá.
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2: Muito bem, tamo de volta. Rapaz, bora correr, bora correr, bora correr, bora correr. Tem muito áudio aqui pra gente colocar no ar. Claro que eu quero trazer você.
3: Bom dia, Titonho.
2: Bom dia.
3: Você achou que essa dona sumiu?
2: Sumiu. Sumiu não.
3: Fala com o Edinho que eu apareci.
2: Aí, Edinho, olha, Edinho.
3: Edinho.
2: Edinho.
3: Beijo. Toca a música aí bem boa aí, Edinho, pra mim.
2: Vai, Edinho, parece vai, Edinho.
3: Pelando especial para o Edmar Josmar, para o Titão e para a Rosinei.
2: Muito obrigado, muito obrigado.
3: Edinho, pareci, viu? Ai, você achou que eu ia sumir, né?
2: Edinho, ouviu a voz da Sadona? Que música que veio à sua cabeça?

0: 60 dias da apaixonada. Ai, tomara que o fofo não esteja ouvindo esse programa agora, viu? Ai, Edinho, você não é fácil não, meu irmão. E aqui a turma não para.
1: Aê, Titon.
0: Gostou?
1: Mais uma vez você arrasou, moço.
0: Aí sim.
1: Parabéns, moço.
0: Obrigado. Eu nem sei porquê.
1: Aqui onde você estiver.
0: Eu nem sei porquê, mas tudo bem. Mas eu agradeço. Muito obrigado. Obrigado você. Seja bem-vindo.

Tia Mamãe Odé no Santos Dumont, todo mundo acompanhando a gente. A Márcia do Quinzim tá lá em Antunas, em Antunes, né? A Adriana e também o Arthur no Santo Antônio. O Guilherme também, quem mais? Ah, são dois Guilhermes? Ah, entendi, é o Guilherme que tá lá no Grão-Pará. Guilherme Isis, ou seja, Guilherme e Isis. Falei certo? E tem também o Guilherme Alfraz. O Guilherme Alfraz, ele tá nesse exato momento raspando o dedo do volante curtindo a gente. Um abraço para você, o pai da Valentina e do Bernardo. A Sônia Silveira, Giovana Carla, Rodrigão e Valéria no São José. Hoje eu tive o prazer de encontrar com o Rodrigão, Sônia. É, na hora eu tava na padaria, encontrei com o Rodrigão, seu menino. Ah, foi um prazer, tinha muito tempo que eu não vi o Rodrigão, né, Rodrigão? Um abraço para você, meu irmão. O Alisson Almeida também tá curtindo a gente. Darcy, Darcy tá mandando abraço para toda a galera lá, ó. O Darcy tá junto com o Carlito, o Babuí, também o Garça, o Branca e toda a galera aí. Um abraço para vocês. Meu amigo Xandinho, Evani e Ana Luísa de Antunes. O Lourival também tá na área. Ô, Titon, manda um abraço pro Emanuele pelo seu aniversário. Ela mora no Santa de Virgens, tá? Sua avó Vanderleia, da capital mineira do Tomate, é que tá mandando abraço para ela e desejando todas as felicidades. Emanuele, parabéns para você. Muita paz, saúde e prosperidade. Papai do céu protegendo, abençoando você cada vez mais, viu? A Vanderleia, sua vovó, desejando tudo de bom.com. E eu tenho certeza que o Arthur também, e eu e toda a família espacial. Então, ó, querida, Emanuele, felicidades. Papai do céu protegendo, abençoando você cada vez mais. O Fernando César, a mamãe Naira, a esposa Michela, a cunhada Raquel, o Vinícius, a Marlene e o sogro Tchê. Essa turma tá no Santa Divisa, acompanhando a gente mais uma vez. O Ni e o pai Matosinho, o Vinícius. Toda a galera aí do Lago Azul, obrigado pela agradável companhia, sempre tudo de bom.com. Seguradinho!

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2: 11:30.

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2: Muito bem, galera, tempo e temperatura, eu vou te informar. Tempo e temperatura no Pará, nesse exato momento, 21 graus. A umidade relativa do ar de 51%, é a máxima para hoje, 22 graus.
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2: 11:31.
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1: 11h35.
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2: 13 para o meio-dia.
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1: 11 para o meio-dia.

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12: 8 para o meio-dia.
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12: Para a alegria da minha amiga Cléo. Segura, Cléo.

Para a alegria da Cléo, que legal, um abraço para você, querida. Também Angela Maria, que adora essa canção, Todos em Sete Lagoas. Gente, vou ficando por aqui, mas é só um até logo, né? É só um até logo, porque daqui a pouquinho a gente volta a partir das 4 horas da tarde no Sertanejo Bom Demais. Ô galera, valeu, valeu! Wilson Barreto na sequência. E a gente se encontra daqui a pouquinho, às 4 da tarde, no Sertanejo Bom Demais.

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6: Informando, 12:05.
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6: E não é que já chegamos, senhoras e senhores.

0: O Barretinho chegou.
1: Já comi.
0: Pode aumentar.
1: Aumenta, aumenta. Tá no ar. Tamo juntinho.
2: Wilson Barreto, ô potência.
1: Fala comigo, que eu falo contigo, turminha. Alô, alô, Pará de Minas, meninos e meninas. Vamos lá, meu queridão, vamos lá, minha queridinha. Tá começando o Revista Show.

0: Tamo junto, turma. Chama no zap, vai.
1: Boa tarde.
0: Boa tarde.
2: Oi, Chuchu. Boa tarde.
1: Ei, Wilson Barreto.
0: Ei, ei, ei.
2: Boa tarde, Barreto.
0: Fala comigo.
3: Boa tarde, Barreto.
1: Eu tô bem. Você tá bem?
0: Eu tô bem também.
2: Chuchu.
0: Muito bom. Prazerão tá aqui de novo na sua companhia. Vai começar tudo outra vez. E hoje é aquele sextou caprichado, né, gente? 5/6/26. Ah, eu não quero nem pesquisar se significa alguma coisa, viu? Não, eu fico grilado com essas coisas. 5/6/26. Então vamos lá. Vamos pedir sempre, né, que a gente tenha dias melhores, não é mesmo? Coisas boas aconteçam em nossas vidas, não é isso? Para que a gente possa, acima de tudo, né, estabelecer também expectativas de um mundo melhor para todos nós. Eita ferro, sou.
4: Ô, trem gostoso, sou.
0: Aqui, deixa eu falar com você. Com as graças de Deus, o nosso regente maior.
5: Graças a Deus!
0: Mais uma vez, eu já quero te convidar para participar aqui comigo, hein? Eu já tô aqui sentadinho na minha cadeirinha.
5: O papai chegou.
1: Papai.
5: Papai.
0: Dá licença. Eu tô chegando.
2: Oscar!
0: Tamo entrando aí na sua casa, hein? No seu lar, doce lar. Tamo chegando no seu ambiente de trabalho. Pra você que tá nas fábricas, muito obrigado pela companhia. Pra você que tá no trânsito, indo, ouvindo, brigadinho, brigadão. Vamos lá, guerreira. Todo mundo arregaçando as mangas e trabalhando pra grandeza do Brasil. Zil.
2: Brasil!
0: Vai, Brasil! Papai chegou! E você já sabe, né? Essa sexta-feira tem que ser no capricho. Eu costumo dizer o seguinte: se não for pra ajudar, não atrapalha não, hein? Hoje o nosso sextou já começa daquele jeito. Isso, sempre matando a saudade do famoso sextou, bebê!
2: Sexta-feira, papai! Quem fez, fez. Quem não fez agora pra frente, esquece que não faz mais. Detalhe pequeno, bebê. Bota um sorrisão no rosto e bora ser positivo. Porque de negativo, já basta a conta no banco, papai.
0: Sextou, bebê.
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0: Barretinho chegou.
1: Chega pra cá, compadre.
2: O Wilson Barreto.
3: 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Esse é o original.
4: Toca forrozinho pra gente mexer os quartos.
2: Tá.

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2: Acerte o seu pelo meu, 12:21.

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2: Olho lá fora, olho no clima, minha gente. Olha aí, Pará de Minas com um período de sol, hein? Nossos termômetros registrando 21 graus aqui na Major Manuel Antônio, 21.
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0: Direto.
1: Vamos lá, chegou aquele momento, hein, da gente fazer o chamadão geral na espacial. Todo mundo se divertindo, brincando, se descontraindo. E eu já posso perguntar à produção, porque eu já tenho que começar aqui com a minha pesquisa, hã? Do dia, é o tema, é o assunto, é a enquete. Posso ou não posso perguntar?
2: Posso perguntar, posso perguntar, posso perguntar. Eu já vou perguntar.
1: Ok, posso perguntar? Hã? Posso perguntar? É agora?
2: Posso perguntar? Posso
1: ok? Perguntar, então tá beleza.
2: Posso perguntar?
1: Eu gosto muito, tio papai.
3: Quero saber de você.
1: Quero saber seu nome, onde você mora, o que você comeu hoje. Não, mentira, mentira. Hã? Isso. Seu nome é fundamental. Não passe no nosso programa sem se identificar.
2: Posso perguntar? Posso perguntar?
1: Eu já vou perguntar.
2: Posso perguntar?
1: Eu vou.
2: Posso.
1: Eu vou perguntar agora. Então vamos lá então com a nossa enquete do dia.
4: É, Barretinho, você não presta mesmo, hein?
1: É eu que não presto, né? Ah, cada um que eu vou te contar, viu?
5: Cadê você?
1: Tô te esperando, todo mundo aqui. Vamos lá.
6: Olha a faca!
1: Meu Deus do céu. Sexta-feira é daquele modelo, né? É, mas hoje não tem. Hoje não tem coisa ruim aqui não, viu? Não tem. Não tem aquela pergunta tenebrosa que vai deixar você meio apertada. Ei, queremos saber de você aí o seguinte. A nossa enquete do dia. Se você pudesse apertar um botão pra aparecer ou desaparecer alguma coisa da sua vida, o que você indicaria? Apertou o botão, você vai ter que indicar alguma coisa pra aparecer ou pra desaparecer da sua vida. Ô Barreto, qualquer coisa? É qualquer coisa, velho. Tô te falando qualquer coisa.
4: Wilson Barreto, ô potência.
1: É qualquer coisa.
4: É isso?
1: É isso. Qualquer coisa pra aparecer ou desaparecer na sua vida.
7: Deixa eu contar uma potoca pra você.
1: Nossa senhora. Ê, Barreto, eu ia apertar esse botão, pedir pra desaparecer os boletos e as dívidas. Nossa senhora. É. Todo mundo sonha, né? E apertar um botãozinho, é? E ver o extrato do banco zerar. Mas no sentido bom, né? No sentido bom. É, aquela gordurinha pra você gastar ali, tem que continuar lá. Só aumentando. É, só aumentando. Sexta-feira você já viu, né? Meu Deus do céu. Você fica doidinho pra poder destampar uma, né? Chega o sextou, famoso sextou. E aí, o que, é que a gente fica pensando?
4: Sextou, bebê!
1: Ah, bebê! Se você pudesse apertar um botão pra aparecer... Ai, ai, ai. Comes e bebes aí pra você fazer aquela farrinha boa. Você já imaginou? Nossa senhora, não tem nada melhor não.
7: Por aí. Favor.
1: Tem nada melhor não. Você armar o boteco. Numa boa, sem gastar um centavo.
8: Caramba, cara.
1: O que é isso aqui, cara?
8: Eu tô maluco!
1: Mas vai ficar maluco mesmo aí? Você olha pro lado, apertou o botãozinho, apareceu tudo que você queria?
4: Tá aí, gostei!
1: Aí, Barreto, eu ia pedir pra aparecer um mulherão. Barreto, aquele homão da zorra. Nossa senhora, se eu pudesse apertar um botão pra aparecer e desaparecer alguma coisa da minha vida, você sabe o que eu indicaria? Então manda pra mim aí. 99740105. Você tá precisando... Hã? Tá precisando de alguém aí pra passar um final de semana? Né? Você vai apertar o botão? Vai. Aperta, vai.
8: Epa!
1: Apertou aí, ó. Apertou o botãozinho.
4: Turminha, prosa ruim.
1: Já começou, né? Já começou. Vocês estão pensando que isso aqui é o quê? Que fuleiragem danada é essa? Vocês estão pensando o quê? Meu Deus do céu. Daqui a pouquinho mais um desafio chegando aqui, hein? Mais um desafio da nossa Cuca Maluca. 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
9: Morri!
1: 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R$300 pra você aí, ó.
9: Rapaz!
1: Meu Deus do céu. Ei, ai, ai.
0: Calma, pessoal.
1: Vamos com tudo. Vamos pra cima, meu povão. 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Cruze os dedinhos e boa sorte. Vamos cantar agora com Luan Santana. Acordando o prédio.

0: também sou o Pato Lugas e também estou ligado no programa Revista. Muito obrigado, pessoal. Uma.
1: É, maluco.
2: Gostou, bebê?

0: dessa, da época do Kid de Abelha e os Abóboras Selvagens. É, já tem um tempinho bom, hein? No meio da rua, Luan Santana cantou Acordando o Prédio. Vamos lá pro nosso zap zap. Manda mensagem aí pra mim que eu quero te ouvir, hein? De preferência que você grave um áudio aí. 99740105. Manda o seu alôzinho, manda aquela beijoca nesse sextou maravilhoso.
1: Um beijo.
0: Não é mesmo? Vamos abraçar aí quem merece ser abraçado por você. Ô Barreto, você sabe quem que merece o meu abraço? Vai lá, capricha aí. Isso, abraça todo mundo que você tem direito. Não é mesmo? Eita ferro, senhor. Sextou tá daquele modelo, daquele jeitinho, do jeito que a moçada gosta. Ai, ai, ai. Ó, presta bem atenção aqui. Qual que é a nossa pergunta, a nossa enquete para você responder aí, viu? Se tivesse, preste bem atenção, um botão. Se você pudesse apertar um botão para poder aparecer ou desaparecer alguma coisa da sua vida, da sua vida. E aí, o que você indicaria para aparecer ou para desaparecer? Ai, meu Deus, grupo de WhatsApp. Nossa! Se eu pudesse apertar um botão para desaparecer os grupinhos que me faz raiva, tudo. Mas para extinguir mesmo. É. Você já apertaria o botãozinho aí? Já? Ai, ai, ai. Desaparecer mesmo do mapa? Sério? Apertar um botão para desaparecer o cansaço, ansiedade. Nada mal também, né? Se tivesse um botãozinho pra gente apertar, desaparecia aí aquela canseira braba, aquela preocupação pertinente, né? Cabeça fica, hã? Fica cheia, né? Parecendo uma panela de pressão, cozinhando tudo, aquele monte de assunto, aquela emboleira de trem. Ei, Barreto, ansiedade tá lá no topo, viu? Nossa senhora, se eu tivesse um botão pra apertar e desaparecer a ansiedade, era na hora. E pra aparecer, hein? Pra aparecer. Você apertava o botão, aí aquele dinheiro na conta que você tá precisando. Nada mal, espacial. Nossa senhora, se eu tivesse um botão pra apertar aqui agora, pra aparecer lá um cascaim bom na minha conta, do jeitinho que eu... Ah, isso aqui é pra fazer aquilo, pra fazer aquilo outro. Aí o dinheirinho lá, ó. Dinheirinho lá. Na hora que eu entro lá pra ver o saldo. Ai, ai, ai. Eita ferro, senhor.
1: Era um dinheirinho bom, né?
0: Nossa senhora. Apareceu um dinheirinho bom lá na sua conta, né?
2: Ué, um dinheirinho é bom, né?
0: É? E aí? Não passe em vão aqui pelo nosso programa. Que às vezes a pessoa manda só uma mensagem assim, oi. Aí a pessoa some. Boa tarde. Aí some. A gente tem que saber o que você quer do nosso programa, viu? É, tem que saber o que você quer. Você tem que dialogar mais. Grava um áudio, conversa. Isso, gente. Nós estamos no mundo da comunicação digital. Nós temos que... coloca pra fora, desabafa. Vamos lá. Meio-dia, mais 39 minutos agora. Meio-dia, 39. Diego Arnaldo com Cleiton e Romário. Aô, Minas Gerais!

0: Diego e Arnaldo, Cleito e Romário.
1: Alô, Minas Gerais, quem te conhece não esquece jamais.
0: Ei, Minas Gerais, é tudo de bom, né, gente? Pra você que tá pelo aplicativo, ouvindo a gente nas Minas Gerais. Muito obrigado pelo carinho da audiência. Pra você que tá aí na Alexa, curtindo a Espacial FM, tá no trânsito, tá dando aí o privilégio da carona. Que bacana, hein?
2: Quem é você?
0: Eu quero saber quem é você, hein? Quem é você que tá aí, do outro lado?
3: Conta um caos bem bom aí pra nós.
0: Grava um áudio aí, manda pra cá. Quero ouvir a sua mensagem chegando, hein? Eu quero ouvir, eu tô sonhando com a sua mensagem chegando, viu?
4: Chegou mensagem pra você.
0: Ah, que coisa boa. Eu quero ouvir a sua mensagem chegando aqui. 997401105. Cadê os pedreiros? Cadê?
5: Pedreiro é... Esses caras aí são sangue bom.
0: É, turminha. Na construção civil, rapaz.
5: Come um marmitão, né?
0: Come. O que tem a comer, ué? Tem que comer mesmo. Come muito mesmo, pedreiro come muito.
2: Só tá na dor de barriga.
0: Gasta muita energia, trabalha pesado, rapaz. De sol a sol, chuva a chuva. Tem tempo ruim com eles não, aí.
5: Come um marmitão, né?
0: Come mesmo. Pedreiro come de acordo, com gosto. pedreiro não brinca em serviço não, viu? Pedreiro não brinca em serviço não, rapaz. Vamos ali? Depois eu volto aqui, rapidinho com vocês, hein?
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0: Opa! 17 para 1.
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0: 16 para 1.

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12: 12 para 1.
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3: O MEC prorrogou até 17 de junho o prazo de adesão voluntária para as redes de ensino interessadas em usar a prova nacional docente para selecionar professores para a educação básica. A medida tem como objetivo ajudar na contratação de docentes e contribuir para a qualificação do ingresso na carreira do magistério em todo o país. E a adesão formal deve ser feita exclusivamente pelo sistema do CIMEC. O assunto agora é esportes e o atacante Neymar não viajará junto com a seleção brasileira para os Estados Unidos, onde a amarelinha enfrenta o Egito no sábado, no último amistoso preparatório antes da estreia na Copa do Mundo. De acordo com a CBF, o jogador seguirá em tratamento para se recuperar da lesão muscular grau 2 na panturrilha direita. Direto da redação com a repórter Sara Faria.
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12: Fala a hora, senhor.
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14: Oi, 1:07.
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14: Tá chegando o nosso pensamento positivo. Abra o coração, minha gente.
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2: Por você, pra você, do jeitinho que você gosta de ouvir sempre. Vamos nós para mais um Pensamento Positivo aqui do Revista Show. E eu já quero agradecer o carinho de todos que recebem, compartilham o nosso pensamento, fazendo parte dessa ponte da amizade viva no ar. Um ombro amigo através das ondas da sua Espacial FM. E aqui, nesse microfone potente da sua rádio espacial, a gente irradia sempre pensamentos positivos para ajudar a melhorar o seu dia aí do outro lado, viu? Ei, meu amigo, minha amiga, olha só o título de hoje. A vida é muito para ser insignificante. Ah, eu já perdoei erros quase imperdoáveis. Tentei substituir pessoas insubstituíveis e esquecer pessoas inesquecíveis. Eu já fiz coisas por impulso. Já me decepcionei com pessoas quando nunca pensei me decepcionar. Mas também já decepcionei alguém. Já abracei para proteger. Já dei risadas quando não podia. Já fiz amigos eternos. Já amei e fui amado. Mas também já fui rejeitado. Já fui amado e não soube amar. Já gritei e pulei de tanta felicidade. Já vivi de amor e fiz juras eternas. Mas quebrei a cara muitas vezes. Já chorei ouvindo música e vendo fotos. Já liguei só para escutar uma voz. Já me apaixonei por um sorriso. Já pensei que fosse morrer de tanta saudade. E tive medo de perder alguém especial. E acabei perdendo. Mas sobrevivi. E ainda vivo. Não passo pela vida. Eu vivo com alegria. E você também não deveria passar. Viva a vida com alegria. Viu, meu amigo? Minha amiga? Moral da história. Bom mesmo, minha gente, é ir à luta com determinação. Abraçar a vida e viver com paixão. Perder com classe. E vencer com ousadia. Porque o mundo pertence a quem se atreve. E a vida é muito para ser insignificante. Essa é uma mensagem do gênio Charles Chaplin. Você já parou para pensar nisso?
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0: Kleber e Cauã, mil adjetivos. Ah, vou te contar, quando toca uns modão desse em plena sexta-feira, meu Deus do céu, viu? É, Barretão, é hoje que eu entro dentro do litrão. Manera, manera, puxa o freio de mão.
1: Sextou, bebê!
0: Sextou! Você tá sabendo, né, que tem uma promoção romântica aqui na Espacial FM, né? Coloca aquela música romântica aí, produção, aquela trilha que quando toca o ouvinte chora.
1: Ah!
0: Era uma pra chorar menos, essa aí ele chora mais. Essa aí o ouvinte chora. O ouvinte chora mais. Hã?

0: isso dá processo, dá processo. Aí, ó. 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
1: Opa! Chegou mensagem pra você.
0: Ai, que beleza. 1h16 agora. Se você pudesse apertar um botão pra você poder... pra você, preste bem atenção aqui, ó. Preste bem atenção aqui. Se você pudesse apertar um botão pra você indicar o que deveria aparecer ou desaparecer da sua vida, alguma coisa da sua vida, a partir do momento que você apertou, você... pum, apertou o botão. Igual lá no... como é que chama lá? O The Voice. Puxa, eles rodam a cadeira, né? E bate o botão. Se você pudesse apertar um botão para desaparecer ou aparecer alguma coisa da sua vida, o que você... Não vai para desaparecer a sogra, não, senão... Ô, gente, não faz isso, não. Puxa. Não faz isso, não. Opa. Se você pudesse apertar um botão para aparecer ou desaparecer alguma coisa da sua vida...
2: Muito bom, muito bom.
0: O que muito você bom. Indicaria... Bagunça danada, hein? Tá parecendo programa do Ratinho aqui, hein? Ah, para com isso aí. Vamos chamar o povo aqui, vamos lá. O Lailton tá na audiência comigo. Boa tarde, WB. Copia e cola o pensamento positivo. Vamos copiar, vamos colar pra você aí. Adriana Silva, lá do São Cristóvão. Ela também tá pedindo aqui pra copiar e colar. Ela falou assim, ô Barreto, apertava um botão e ficava tudo pronto. A casa arrumadinha. A roupa lavada, comidinha pronta, né, Barreto? Só sentar e comer. Hã? Só que não, né? Ela falou assim, mó bom, né? Mó bom fazer isso aí. É. Tomara, Adriana, tomara. Fala comigo que eu falo contigo.
3: Boa tarde, seu Luiz. Aqui é o PV do Recanto, abraço, minha esposa, amigo, meu filho Augusto. Ô, seu Luiz.
0: Oi.
3: Não, apertava o toma, tirar, colocar, era um punhado, senhor. Mas hoje, comentar que nós tá aqui na casa da avó da Vanessa aqui, meu filho, é sobre a festinha que tá combinando aqui, sabe?
0: Cuidado, cuidado.
3: E todo mundo já sabe como que é, o valor que tem que pagar, e ninguém manda nada. Isso tudo abre a mensagem e não responde nada.
0: Para
3: e
0: com
3: tem
0: isso.
3: Que ser até segunda-feira, eu sou isso. Vou apertar o botão, eu tiro essa turminha tudo que não responde. Vai passar raiva pra lá, você tá doido.
0: Meu Deus do céu.
3: Ah, sou isso. Você falou em pedreiro aí, o cara é do marmitão mesmo, é o Felipe, viu? Felipe, Felipe é minha esposa aqui, o Felipe que trabalha na construção civil. Bichão, meu filho. Que transborda.
0: Nossa senhora. Pega bem mesmo, hein? Eu tô te falando, quando eu mexo com os pedreiros aqui, ué, nem à toa, ó.
4: Come um marmitão, né?
0: Come, é o Felipe lá, o Felipe pega, mas pega... O menino come com a colher de pedreiro, ué. Tá doido, esse colherão dele aí. Ele deixa todo mundo no preju lá na hora da boia lá, ué.
4: Pedreiro é... Esses caras aí são sangue bom.
0: Ô, Felipe! O pessoal vai colocar só um pacotinho de miojo pra você hoje, viu?
5: Dançou, gatinho.

0: Boa tarde, Barreto.
1: Boa tarde.
0: Manda um alô pra mim, pro Quinzinho, lá na chácara.
1: Opa!
0: Quinzinho Bombeiro.
1: Ah, o Fala Quinzinho.
0: Que a Érica, a esposa dele, tá mandando um beijão pra ele.
1: É, paixão! Ô, Quinzinho, Quinzinho tem umas pingas boas, foi. Ficou de trazer pra mim um litro aqui, mas sumiu. Só bebe pinga boa. Ô, Quinzinho! Traz uma cana boa aí pra nós, Quinzinho.

0: Vai, galera, coração. Ó, o Quinzinho Bombeiro. O Quinzinho Bombeiro apareceu por aqui. Ah, a esposa dele mandou um alô aqui pra ele agorinha.
1: Ó, Barreto, tá na linha aí, ó. Só com o seu chamei, igual pra nós aí, que é o Quinzinho de Pará de Minas.
0: Ô, Quinzinho.
1: Tá no Limas.
0: Aí, ó.
2: Ô, Barretola, boa tarde. Tô te devendo uma pinga mesmo. Tratei de deixar a missão espacial. Isso que sim, senhor. Vou te pagar essa pinga semana que vem.
0: Tá apertado agora, coitado. Tá apertado aí. Prometeu, hein, Quinzinho? Prometeu, hein, Quinzinho? Ô, Quinzinho. É brincadeira, viu, meu amigo? É brincadeira. Ainda mais você, gente boníssima. Ô, Quinzinho, é, mas eu não vou dormir enquanto essa pinga não chegar. Ô, Quinzinho, não tô cobrando não, viu, Quinzinho? Tô cobrando não, só. Beba com moderação. Se for dirigir, não beba. Chama nós, Queiroz.
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0: Agora, 1h26.

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3: Olha, gente, sextou com clima de sol, hein? É, o Astro Rei tá tomando conta, cobrindo toda a Pará de Minas e região. Agora 21 graus na cidade.
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3: 1h28.
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3: No meu, 1h31. E aí no seu?
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Meu Deus do céu, o que que aconteceu com MC Guimê e família, hein, gente? O MC Guimê detalhou lá nas redes sociais, gente, acidente com a esposa e filha de 5 meses. Meu Deus do céu. Ele escreveu lá na legenda, foi um livramento de Deus. O funkeiro contou que Fernanda protegeu a bebezinha segundos antes da colisão e revelou a decisão que tomou após conversar com o motociclista. Nossa senhora, após esse susto vivido pela família, na noite de ontem, quinta-feira, o MC Guimê, ele detalhou lá nas redes sociais, né, a respeito desse acidente envolvendo a sua esposa e a bebezinha. Nossa senhora, a filha do casal, Yarin, de apenas 5 meses. O caso aconteceu na região de Alphaville, em São Paulo, quando as duas retornavam para casa após participarem da gravação da nova versão de País do Futebol, né? É, aquele grande sucesso do Guimê tem aí uma gravação agora de uma versão nova. Apesar dos danos causados aos veículos, ninguém sofreu ferimentos graves. Graças a Deus, né, gente? Graças a Deus! Dos males, o menor, Guimê! Força, Guimê! Força, família! Acidente. A todo momento aí, né, a gente tá correndo risco. Que Deus nos proteja, né, gente? O trânsito tá cabuloso, tá caótico.

0: Tem que respeitar demais aqui.
1: Ô, Crejumar, pô, tamo
0: junto. Essa aqui é pra nós fazer.
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3: Obrigado, Sapeca.

0: Simone Mendes. Eu na Brahma.
1: Ela tá
0: beijando. Oh, meu Deus do céu. Ela tá beijando na boca dele. Você na boca do litro. Ai, coisa triste, hein? Vai lá, fia. Um dia da caça, outro do caçador, viu? Depois você resolve essa pendenga. Rapidinho você vai dar a volta por cima. Muita gente pedindo aqui o pensamento positivo do Revista Show. Daqui a pouquinho a gente vai estar copiando e colando pra você aí também, viu? Vai me pedindo aí.
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0: 1:47.
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0: Confirmando, 1:47.

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12: 9 para as 2.
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Tamo juntinho na programação do Revista Show. Já já tem mais uma brincadeira pra você interagir aqui com a gente, hein? Se prepare aí. Vamos cantar agora com o Diego e Vitor Hugo?

0: maluco!
1: Solta os cachorros! Pega, pega, pega, Rex! Olha aí, charadinha animal! Qual é o animal que tem a mordida mais forte no mundo terrestre? Eita! Animal tem... Nossa senhora, tem gente que já foi mordido de tubarão, hein? É, a gente tem até casos aí recentes, né? Na mídia nacional, né? Ataques de tubarões. Meu Deus do céu. Qual é o animal que tem a mordida mais forte no mundo terrestre?
2: É só que tá na dor de barriga.
1: Ô, Barreto, é minha sogra. Pera isso. Pera aí, pera aí. Quando chega essa charadinha animal aqui, bagunça o programa. Bagunça o programa. Responde, responde certinho aí, viu? Qual é o animal que tem a mordida mais forte do mundo terrestre? Tem gente que já foi mordido de jumento, de cavalo, né? É.
3: Acabou!
1: Fala pra mim aí, que você acha? Será que é o jumento que tem a mordida mais forte no mundo animal? É, a mordida de um leão também. Rapaz, a mordida de um leão. Fica imaginando aqui, viu? Nossa senhora. Mordida de morcego. É, morcego, ele tem dente? Tem, ó. Tem as presas? Tem. Vamos lá. 99740105. O nosso tema de hoje é o tema do botão, hein? Aquele botão mágico, viu? Hoje nós trouxemos aqui a pergunta do dia. A nossa enquete está falando do botão mágico. Ai, ai, ai. Se você pudesse apertar um botão para aparecer ou desaparecer alguma coisa da sua vida, o que você indicaria aí? Deletar, né? Desaparece, conta. Ei, contaiada. Cansaço, ansiedade. Boletos, as dívidas aí. Aquelas mais arrochadas. Agora, para aparecer, o que você queria que aparecesse? Ai, ai, ai. Você que tá fazendo um curso doidinho para pegar o diploma logo. Aparece logo o diploma. É, meu Deus. Tem gente que fica querendo até que aparecesse o controle da TV quando some. Aquela chave principal da sua casa, do veículo. Sumiu, você não acha de jeito nenhum. Se tivesse um botãozinho que você só apertasse e aparecesse, né? Oh, meu Deus. Eu tô doidinho pra aparecer um saldo positivo lá na minha conta, viu? Apertar esse botão aqui umas 30 vezes aqui. Apertar umas 30 vezes pra ver se a coisa anda, né? Conte-me tudo! Não me esconda nada! Tá chegando aí, Fernando, Sorocaba, a casa caiu!
4: Ai, ai, ai!

0: casa caiu. Ai, meu Deus do céu. 2:04. 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
1: Por favor.
0: Ai, meu Deus do céu. 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É? Tem tempo que você não morde uma carninha?
2: Ah, é?
0: Aí, ó, carne na brasa, cervejão de latão te esperando. 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
1: Me dê, babá.
0: Eu tô de olho. Eu tô de olho, Barreto. Entra lá pra você concorrer ao Churras na Faixa. Tô aqui torcendo, desejando boa sorte, viu? Pessoal do comércio aí, chegando na audiência.
1: Por favor.
0: Vamos mandar mensagem aí, gente. Quem tá no comércio também na relação, né?
3: Tá aí, gostei.
0: Ouvindo a Espacial FM, é coisa boa. Qual que é o seu ramo de atividade? Fala comigo que eu falo contigo, vai lá.
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0: 2:05.
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0: Por aqui, 2:09.
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0: só mais hoje. É. Eu prometo. Prometo. Isso. Amanhã, hein? Amanhã, viu?
1: Entendeu ou não entendeu?
0: É, amanhã. Eu tô te falando. Você não acredita, não? Sério? Amanhã eu vou estar aqui na rádio de novo falando. Só vou beber mais hoje. Eita, ferro, só. Olha a Lauana Prado aí. Quando a Lauana Prado chega por aqui, você já viu que é só festa e alegria, né? É diversão garantida, rapaz. Essa Lauana. De vez em quando ela manda umas aqui pra machucar nós também, né? Nossa senhora. Tocou, acho que foi ontem, cobaia. É. Vai pra você que tá saindo do banheiro com a sua toalha. É, deixa eu ser o seu cobaia.
2: Queima ele, Jesus.
0: É, meu Deus do céu. Tô te falando, Lauana Prado. Essa é campeoníssima em pedidos aqui na Espacial também. Daqui a pouquinho nós vamos entrar aí no seu zap, hein? Já podemos agora, produção? Hã? Próximo bloco? Pra gente chamar mais ouvinte, né? Próximo bloco, então. Nós temos aqui hoje o tema, a enquete do botão. É o botão mágico. Tá doidinho querendo apertar o botão, né? Doidinho, né? Você tá doidinho, tá? Hã? Querendo apertar o botãozinho? Botãozinho mágico aqui hoje, ó. A gente tá perguntando pra você o seguinte. Se você pudesse apertar um botão pra aparecer ou desaparecer alguma coisa da sua vida, o que você indicaria nesse botão aí? É igual aquela cadeira lá do The Voice. Vira a cadeira e bate o botão. E aí? Pra sumir, pra desaparecer. Ou então pra aparecer, se for o caso, né? Aparecer nesse sextou hoje, aquele iate, todo mundo te servindo, você fazendo ali aquela resenha. Ai, nada mal, hein? Nada mal, viu? Pois é.
3: Apoiado! Muito bem!
0: E a nossa charadinha animal hoje? Hoje tá muito fácil. Muito fácil hoje. Hoje estamos perguntando o seguinte aqui, ó. Qual é o animal que tem a mordida mais forte do mundo terrestre? O animal... Esse não vive dentro d'água não, né, produção? Vive dentro d'água não, viu, gente? Do mundo terrestre. Nem no ar. Mundo terrestre. Qual é o animal que tem a mordida mais forte do mundo terrestre? Meu Deus do céu. Será que animal é esse, hein? É?
4: Lindo.
0: Será que é o jumento? Oxi!

0: cerveja e churrasco. Aê, coisa boa. Marcos e Fernando, aqui na programação do nosso Revista Show. Como é que vai ser aí o seu sextou? Como é que tá sendo? Hã? 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
0: Aqui comigo, 2h22.

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6: Sexta-feira com clima quente, hein, minha gente? Aí, ó, umidade relativa do ar ocupando a casa dos 42% agora. 22 graus aqui em Pará de Minas.
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3: Informando, 2h29.
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Ai, ai, ai, vamos fofocar da vida dos outros? Vamos! Você ficou sabendo que a Paola Oliveira... Ah, a Paola! É, a Paola Oliveira, ela divertiu os seguidores. Hoje, sexta-feira, é. Hoje, sextou, daquele jeito. Aham, tô sabendo. A Paola, é. Então, ela publicou uma edição do quadro em que reage a comentários enviados pelos fãs. Isso é um perigo. Ela abriu uma caixinha lá, os comentários, né? Os fãs poderiam perguntar, falar qualquer coisa. Nossa senhora, Paola é doida. Doida. Não deu noutra, né? Com bom humor, a atriz leu mensagens inusitadas, respondeu cantadas criativas e até refletiu sobre o carinho que recebe do público. Amo vocês, mas vem cá. Vocês escrevem esses comentários como, hein? Brincadeira, eu me divirto muito. Continue mandando, escreveu ela na legenda da publicação. Logo no início do vídeo, Paola caiu na risada ao ler uma cantada ousada. Seu corpo cheio de curvas e eu aqui sem freio. Bora marcar um acidente?

0: marcar um acidente, Paola. É, eu vou te contar, viu? É legal, né? Essa proximidade, um pouquinho mais intimista do artista com os fãs, né? Aô! Paola Oliveira, teve gente lá pedindo ela em casamento, hein? Roupa, comida e casa. Isso. Não vai faltar nada pra você, Paola, hein? Pessoal mandando, né? Casamento, casamento.
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0: Esse povo tá muito romântico, né, gente? Chegando o dia dos namorados também, né?
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0: É.
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2: que... Eu não sei como é que as pessoas escutam esse programa, viu?
0: E, gente.
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0: Vamos trazer os ouvintes aqui, vamos? 99740105. Saber o que, que o povo tá falando aqui. Mandando respostas pra nossa cuca maluca. Sapeca aí a sua participação.
3: Chegou mensagem pra você.
0: Oba, eu adoro.
4: Paula, eu sou a Luísa Sena aqui de Nova Lima. E pela pergunta, qual é o animal que tem a mordida mais forte?
0: É.
4: Eu acho que é a tartaruga.
5: A tartaruga? A tartaruga também pode ser, né?
0: Tartaruga. Olha aí, já vamos aqui registrando a resposta. A criançada, eu vou te contar, viu? É, estão pondo a gente no bolso, essa meninada, viu? Eles são aceleradinhos, evoluídos, né, rapaz?
6: Alô, Barreiros, boa tarde. Aqui
0: boa
6: é o
0: tarde.
6: Fernando Vivico.
0: Ô, Fernando.
6: Se eu pudesse apertar um botãozinho, eu queria que desaparecessem os meus inimigos e os maus vizinhos. A vida tem a gente trabalhando, a gente paga, né? Tem tudo calculado, né? Na medida possível, né?
0: Pronto.
6: Não tem nada pior que o mau vizinho e o inimigo, não.
0: Inimigo e os maus vizinhos. Se você pudesse apertar um botão para fazer aparecer ou desaparecer alguma coisa da sua vida, você apertaria aí? É, fala para mim. A Isabelle, ela tá no Novo Horizonte. Boa tarde, Barreto. Se eu pudesse apertar um botãozinho para desaparecer, seria aquelas pessoas inconvenientes que faz piadinha com tudo. Misericórdia. Manda um abraço para nós aqui no Novo Horizonte. Abraço para vocês aí da rádio.
7: Aê, tarô!
0: Ei, Isabelle Silva. Nossa, você tem tanta gente inconveniente, né, Isabelle? Hã? Tanta gente inconveniente, né, rapaz? Meu Deus do céu.
8: O que tá falando? É Marcelão do Recanto da Lagoa. Queria mandar um abraço pra Nai, pra Valentino, pra toda a turminha do Recanto.
0: E aí, Marcelão?
8: Manda uma moda bem bonita aí pra nós que tá escutando seu programa aqui.
0: Agora.
8: Marcelão do Recanto da Lagoa, Barretinho. Boa tarde. Tchau, obrigado.
0: Sextou, papai. Um abração pra vocês aí, toda a família. O Pimenta. Pimenta tá na roça. Tá ouvindo a nossa programação, mas ele não mandou resposta pra Cuca, não, hein? Ô, Pimenta, você tá muito sem sal. Ô, Pimenta, você tem que apimentar o nosso programa, não é assim não, ué. Hã? Não, você tá muito cru hoje, viu? Não. Faz isso não, Pimenta, eu te conheço, você de longas datas, rapaz. Ai, meu Deus do céu. Depois ele manda uma mensagem, ô Barreto, aqui faz muito barulho dos gado aqui, não dá pra gravar o áudio, não. Dá sim. Se você quiser, arruma um jeito aí, rapaz. Ah, não dá. Viu, hein?
9: Boa tarde, Barretinho, como é que tá, meu amigo?
0: Bom demais?
9: Passando aqui pra passar a previsão do tempo pra vocês aqui.
0: Manda
9: em Nova Serrana.
0: Hã?
9: Amanheceu um frio danado aqui hoje, mas agora
0: como é que
9: o céu
0: tá, o
9: tá bem nuviado, viu? Tá nuviadinho aqui, viu?
0: Nuviadinho?
9: Tá, de Minas.
0: Tá nuviadinho aí?
10: Tá chovendo aí, aqui tá chovendo.
11: Tá chovendo só fora, dentro de casa tá tudo seco ainda, por enquanto.
0: Ok.
10: Tá chovendo, choveu a noite inteira e tá chovendo.
12: Aqui choveu e relampagou. Aqui tá chovendo e repangalejando.
0: Nossa senhora!
2: É, Barretinho, você não presta mesmo, hein?

0: Sexta-feira, papai. Detalhe pequeno. É hora de você parar de buscar o impossível e fazer só o trivial simples. Pra sua vida seguir sem frustrações, meu.
1: Quem fez, fez. Quem não fez agora pra frente, esquece que não faz mais.
0: Sextou!

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3: 12h47.
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3: É pra já. Agora 10 para as 3.

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1: Olha aí, minha gente, atenção, hein? A Mel continua desaparecida, viu? A Mel é uma cachorrinha pincher idosa, na cor preta, com traços em marrom no rosto e nas patas, né? E pelos brancos na nuca. A Mel, ela desapareceu na rua Coronel Domingos, perto do hospital, e aparentemente foi vista no bairro Dom Bosco. Quem tiver notícias da Mel, favor entrar em contato pelo telefone e o WhatsApp 37 999 13 2544, 999 13 2544. Os proprietários da Mel, gente, pagarão uma ótima recompensa para quem encontrá-la, viu? Telefone e WhatsApp 37 999 13 2544, 999 13 2544. Faça essa ação do bem, você também.
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1: Por aqui, 5 para as 2, 5 para as 3.
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0: não, não, DJ Maluco e Aladim. Minha mulher não deixa não. Até que eu faço gosto disso, sabe? Mas
1: o Jefferson tá ligadinho, tá na audiência. Mandou aqui uma selfie, rapaz. Ele tá com um latão na mão e um facão. Olha, curuz, velho. Que é isso, rapaz? Ô, Jefferson. Ah, ele tá na horta lá da casa dele. Isso, tá dando uma limpeza lá no quintal. Tomei um susto aqui, rapaz. Nossa senhora. A mão tá com um latão e um facão. Curuz, velho. Hã? Nossa senhora, parecendo o facão do Jason. Curuz, vai. Ô, Jefferson, o que você tá aprontando aí? Fala pra mim, rapaz. O que você tá aprontando aí? O Jefferson, ele mandou aqui, ó. Tô de folga hoje. Que maravilha. Tá de folga, é. Aí você vai dar uma limpezinha em casa, vai cuidar de umas coisinhas daqui, outra dali. Não é assim que a gente faz? Pois então, rapaz. Mas tem que segurar o boi pelo chifre, né? Tem que segurar o boi pelo chifre. Resolver tudo numa boa. Tudo de bom pra você aí, Jefferson. Aproveite bastante a sua folga aí, viu, meu amigo? Mas eu tô com medo de você com esse latão e esse facão aí, viu? Tô com medo, hein? Tô com medo. Nossa senhora, rapaz. Que é isso? Eita, aí não, hein?
2: E aí, meu brother? Beleza?
1: Que aferração. A Clara tá na audiência comigo, ela pediu aqui, o Barretola, copia e cola. Já mandamos aí o pensamento positivo pra nossa amiga Clarinha. Clarinha, gente da nossa gente. Quem mais aqui comigo, hein? A Sônia Aparecida, a Sônia Américo. Ei, Sônia, boa tarde.
3: Sim, Sônia Aparecida Américo, eu tenho preso, mudar sua máscara, toda minha família, todas minhas amigas. Meu pai João Américo, Juca, meus filhos, meus netinhos, todos os ouvintes. As meninas poderosas também. A Marcia também, a música pra nós também, Barretinho.
1: Ô, Aparecida Américo, muito obrigado pelo carinho, pela audiência aí, viu? Barreto.
4: Oi, gente. Mas se tivesse como apagar, eu apagaria o passado e algumas pessoas.
1: Ah, tá certo.
4: Se passar FM, se você aqui onde você estiver.
1: Aperta o botão aí, gente.

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11: Espacial 3 e 11.
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como é que você tá, Barretola? O tempo aqui tá ensolarado, fazendo frio pra caramba. Tô aqui chegando perto do Chile, tô passeando. Não tô bebendo cachaça e hoje é sexta-feira. Aqui tá começando a clarear, não tá escurecendo, tá entardecendo. Fui, com Deus! Tchau. O animal que mais morde e que tem a mordida mais forte é o tubarão. Tubarão com a caraça.

0: delícia! Tá chegando informações em direto da redação, acontecendo por aí, você fica sabendo por aqui. Repórteres do JC Notícias em cima dos fatos, para você ficar bem informado, bem informada. Antena ligada na espacial, meu povão bom!
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4: Entrou em vigor nesta sexta-feira a decisão do governo de Donald Trump nos Estados Unidos de classificar facções criminosas do Brasil como organizações terroristas, o que pode ter consequências econômicas e geopolíticas para o país. A medida havia sido anunciada no dia 28 de maio. O governo brasileiro criticou a decisão por considerar que ela abre margem para que Washington interfira nos assuntos internos com a desculpa do combate ao terrorismo. O Palácio do Planalto defende que o combate ao crime deve ocorrer por meio da cooperação internacional, respeitando as soberanias dos estados sobre os territórios. E agora, falando de educação, estudantes de todo o país têm até hoje para se inscrever no Enem 2026. A taxa de inscrição é de R$ 85,00 e o pagamento deve ser feito até o dia 10 deste mês. As provas serão aplicadas nos dias 8 e 15 de novembro. As inscrições podem ser feitas através do site do Enem. Uma das novidades deste ano prevê que os alunos concluintes do ensino médio da rede pública terão inscrição automática no exame. Os estudantes do terceiro ano serão inscritos a partir de dados encaminhados pelas redes de ensino. O aluno terá apenas que confirmar a participação no exame e escolher o idioma da prova de língua estrangeira que deseja fazer, informar o município onde quer fazer a prova, além de solicitar recursos de acessibilidade, se for necessário. Direto da redação, repórter Sérgio Viana.
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0: Acerte aí, 3:22.

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8: Pará de Minas, seguimos com sol, hein, gente? Aí, ó, não tivemos grandes modificações, alterações no tempo, não. Agora, 25 graus na cidade, 25.
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8: 3h25.
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6: Espacial 3:28.
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6: Vamos começar? Direto de Pará de Minas para Jamaica.

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3: Na Espacial, 15 para as 4.
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3: 3:47.

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7: Agora, 11:04.
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7: Vamos aqui com a nossa charadinha maluquinha hoje. Qual é o animal que tem a mordida mais forte do mundo? O animal terrestre é o hipopótamo. Para você que respondeu hipopótamo, resposta certa. Agora, se fosse um animal aquático, seria o crocodilo do Nilo. Ele tem uma mordida fortíssima. Você sabia que ele não consegue mastigar, né? Ele tem mordida forte, mas não consegue mastigar o crocodilo. Isso, por isso que ele rola com a vítima dentro da água pra arrancar os pedaços, né? Meu Deus do céu. Mas é o hipopótamo que tem a mordida mais forte do mundo.

0: E já tá na hora de fechar a fechadura. Vamos mandar com fé, meu povo. Tá chegando na sequência mais um campeão de audiência. Você vai ficar agora com o Titon comandando o sertanejo, que é bom demais. Muito bom. E eu quero já deixar aqui a premiação, hein? O lindo kit do cantor Evandro Júnior, saindo para nosso ouvinte Letícia Pereira da Silva. Final do telefone 9798, ó, sequenciado aí, né? 9798, ela reside no Jardim Serra Verde.
1: Eita, nós!
0: E se deu bem!
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0: A gente se encontra amanhã, hein? Com as graças de Deus, o nosso regente maior. Some não, hein? Falou! Tira os trem da tomada aí, gente. Da rádio aí, ó. Desliga tudo, vai chover, hein? Vai cair água. Nossa, deixa eu pegar meu guarda-chuva ali. Né? Fechou o tempo, foi embora.

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2: 4:02.
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2: 4 e 4.
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5 minutos, boa tarde para de Minas, boa tarde toda a região. Agora é com você e comigo, juntos e misturado, na melhor sintonia do seu coração. Sem sombra de dúvida, a partir de agora é mais um campeão de audiência que está entrando no ar. A partir de agora é o sertanejo que vai ser bom demais. Até às 7 horas da noite eu podendo contar com a sua agradável companhia e eu não aceito menos do que isso. Eu quero você junto comigo até às 7 da noite, a gente fazendo acontecer mais uma vez com o que há de melhor da nossa boa música sertaneja, porque a partir de agora você já sabe o que vai acontecer, né?

A partir de agora é a história da música sertaneja contada aqui, Rafael. Vou te falar, através da sua. Vamos contar a sua história através de notas musicais, melodias e canções. A partir de agora vamos fazer acontecer mais uma vez. A partir de agora, mesmo sendo um sextou, você vai se emocionar, tá? Agora não tem desculpa não. Ou você vai destramelar uma para esquecer, ou para comemorar, ou para reviver. Então não perca tempo não, são 4 horas e 6 minutos para você que tá trabalhando assim como eu. Ainda tá garantindo o Faça-me Rir? Ó, não esquenta a cachola não, porque você vai até às 6 da tarde no máximo e nosso programa vai até às 7. Então mesmo você que tá trabalhando, ainda vai dar para você aproveitar demais. Muita música boa e por que não destramelar uma? Até mesmo porque as que nós vamos tocar, ela abre sozinha, tá? Sozinha. Quando começar aqui os primeiros acordes, a cerveja não aguenta. Ela estoura igual a champanhe, você pode ter certeza disso. São 4 horas e 6 minutos e você me chamando de Tom, eu te chamando de amigo, amiga. Então não perca tempo não, bora pra cá. E só pra te provar, toma cuidado, porque essa aqui, rapaz, já de... essa aqui já judiou de muita gente, tá?

0: Agora são 4 horas e 16 minutos. Guilherme Santiago por aqui. Vai começar de novo. É mais um sertanejo bom demais. Ô, coisa boa com a sua agradável companhia. E a gente fazendo acontecer mais uma vez. Dá um tapa no volume pra direita, porque eu quero você assim, ó, com toda essa energia, tá bom? Até mesmo porque sextou por aqui, a gente não vai parar de maneira nenhuma. Ó, são 4 horas e 16 minutos. O Jefferson tá por aqui, Jefferson Pellegrini, do Recanto da Lagoa. Ô, Titon, tô agarrado na espacial, já tô tomando uma, Titon, lavando o biscocinho por dentro, tomando aquela gelada. Ouvindo a melhor do Brasil, grande Jefferson. Um abraço pra você, meu irmão. Obrigado, viu, pela agradável companhia. Um sextou maravilhoso pra você, tudo de bom.
1: Boa tarde.
0: Boa tarde.
1: Sextou, né?
0: Graças a Deus.
1: Deus abençoe você.
0: Amém, amém nós todos.
1: Deus Barreto. E o Igor Araújo.
0: Amém, amém.
1: Todo mundo aí do Pará de Minas.
0: Muito obrigado, meu irmão. Amém nós todos, viu?
1: O pessoal aí de Sete Lagoas, aqui de Ribeirão da Neve, Shaolin.
0: Certo.
1: Nossa da Aparecida abençoe vocês todos aí.
0: Amém, amém, amém.
1: Deus. Tá, tchau. Fique com Deus.
0: Valeu, José. Deus,
1: obrigado.
0: Valeu, valeu. Grande José. José Antônio da Silva, de Ribeirão das Neves. Um abraço pra você, meu irmão. Obrigado pela agradável companhia. Tudo de bom. Papai do Céu protegendo, abençoando você cada vez mais, super sucesso sempre. Luísa Dayan do Padre Libero também acabou de chegar, o Flávio Barreto Dom Bosco, a Silvana, a Natália, a Stephanie, a Lucimar, o César Augusto no Serra Verde, a Vânia Bairro Belvedere, o Juninho, também Vantuir. Um abraço também pro João, Matheus, Haroldo, a toda essa galera. Ô Vantuir, melhor do Brasil, muito obrigado pelo presente, viu, que você mandou pra mim aqui na emissora, rapaz. Eu recebi aqui, quando eu saí do Super Sucesso mais cedo, na hora do remedinho da pressão da manhã, eu recebi um presentão que você mandou pra mim aqui na Espacial. Muito obrigado, Vantuir. Por isso que eu falo, Vantuir é o melhor do Brasil. Um abraço pra você, viu? Papai do Céu protegendo, abençoando você cada vez mais. Nosso Senhor Jesus Cristo, ilumine, te proteja e te guarde. Muito obrigado mesmo, de coração, viu? Fiquei muito grato, muito feliz. O Edson Lopes também tá curtindo a gente. O Adilson Reis e o Alex lá em Betim. O Paulão tá na área, a Rayane 11 de Pitangui. A Renata Duarte no Serra Verde, a minha amiga Sadona tá lá em Antunes, a Rei em Pitangui, a Marisa e também o Rafael em Pequim. A Iranildo, o Maico, o Rony Natanael, a Maria Luciadora, a Jennifer, a Ludmilla no Recanto da Lagoa, o André Luiz, a Demar também, o Marcos José e Miriam. Toda a galera no Recanto da Lagoa, a Giane também está por lá, o Eliton e também a Elisete, a Rosaria e também a Mário Marcos. Toda essa galera curtindo a gente em Pompéu, olha que legal. A Ilma Souza e a Jennifer em Divinópolis, na capital mineira da moda. O Alexandro Quadros está curtindo a gente em BH. A Janete está no Esplanada. O meu querido amigo, o Zezé, mas será que é o Mirosmar? O Zezé do Esplanada está curtindo a gente, um abraço para você. A Elisângela Souza em Ermidas. A minha querida amiga, a Letícia. Letícia e José Augusto, nome de artista, hein? Curtindo a gente numa boa em Contagem, olha que legal. Um abraço para toda essa galera na região metropolitana da nossa querida capital. Vou dar uma paradinha básica, estratégica. Vou garantir o Faça-me Rir para a alegria do meu patrão e eu já volto com muito mais. Então, ó, psiu, não sai daí não.
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0: 6:20.

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2: Muito bem, galera, tempo e temperatura, eu vou te informar. Tempo e temperatura no Pará, nesse exato momento, em Pará de Minas, 22 graus.

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0: Ô, Titã, aqui quem tá falando é Marcelão do Recanto da Lagoa. Queria mandar um abraço pra Nair, pra Valentina e pra toda a turminha do Recanto.
1: Boa tarde.
0: Manda uma música bem bonita aí pra mim do Vitor e Léo.
1: Vitor e Léo.
0: Marcelão do Recanto da Lagoa, Titã. Boa tarde. Tchau, obrigado.
1: Valeu, valeu. Boa tarde pra você, Marcelão, Nair Macedo, Valentina, Ana Paula e toda a família do Recanto. Valeu, valeu, valeu, valeu, valeu. Com certeza, Vitor e Léo, eles vão passar aqui na programação. Ô, Titã, eu sou o Fred, tô em BH. Na verdade, sou de BH, mas estou em Cachoeira da Prata. Titoin, manda abraço pra toda a galera aqui, ó. Estou na casa dos meus pais, Ronaldo e Irene. Escuto sempre vocês pelo aplicativo. Estou aqui, ó, lavando o biscocinho por dentro. Oh, coisa boa, hein, Frederico? Aproveita e já manda um abraço aí pro Fred, tá? Ou você é o Fred. Se você for o Fred, manda abraço pro Frederico, né? João Neto Frederico. Um abraço pra vocês e obrigado pela agradável companhia, sempre tudo de bom.com. Então, o Fred é de Cachoeira da Prata, mas está em BH. Não, é o contrário. Ele é de BH, mas está em Cachoeira da Prata, na casa dos pais. Ronaldo e Irene, um abraço pra vocês e obrigado. Muito obrigado, viu, Frederico? Deus abençoe você, meu irmão, e toda a sua família, tá? Papai do Céu protegendo, abençoando você cada vez mais. É aquele final de semana maravilhoso que já começou por
2: boa
1: aqui.
2: Tarde.
1: Boa tarde. Tarde. Boa tarde. Boa
2: tudo
1: tarde.
2: Tudo bem com você, Titoni?
1: Bem demais, graças a Deus. E você,
2: como
1: Ângela?
2: Você, tudo bem, Titoni?
1: Ah, que bom. Eu fico feliz.
2: Ô, Titoni.
1: Oi.
2: Eu queria ouvir uma música, Leandro
1: pois não.
2: Leonardo. Ai. Mais uma vez, sozinho.
1: Mais uma vez, sozinho.
2: Ofereça a música para todos os ouvintes.
1: Sozinho, não.
2: Para todos os locutores. Para todos os caminhoneiros.
1: Olha
2: viu?
1: Só.
2: E para todas as minhas amigas. E as minhas amigas poderosas.
1: Ah, entendi. Por que ela falou caminhoneiro? Porque eu tô sozinho.
2: Eu ofereço para todas as minhas amigas. Manda um abraço para mim, viu?
1: Tá bom, Angela Maria. Vai tomar um remedinho da tosse.
2: Titônio, foi muito prazer conversar com você, Titônio. Boa tarde, com alegria.
1: Boa tarde, boa tarde, boa tarde. Ô, Angela Maria, vai tomar um remédio da tosse, mulher? Já tô na hora, viu? Já é 4h30. Você tinha que ter tomado ele 4 horas da tarde. É de 8, 8 horas. Era você ter tomado ele às 4 da tarde. Já é 4h30. Por isso você tá tossindo. Vai tomar um remedinho da tosse. Um abraço pra você, a netinha Ana Maria e todos em Sete Lagoas. Sabe por que ela lembrou dos caminhoneiros do nada? É porque ela pediu uma música do Leonardo que fala a última vez sozinho. Ah, tadinha, ficou pensando, os caminhoneiros sozinhos lá, né? Como diz a minha mãe, na buleia. Aí sabe como é que é. Não, mas eles estão sozinhos não, Ana Maria. Eles estão primeiramente com Deus e em segundo lugar com a gente, ouvindo a Espaço UFM. Nós vamos fazer um comparinho um pro outro aqui. Tá bom, Angela Maria? Um abraço pra você, querida. Ela é tão graciosa, né? Uma doce de
3: pedaço. Oi, manda aquela do embaixador que aqui é Torresinha.
1: Que gracinha. É Alice, é? É a Torresminha. Ô Alice, já falei hoje que te amo. Um beijo pra você, querida. Um abraço do tamanho dos meus braços, tá? Um abraço também pro Maicon, pra Gleice, pra todos aí do Belvedere. Ai, Alice, você é muito fofinha. Papai do Céu protegendo, abençoando você cada vez. Ah, não, a gente, a fotinha dela aqui, gente, no WhatsApp, gente. O que ela tá comendo aqui? Deixa eu ver. Eu sou curioso. Um sorvete, meu Deus do céu. Que gracinha, Alice. Ah, nem dá vontade de apertar. Lembra a Isadora, minha filha. Quando tinha sua idade, nossa senhora, igual o coração também vai aguentar, não. Ah, nem, por que que eles crescem, né? Ah, nem, igual fiquei até triste. Ô Alice, você lembra minha filha, Alice, que gracinha, benzado Deus. O Pedro Henrique também tá curtindo a gente em Nova Lima, a Luísa e também a Jordana, que legal. Um abraço, obrigado pela agradável companhia, tudo de bom. Quem mais, quem mais,
4: ô,
1: quem mais?
4: Ô, oh, meu rei! Aqui é o Edmilson, Martim Campos.
1: Fala, Edmilson.
4: Um abraço pra nós aqui. Nós estamos aqui na barraquinha do Pontal.
1: Ó, que é isso?
4: Sério? Organizando a festa de São João Batista de 2026.
1: Que maravilha, que maravilha. Deus abençoe. Mandou
4: alô pra turma aqui.
1: Claro, tamo pra aqui todos aí na barraquinha.
4: Martim Campos.
1: Olha que legal, gente. Martinho Campos. A turma tá ajeitando a barraquinha lá pra festa do santo. Olha, ouvindo a espacial. Olha, que o santo proteja cada um de vocês, interceda por vocês. Nosso Senhor Jesus Cristo, ilumine, te proteja, te guarde. Quem faz pra Deus, eu vou te falar um negócio, viu? Não erra não, Edmilson. Um abraço pra você, meu irmão. Franceliano e todos em Martinho Campos. Que legal. Um abraço pra vocês e obrigado pela agradável companhia. Me sinto lisonjeado, viu? É uma honra receber vocês aqui e saber que vocês estão fazendo um trabalho tão maravilhoso aí e ouvindo a espacial. Ah, que legal. Só tem que agradecer mesmo. E trazer muita música boa pra vocês, né? Agora são 4 horas e 32 minutos. A minha amiga Cléo também tá na área. Cléo, um beijo pra você, querida. Rick Renner, você decide.

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2: 18 para 5 horas.
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3: 15 minutos para 5 horas.

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14: 10 minutos para 5 horas.
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14: Agora faltando apenas 10 minutos para 5 horas da tarde, estamos de volta. Olha, por que que você não olha para si mesmo com amor? Porque você vai estar ensinando os outros como olhar para você.

0: Agora, faltando apenas 3 minutos para 5 horas da tarde, lembrando que às 6 horas a gente vai trazer a segunda edição do Jornal da Cidade e também, claro, a gente vai fazer a nossa oração agradecendo por mais um dia, né? E mais uma noite que se inicia. Isso às 18 horas, tá bom? Gente, manda um abraço para Cleonice Soares. Ô, Cleo, um abraço para você, Arthur, Manu e Léo. Ô, Cleo, onde você tá, querido? Já tá em casa ou ainda não? Trabalhando, né? Garantindo, faça me rir. Vai chegar em casa o quê? Umas 6:30 da tarde, da noite. O Marcos Vinícius também tá curtindo a gente. Um abraço, Ana Silveira, Giovana, Cara, Rodrigão, Valéria e toda a galera aí do São José, a Adriana Clemente, a mamãe Odete Santos Dumont. Obrigado pela agradável companhia sempre. Tudo de bom.
1: Para eu poder colocar a minha música.
0: Ah, qual?
1: Coloca a música A Longa Estrada da Vida.
0: Ah, essa é boa.
1: Com João Mineiro e Marciano.
0: Você tá da.
1: Viu, Titório?
0: Tá bom, querida.
1: Mas eu não tô gripada, não. Tô só raspando a garganta.
0: Você tá com a poeirinha na garganta, Angela Maria? Você tá com a poeirinha na garganta? Então nós vamos ter que lavar esse piscocinho por dentro, querida. É, vai ter que estramelar um pra tirar a poeirinha da garganta. Ô, Titone, tô tão garrada hoje que a Fabi que foi na espacial pra mim pega meu kit. Ah, não tô acreditando. Ô, Cleonice, chega aí em casa, manda um áudio. Se vira nos 30 aí, você vai gravar. Chega aí em casa, 6:30. Tomou um banhozinho. Presta atenção, Cleonice Soares. Presta atenção. Chegou em casa, tomou um banhozinho, botou um pijaminha, aquele pijaminha de frio, aquele pijaminha de flanelinha, sabe? É, aquele pijaminha comprido, como diz a minha mãe. Beleza, fez tudo isso. Qual vai ser o próximo passo? O que é que você vai fazer, Cleonice Soares? Conta pra mim que eu tô querendo saber, tá? Grava um áudio. Ela tá digitando aqui, né? Eu quero que você grave um áudio. Senão o povo não vai acreditar, Cleonice Soares. Eles não vão acreditar. Eu vou ler, eles vão falar lá, Titone tá inventando. Eu quero que saia da sua boca. Chegou em casa, 6:30, vai tomar um banhozinho, cansada, né? Tomar um banhozinho pra dar uma relaxada. Aí coloca aquele pijaminha, tá. Aí você vai fazer o quê, Cleonice Soares?
2: Eu vou colocar a meia grossa, tio.
0: Ai, muito bem, a Cleo vai colocar a meia grossa pra esquentar. Ah, isso aí o Pitoco não viu, né, Pitoco? E olha que o Pitoco viu muita coisa, viu? O Pitoco viu cada situação. O Pitoco, rapaz, eu vou te falar.

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2: 5 e 3.
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2: Olha, eu quero chamar muito a sua atenção porque a Mel continua desaparecida. A Mel é uma cachorrinha pincher, idosa, na cor preta, com traços em marrom no rosto e nas patas. E pelos brancos também na nuca. Ô, gente, a Mel desapareceu na rua Coronel Domingos, perto do hospital. E aparentemente foi vista no bairro Dom Bosco. Então, quem tiver notícias da Mel, favor entrar em contato pelo telefone. Eu vou falar o número do telefone, é o WhatsApp também. 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Para você que está chegando agora, a nossa grande audiência rotativa, atenção, galera das redes, deixa eu te falar, a Mel continua desaparecida. Uma cachorrinha pincha, idosa, na cor preta, com traços em marrom no rosto e também nas patas. Pelos brancos na nuca. Gente, a Mel desapareceu na rua Coronel Domingos, perto do hospital, e aparentemente foi vista no bairro Dom Bosco. Quem tiver notícias da Mel, favor entrar em contato. Eu vou repetir o número de telefone, vou repetir esse número que também é o WhatsApp. E é bom lembrar, os proprietários da Mel pagarão uma ótima recompensa para quem encontrá-la. Então anota o número aí, fica atento, tá? Vamos ajudar a encontrar a Mel. 37 é o código de área. 99913-2544. 99913-2544. Todos em busca da Mel, tá?
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5: 5 e 10.
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5: Estamos de volta. E melhor ainda com a sua agradável companhia, sua participação.
8: Ô, Tim! Boa tarde, Tim. Tô agarrado, querido. Até 7h30 da noite, meu querido. Boa.
5: Então vamos junto até às 7. Ô, Vantuil, muito obrigado, viu, meu irmão, pelo presentão que você mandou pra mim aqui na rádio. Deus abençoe você cada vez mais, nosso Senhor Jesus Cristo, ilumine, te proteja, te guarde. Muito obrigado mesmo, de coração, viu, meu irmão? Não precisava, mas eu não sou pobre orgulhoso, então Deus te pague. Um abraço pra você, viu? Vou fazer muito, como eu posso dizer, sem contar o que que é, né, Vantu, que você falou que eu não posso contar o que que é, eu vou fazer bom aproveito, isso, vou fazer ótimo aproveito, tá bom, Vantuil? Um abraço pra você, meu querido, abraço pra você, pra Cileia, Matheus, Juninho, Vinícius, Patrícia, Ju, pra toda a família, grande Vantuil, por isso que eu falo que ele é o melhor do Brasil. O Marcos Vinícius também tá curtindo a gente, um abraço pra você, a Sônia Silveira, Giovana, Carla, Rodrigão, Valéria e toda a família do São José. A Sônia Silveira, boa tarde, tio! Adoro o Zé Neto Cristiano, não, é Henrique Gabriel que você trouxe, não, que diferença. É Henrique Gabriel que você trouxe. Um abraço pra você, porque eu já apaguei a mensagem dela, tô tentando lembrar o que ela escreveu. E ela escreveu isso. Adoro Zé Henrique Gabriel, é isso, pronto. É, então não tá muito errado não, porque eu falei Zé Neto Cristiano pra Zé Henrique, tá? Tudo é Zé. Zé Henrique Gabriel, né, Soninha? Um abraço para você, obrigado pela agradável companhia. Adriana Clemente, a mamãe Odete, todo mundo Santos Dumont acompanhando a gente. Um abraço, muito obrigado, viu? Pela agradável companhia sempre. O Elerson também tá curtindo a gente. A Magda e também a Geisiane e a Jéssica. A Alessandra, a Joyce e também a Francisca. Muito obrigado pela agradável companhia. A Grazi está no Santos Dumont, a Flávia está em Palmital, a Michele Guimarães e também a Maria Eduarda em Garatinga, Cida Pires, João Pitangui, o Cleiton Rocha e o Edivaldo Grão-Pará, Santuza está no bairro Walter Martins, a Adriana Silva no São Cristóvão, a Cristiane Kelly e também o namorado Paulinho, São Gonçalo do Pará, o William e também o Jonathan, o Evaldo em Itaúna, o Júnior também lá no Seringueiras, a Nadia, a Miriam, a Kênia e toda a galera aí do Seringueiras. Obrigado pela agradável companhia sempre, tá? A Lindalva e o Hudson Macanudo, claro, lá em Itaúna acompanhando a gente. O Alas Melo em Esmeraldas, o Helder Tiago e também o Claudinho em São José de Esmeraldas. A Sabrina Castro e também o Breno Martins, o Elton Freitas e a Nayara Duarte. Toda a galera do Recanto, obrigado pela agradável companhia mais uma vez. O Gilmar na Vaz da Cachoeira, o Luiz Gustavo em Garatinga. A Angélica no Belvedere, o Wagner em Itaúna. O Renatão, o Sidney em Limas de Garatinga, o Ailton, a Liv e também o Antônio Dutra. Um abraço pro Eduardo Antônio, no bairro Canaã, lá em Ibirité. A Tatá no Belvedere, a Betinha tá curtindo a gente também, a Camila e também a Maria e a Neide no Grão-Pará. Muito obrigado pela agradável companhia, tudo de bom, tá? E para a alegria da minha querida amiga lá de Sete Lagoas, né, a Ângela Maria, a gente vai trazer aquela que ela pediu. E eu vou gritando por aqui para a alegria do Baby, que tá curtindo a gente, né, Baby? Ontem o Baby trabalhou até as 8 da noite junto comigo. O homem não para, tá lá raspando o dedo nos carros, mas doidinho pra gritar e estramelar um, é mais ou menos assim.

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2: 5:24.
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2: Muito bem, galera, tempo e temperatura eu vou te informar. Agora 20 graus em Pará de Minas, a umidade relativa do ar de 49%. 20 graus agora.
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2: 5h27.
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2: Agora 5h30.
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2: Agora são 5 horas e 31 minutos. Estamos de volta para a alegria do José e a Juliana em Campo Alegre Esmeraldas, curtindo a gente. Uma boa, um abraço para você, José. Obrigado, viu, pela agradável companhia mais uma vez. Tudo de bom.com, meu rei. Quem mais está por aqui para a gente fazer acontecer? Claro, a turma presenteando com a sua agradável companhia. Tá nos presenteando, eu vou te falar. Pensa num povo bacana, um povo legal, chegando com tudo a melhor aqui na Espacial. Sextou, né, bebê? Você que tá trabalhando assim como eu, garantindo o Faça Me Rir, tá no carro, raspando o dedo no volante grande, no volante pequeno. Muito obrigado pela agradável companhia, tá? O Luiz e a Dayane tá curtindo a gente no Padre Libério. O Leno Pereira, também em Santana da Prata. A Rosilene, a sobrinha Nayara, no Santos Dumont. O Cláudio Teixeira tá curtindo a gente lá no Padre Libério. Júnior, Silvana e Natália, no Santos Dumont. Obrigado pela agradável companhia mais uma vez. Natanael, Antônio e Tereza, nos guardas. A Nadir, também a Cristiane e também o Paulinho, muito obrigado pela agradável companhia. A Patrícia, o Cláudio, o Joaquim, a Laura, a Vitória, também a minha querida amiga, a Maria Menardes, em Nova Serrana. O Sálvio Martins também está curtindo a gente, a Izzy, também o Guilherme, lá em Juazeiro. A Vera Neri, o Geraldo, meu amigo Geraldo Piu Piu, e também a esposa Beth, obrigado, viu, pela agradável companhia sempre. A Bianca está no Padre Libera, a Valquíria, Ana Flávia e também Flaviano no Recanto. A Andréia e também a Lília no bairro Belvedere. Uma ótima tarde para você, minha querida amiga Raira do São Cristóvão. A Patrícia, pertinho aqui da Espaço FM no bairro Independência. O Sérgio Marcos no bairro mais doce de Pará de Minas, curtindo a gente no bairro União. O César Augusto está no Serra Verde. O meu querido amigo, o Wellington Freitas, também a Nayara Duarte no Recanto. A Grazi está no Santos Dumont, o Wagner está lá em Itaúna, o Renatão e o Sidney em Limas de Garatinga, o Ailton, a Lívia, o William, o Jonathan, o Jorge e também o Helder. Galera de Onça de Pitanguinha, obrigado pela agradável companhia sempre. A Flavinha e também o Maurinho e o Claudinho. Olha para você ver, toda essa galera de São José dos Esmeraldas, um abraço para vocês, obrigado pela agradável companhia sempre. A Sabrina Castro, também o Breno Martins, o Evaldo está em Itaúna, o Júnior, a Mira e também a Kênia. Deixa eu mandar um abraço para a Roberta, para o Cleito e também para o Alas, toda a turma aí no Seringueiras. Muito obrigado, viu? Olha, uma ótima tarde para todos. Agora é Amado Batista. Junto com Gustavo.

0: beber mais uma.
1: Agora faltando apenas 20 minutos para 6 horas, daqui a pouquinho às 6 horas vamos agradecer por mais um dia, pedir toda a proteção divina para a noite que se aproxima e também, claro, na sequência a gente vai trazer as informações do Dia da Redação na segunda edição do Jornal da Cidade, tá? Para a alegria do Alex, tá no bairro São Geraldo em Nova Serrana, acompanhando a gente, a Silvânia, a Raila, toda a galera do São Cristóvão, obrigado, viu? Pela agradável companhia mais uma vez, a Joana Aparecida, curtindo a gente no Serra Verde, e o Jorge, também em Nova Serrana, o Salvo Martins, a Isa e também o Walter e toda a galera de Divinópolis. Um abraço bem especial para o meu amigo Fernando, a Luciene e também o Jean no São Pedro, o meu querido amigo, o Wellington, o Renato, a Nayara, Sidney e também o Walter em Itaúna. Muito obrigado pela agradável companhia. Essa galera sempre acompanha a gente segunda a segunda, o Cláudio, a Sabrina, a Miriam e também a Kênia, curtindo a gente 11 de Pitangui. Uma ótima tarde para vocês. A Flávia tá lá em Palmital, o Luiz Gustavo em Limas de Garatinga, a Angélica no bairro Belvedere, a minha amiga Tatiane também tá curtindo a gente, a Gabriela, a Rafaela e a Perpétua na cidade de Araújos. Um abraço, obrigado. Todo mundo sempre com a gente, ligadaço na melhor, na espacial. Muito obrigado pela agradável companhia de vocês, tá bom?
2: Boa noite, Vitória.
1: E aí?
2: Tranquilo.
1: Boa noite ou boa tarde?
2: Amanhã o pescoço não dá frio.
1: Hoje tá frio, tá?
2: Chazinho aqui de camomila.
1: Opa, que coisa boa, rapaz.
2: Boa noite.
1: Boa noite ou boa tarde?
2: Não é boa noite não, né? 5h35.
1: Bom,
2: boa tarde,
1: Vitor. Boa, Gilson. Um abraço para você. Obrigado pela agradável companhia. Enquanto o Gilson tá animando beber uma, lavar pros cursinhos por dentro, nem para esquentar, já a gente... Ah, rapaz, já tem gente que tá doidinho para zoar e beber, tá? Já tem gente que tá assim, ó. É sexta-feira, sextou, tá no feriado prolongado ou não. Para você que tá trabalhando garantindo, faça-me rir. Obrigado pela agradável companhia. Então, bora para cá. É Leonardo, é zoando e bebendo, é mais ou menos assim, vai. Segura!

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2: 16 para 6.
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2: 8 minutos para
13: o
2: 6.
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2: Agora é a vez de Paulo e Paulinho. E esse amor de primavera, hein? Aí é sucesso, né? Faltando apenas 7 minutos para 6 horas. Daqui a pouquinho tem a nossa oração. Daqui a pouquinho tem Jornal da Cidade na sua segunda edição. Para você ficar muito bem informado, você sabe que a informação é prioridade aqui na Espacial. Mas dá antes, Dá um tapa no volume pra direita, então. De Paulo e Paulino pra você e pra mim. Segura!

Jean Giovanni, Seu Amor Ainda É Tudo. Agora são 6 horas em ponto e nós vamos agradecer por mais um dia que se encerra e mais uma noite que começa. E pedir, claro, a Papai do Céu, que nosso Senhor Jesus Cristo te proteja, te ilumine e te guarde. Pedindo toda a proteção de vida para essa noite que começa agora. Senhor, fazei de mim um instrumento de vossa paz.

onde houver trevas, que eu leve a luz. Ó Mestre, fazei que eu procure mais consolar que ser consolado, compreender que ser compreendido, amar que ser amado, pois é dando que se recebe, é perdoando que se é perdoado, e é morrendo que se vive para a vida.

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2: Muito bem, agora são 6h08. Vamos trazer a segunda edição do Jornal da Cidade. A partir de agora, para você ficar ainda mais sintonizado e, claro, muito bem informado.
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4: Se o Jornal da Cidade está no ar, tem informação de qualidade nas ondas da 105.5. A partir de agora, você fica por dentro de tudo o que aconteceu aqui em Pará de Minas e região. E confere ainda que uma mulher matou um homem com uma facada no peito após ser agredida em Papagaios. Casal é preso por tráfico de drogas em Garatinga. Vistorias reforçam a segurança no transporte por aplicativo em Pará de Minas. E confira ainda, Junho Vermelho reforça o alerta sobre a importância da doação de sangue.
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4: Eu sou Hugo Lacerda e a partir de agora sou eu quem comando os microfones aqui da número 1 de Pará de Minas, pausa na música sertaneja desta sexta-feira para trazer informação para você. Hoje é dia 5 de junho de 2026 e está no ar o jornal de maior audiência da nossa região.
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4: É isso mesmo, sempre muito bem informado e com notícia importante. Com a chegada de junho e das temperaturas mais baixas, um desafio se repete nos hemocentros de todo o país. A queda nos números de doações de sangue. O chamado Junho Vermelho foi criado justamente para chamar a atenção para essa realidade e incentivar a população a manter os estoques abastecidos em um período em que as doações costumam diminuir, enquanto a demanda continua alta. Segundo a Fabiola Nogueira, responsável pelo setor de doações e captação dos doadores, né, do Hospital Nossa Senhora da Conceição. No momento, exige sim essa necessidade e ele é grande. Precisa de voluntários para doar sangue porque o estoque tá baixo.
5: Eu venho falando, se eu venho, né, divulgando que falta sangue no estado, para de Minas não é diferente, né? Porque nós somos vinculados à Fundação Hemominas. E esse cenário não é para de Minas, não é de Divinópolis, é no estado inteiro. Nós estamos com estoque crítico, mas nós estamos atendendo os nossos pacientes, estamos conseguindo atender os pacientes. Claro que não com a quantidade solicitada, né? Avalia, libera uma unidade, avalia o paciente para ver se vai ser necessário liberar outras reservas cirúrgicas. Nenhuma na região, cirurgias estão sendo canceladas. Aqui em Pará de Minas, nenhuma foi cancelada ainda. Por quê? Porque a gente tem uma captação ativa e nós estamos conseguindo atender os nossos pacientes, né? Só que não posso falar que eu estou feliz com esse cenário, que eu estou me sentindo segura com esse cenário. Não, porque, né, igual eu expliquei, oscila muito. Hoje eu tenho, amanhã pode ser que eu não tenha, pode ser que, né, uma cirurgia eletiva que está programada. Então eu preciso organizar o nosso estoque para atender. Aí vem os feriados, né? Tem os feriados prolongados, isso aí gera um impacto bem negativo. Por quê? Porque tem algumas instituições, né, alguns hemocentros que não funcionam, e aí deixa-se de captar, né, deixa de ter doador, e isso gera um impacto na semana seguinte, por exemplo. Essa semana nós temos um feriado. Quando for semana que vem, pode ser que eu tenha dificuldade de completar o meu estoque. Não vai faltar, mas vai ser com uma quantidade mínima.
4: É isso mesmo, pessoal. Doar sangue é um ato de amor, né? A importância da doação vai muito além de uma única pessoa. Olha só, cada bolsa coletada pode ser fracionada em diferentes componentes, como hemácias, plaquetas e plasmas, permitindo atender até 4 pacientes com necessidades distintas e a criação de medicamentos. Além disso, alguns desses componentes possuem prazo de validade bastante curto, então isso torna a reposição constante indispensável. Apesar da relevância, em Pará de Minas existem cerca de 6 mil doadores cadastrados, mas nem todos realizam as doações de forma regular. E foi pensando nisso que os pontos de coleta do município vão realizar diversas ações, em parcerias com empresas privadas e também com o Motoclube Machados no Asfalto, para ampliar a conscientização sobre o tema durante esse mês. A Fabiola destaca ainda que, além de doar, é importante que a pessoa respeite os agendamentos realizados, evitando faltar ou cancelar de última hora, já que as coletas são poucas e as vagas são limitadas. Olha só, no nosso site jcnoticias.com.br, você tem acesso aos telefones, onde você pode ligar e fazer esse agendamento ou buscar mais informações, tanto no Hospital Nossa Senhora da Conceição, quanto na parte de captação também. Lá a Fabiola e toda a equipe dela vai poder te auxiliar, agendar o seu dia de doação, e todos os detalhes também podem ser passados por esses dois números. Acessa o jcnoticias.com.br, tem mais informações sobre a doação de sangue, que é muito importante. Doar sangue é salvar vidas. Agora um recado para os motoristas de APP. Os carros utilizados por aplicativo para se locomover aqui em Pará de Minas devem começar a ter agora uma nova regularização. Quem usa os carros vai perceber um adesivinho no vidro da frente. A medida faz parte das vistorias obrigatórias que estão sendo realizadas pela Secretaria Municipal de Desenvolvimento Urbano por meio do Departamento de Trânsito, com o objetivo de garantir mais segurança e qualidade no transporte de passageiros. Segundo o servidor do Departamento de Trânsito, Pedro Paulo dos Santos, a ação é fundamental para assegurar que os veículos estejam em condições adequadas de circulação e atendam às exigências previstas para a prestação de serviço. A iniciativa faz parte de um cronograma que é periódico de fiscalização e está sendo realizada de segunda a sexta-feira em 2 horários. Após a conclusão das inspeções dos veículos por aplicativo, o município também dará sequência à vistoria dos táxis, ônibus de transporte coletivo e veículo utilizado para o transporte escolar. Então é isso aí. Os automóveis de transporte aqui da cidade sendo vistoriados para a segurança da população. Agora nós vamos para o intervalo. Daqui a pouquinho tem notícias policiais aqui nas ondas da 105.5. Eu volto já já.
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4: Vamos de notícias policiais e olha só, duas notícias que movimentaram a nossa região. A primeira se trata de um casal preso em Garatinga. Um jovem de 21 anos e uma mulher de 36 foram presos por tráfico de drogas em uma boate que fica ali na margem da BR-262 em Garatinga, uma boate famosa. Com eles, a polícia militar apreendeu 22 porções de cocaína, 10 comprimidos de êxtase, um tablete de maconha, R$ 235 em dinheiro e 2 aparelhos celulares. Inicialmente, os militares receberam informações sobre a prática de tráfico de drogas no local. Após diligências e abordagem, o casal foi preso. O casal foi conduzido à delegacia daqui de Pará de Minas com material. O jovem de 21 anos, olha só, não possuía prontuário policial. Agora possui. Já a mulher de 36 anos tem passagem por tráfico de drogas e agressão e agora tem mais essa também no prontuário policial. Agora notícia de papagaios, uma mulher de 40 anos matou um homem de 27 com uma facada no peito na última quarta-feira. O caso aconteceu na rua Dona Cacilda, fica no bairro Abel Duarte, em Papagaios. Segundo os familiares da mulher, há cerca de 3 anos o casal morava junto e esse relacionamento sempre foi marcado por brigas intensas. Ambos tinham passagens por lesão corporal, ameaça e agressão. Que relacionamento complicado, né? A polícia militar foi acionada ao local, onde prendeu a autora em flagrante. A mulher alegou que foi agredida pela vítima com um soco no peito antes de cometer o homicídio. A faca utilizada no homicídio foi encontrada e recolhida pelos policiais na casa da mãe da suspeita, em cima da pia da cozinha. No momento da prisão, a mulher tentou fugir, mas foi perseguida e detida. Ela foi levada para a delegacia da polícia daqui de Pará de Minas. O corpo da vítima, João Lucas de Amaral Júnior, foi sepultado no início desta quinta-feira no cemitério de Papagaios. Tá, e todas essas informações você confere nas nossas redes sociais, no nosso site, que eu já falei no primeiro bloco, JC Notícias, aí o @espacialfm, né? Que tem sempre informações atualizadas pra você. Pessoal, vou indo nessa noite de sexta-feira. Mais tarde ainda tem direto da redação com meu amigo Sérgio Viana, que inclusive vai trabalhar dobrado nesse final de semana. Ele estará amanhã na apresentação do Jornal da Cidade Especial de sábado, com as principais ocorrências da região e outras notícias, e vai falar de seleção brasileira também, né? Copa do Mundo tá chegando, falta pouco mais de uma semana, o Brasil estreia no outro sábado, dia 13, e o Sérgio Viana vai trazer os detalhes da partida agora contra o Egito, que é um amistoso. Pessoal, então vou indo nessa. Uma ótima noite a todos. Valeu, continue agora com o Sertanejo Bom Demais. Depois tem Conexão aqui na Espacial.
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2: 6h20.
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2: 6:31.

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4: Gente, temperatura caindo em Pará de Minas, agora 18 graus. A umidade relativa do ar de 55%. Pode preparar, hein? Ô frião, pra lá de ascensão.
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4: 6h34.
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0: Ô, gente, agora são 6 horas e 35 minutos. Ô, Titon, tô te ouvindo, tô no foninho. Ah, coisa chique. Cleonice, um abraço pra você, Cleo, Arthur, Manu e Léo e toda a galera na Vila Maria. Obrigado. Quem mais tá por aqui? Vamos ver.
1: Boa noite, Titon.
0: Boa noite.
1: Ô, Antônio Moura.
0: Ô, Antônio.
1: Nós estamos aqui na minha chácara, aqui em Gamileira, curtindo o seu programa.
0: Que legal.
1: A Maia.
2: Eu quero falar um oi, meu nome é Maia. Tchau, um beijo e boa noite.
0: Ah, obrigado,
3: Maia.
2: Oi, eu sou o Telton, eu tô aqui sempre acompanhando o seu rádio. Eu tô aqui com meu avô, Antônio Moura.
0: Ah, que legal.
1: Valeu, meu amigo, um abração pra você aí, viu? Felicidades, Deus te abençoe. Um bom final de semana pra você e todos os seus ouvintes.
0: Valeu, valeu, por isso que eu falo que todo Antônio é bom. Um abraço pra você, Antônio Moura, Maia, Tel, toda a galera na Gameleira, ou seja, em Florestal, na região metropolitana da nossa querida capital. Muito obrigado, viu? Muito obrigado, ó. Beijos pra vocês e um abraço do tamanho dos meus braços. Quem mais tá por aqui?
2: Ei, Titon,
0: e aí?
2: Tá quase escurecendo. Daqui a pouco minha mãe tem que ir pra UPA.
0: Que isso? Ir pra UPA, mamãe?
2: Tadinha da minha mãe, ela só passa mal dia de sexta e de sábado e de noite, né?
0: Ah, entendi. O golpe tá aí, cai quem quer. Ô, Dani! Entendida, entendi o código. Ariel e Daniel são os gêmeos. Escutou? Tadinho, daqui a pouquinho minha mãe tem que ir pra UPA. Porque ela só vai pra UPA dia de sexta, sábado, feriado e só no domingo. E só de noite. E só de noite que ela vai pra UPA, tadinha. Tadinha da mamãe, né? Tá certo. Vai tomar injeção. Ô, Adriano e o Arthur, tá no Santo Antônio. Um abraço, obrigado pela companhia sempre, tudo de bom, ponto com. Quem mais? Quem mais tá por aqui? Deixa eu ver. O Juca. Titon, aqui é o Juca. Tô na fazenda Boi Gordo. Manda um alô pra nós aqui, Titon. Manda a música do cantor Daniel, tá bom? E manda um abraço para o meu amigo, Dr. César, médico veterinário. Valeu, valeu, valeu. Um abraço pra todos. Obrigado pela agradável companhia sempre. Tudo de bom, ponto com.
4: Aô, Titon, boa noite.
0: Boa noite.
4: Aqui é o Robertão da Cidade da Fé, que você sabe muito bem onde é.
0: Leandro Ferreira,
4: mandou
0: claro.
4: Mandou daquela de arrebentar o coração pra ele, que tá bagaçando um aqui.
0: Certo.
4: E ouvindo a Espacial FM, o sucesso é aqui.
0: Tamo e onde junto, você estiver, já que você pediu uma chonada e você está na capital mineira da fé, em Leandro Ferreira, rapaz, nós vamos trazer a mais chonada de todas. E você, junto comigo, Robertão, vai cantar assim, ó. Vai gritar.

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2: 12 para 7.
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2: 11 para 7.

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6: 9 para 7.
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0: cheguei.
1: Boa noite.
0: Só descansar, só alegria.
1: Graças a Deus, né, Cleo?
0: Todas as poderosas, tá bom pra todos os ouvintes.
1: Pode deixar, mando
0: aí,
1: sim.
0: Meu prêmio, te amei. 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
1: e
0: estiver.
1: E onde você estiver. Valeu, Cleonice Soares, a turma, Manu, Léo e toda a galera na Vila Maria. Muito obrigado pela agradável companhia.
2: Ô, tio.
1: Oi.
2: O Xaninho agora vai pegar ele, meu filho. Você pode ter certeza, nem ratoeira pega ele.
1: Por
2: pra
1: quê?
2: Tomar banho.
1: Ah, pra tomar banho?
2: Nem ratoeira, nem que as cola rato.
1: Aquelas, de pegar a ratazana.
2: A ratoeira cola rato, você já viu?
1: Já,
2: nem
1: ué.
2: Nem aquela lá pega o Xaninho agora. Você tá doido. Aí tem medo de freio.
1: Ai, eu preciso espalhar.
2: Tá, obrigado.
1: Um abraço, obrigado pela grave companhia
3: sempre. Espalha, Daniel.
1: Fala, Daniel, meu querido.
3: Ô, Titã, você pode mandar uma música apaixonada pra mim, pra Preta e Isadora?
1: Não, só pra você, viu, Daniel? E vou rapidinho cortar essas asinhas suas, você pode ser atrevido. Um abraço e obrigado, tchau. Muito bem, me atrevia, gente. Pode dar confiança, não. Ele tá mandando, você entendeu o que ele falou, não? Mandar música pra minha esposa e pra minha filha. Não, vou falar com você. A Dan não dá um jeito, né, não, pra deixa. A Dani dá um jeito nesse menino pra ver. Ô, Daniel, tô brincando, viu, meu irmão? Um abraço pra você, Deus te abençoe muito, viu? Mas não vou mandar a música pra você, só pra você, só pra você. Ó, vamos fazer o seguinte. Vamos ver quem se deu bem aqui, ó. R$300. É a promoção Sextou na Espacial, faltando apenas 6 minutos para 7 horas. Hamilton Teixeira dos Santos, ele que é morador do Jardim das Piteiras. Final do telefone 7007. 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Aí sim, hein? O Robertão na Capital Mineira da Fé, Nando Ferreira, também tá por aqui. O Rafael em Soretama, no Espírito Santo. Boa noite pra você, meu irmão. Seja bem-vindo também aqui na Melhor na Espacial. Faltando apenas 5 minutos para 7 horas da noite, vamos trazer as saideiras e eu vou ficando por aqui. Lembrando que hoje tem Voz do Brasil, então daqui a pouquinho, daqui a 5 minutos, a Voz do Brasil entra no ar. E se você quiser ouvir, fique à vontade aqui através das ondas da 105,5 Espacial, através do radinho. Mas se você não quiser ouvir a Voz do Brasil, vai para o aplicativo. Se você já está no aplicativo da Espacial, é só continuar por aí, que às 19 horas em ponto vai entrar o programa Som na Caixa no aplicativo da Espacial e você não vai ouvir a Voz do Brasil, porém vai ouvir muita música boa, sem blá blá blá, sem intervalo comercial e uma melhor do que a outra, tá bom? E às 20 horas, 8 horas da noite, o nosso querido amigo Carlos Leite chega com tudo para apresentar o programa Conexão. E eu vou ficando por aqui, a gente se encontra amanhã então, a partir das 9 horas da manhã no Super Sucesso e às 4 da tarde no Sertanejo Bom Demais. Amanhã não será diferente, não. Também remedinho de pressão. Um de manhã e um de tarde, tá bom? Muito obrigado pela agradável companhia. Que você tenha um sextou maravilhoso. A gente se encontra amanhã. Valeu, valeu!

0: em todo o país.
1: Sexta-feira, 5 de junho de 2026.
0: Vamos ao destaque do dia. Bom condutor ganha incentivo na hora de renovar a carteira.
1: Agora é lei. Motoristas que não cometeram infrações terão a CNH renovada de forma automática. Gabriela Noronha.
2: Cerca de 2 milhões de motoristas já foram beneficiados.

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8: 8:04.
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1: Opa, boa noite. Estamos começando mais um Conexão aqui pela Sul Espacial FM 105.5, a mais ouvida. O sucesso é aqui. Ei, boa noite para você, onde quer que você esteja. Que bom que nós estamos juntos mais uma vez nessa noite gostosa, sexta-feira. Fica muito mais gostosa com você. Vamos juntos a partir de agora até às 11 da noite com o Conexão. Você que está em casa, seja o que você estiver fazendo, hein? Muito boa noite para você, você que está no trabalho, você que está no trânsito. Olha, você que está se preparando aí para ir para o trabalho, muitas pessoas vão trabalhar daqui a pouquinho, né? Começam a trabalhar daqui a pouco, mas tem muita gente trabalhando e tem gente também que não está fazendo nada, né? Só está tomando aquela geladinha, tomando aquele suco, comendo aquele tiragosto ou jantando. Bom apetite! Olha, um abraço para todos os frentistas também, sintonia com a gente. Pessoal que trabalha aí na noite, né, gente? Nas portarias dos hotéis, nas recepções aí, né? Dos hotéis, portaria dos prédios, os motoristas de coletivos, trocadores, passageiros. Alô, taxistas, motoristas de aplicativos, todo mundo ligado com a gente. E o pessoal das ambulâncias também, meu abraço aí para todos vocês. E os motoristas também, né, do transporte escolar. Ah, a turma tá de folga, hein? Desde quarta-feira, né, o pessoal tá de folga, só segunda agora. E todo mundo ligado aqui na Espacial FM. Ah, e você, pelo 999-740-105. Muitos recadinhos já chegando, hein? Nossa, muitos recados chegando. Que bom ter a sua audiência, viu? Sua companhia e a sua participação. Você que está mandando aí os recadinhos, você que está mandando os áudios, os pedidos para o Moda de Rancho.

Às 10 horas tem moda de rancho aqui no Conexão. E o pessoal já pedindo pelo 999-740-105. Olha, te lembrando que hoje às 8h30 tem o pronunciamento, hein, do ministro. É, às 8h30, viu, gente? São 3 minutinhos só, viu? Mas já tô te alertando, né? Desde já que às 8h tem pronunciamento de ministro, hein? Aqui no Conexão. 3 minutinhos, hein? Às 8h30. Agora 8h08. Conexão, a programação do Ricardo Alexandre. A direção é de Matheus Mendonça e do Ricardo Alexandre. Até às 11, você vai comigo. Carlos Leite. E o seu Conexão, que começa bem demais, viu? Com Felipe e o Rodrigo. Ah, e essa média? Essa média é boa, né? Boa noite pra você nessa noite gostosa. Sexta-feira, final.

Passa, né? Com 7 passa tranquilo de ano, hein? 8h10 agora, o pessoal perguntando, Carlos, qual ministro vai falar hoje, 8h30? Ah, é o ministro de Estado do Meio Ambiente e Mudança do Clima, o João Paulo Ribeiro Capobianco, tá bom? Às 8h30, então, ministro, né? Ministro aí do Estado do Meio Ambiente e Mudança do Clima, João Paulo Ribeiro Capobianco, às 8h30. Agora 8h11, Espacial FM, a mais ouvida. O sucesso é aqui sempre!

Estive ouvindo Steve Wonder. A música é linda, hein? Que lembrança aqui no seu Conexão Part-Time Lover. 8h14, Espacial FM, você participando com a gente, 99974-0105, muitas participações já chegando aqui com a gente, hein? Coisa boa, daqui a pouquinho você participa com a gente, tá? Daqui a pouquinho seu recadinho, seu áudio e o seu pedido às 10 horas no Moda de Rancho. 8h14.

0: É o Matheus e Cauã, hein? O basiquinho, só o basiquinho, hein? Israel e Rodolfo, é o batom de cereja. Olha, também você curtiu Steve Wonder, Part Time Lover, você relembrou, matou saudades. Tudo começou com Felipe Rodrigo, dando uma média boa, hein? Espacial FM, a mais ouvida, o intervalo muito rápido. E daqui a pouquinho tem muito mais pra você, porque aqui você está em primeiríssimo lugar, sempre. Boa noite pra você.
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2: 8h20.

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1: 16 graus agora, hein? Tá só esfriando, hein? 16 graus, umidade relativa do ar 62%, vento 10 km por hora.
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Conexão Espacial 8h27. Olha, tem muitas participações aqui pelo 999-740-105. A gente vai colocar as participações, os recadinhos e os áudios depois do pronunciamento do ministro. Senão fica muito, né? Fica muito apertadinho, né? E às vezes não dá tempo, né, gente? Então, daqui a pouquinho, depois, o ministro vai, o pronunciamento do ministro do Meio Ambiente, às 8h30. São 3 minutinhos, então logo em seguida nós vamos colocar todos os áudios que estão chegando, todos os recadinhos. Você que não mandou ainda o pedido aí pro Moda de Rancho, né? Você que não pediu ainda, aproveita aí e vai pedindo, viu? Durante aí o pronunciamento do ministro, né? Pelo 999-740-105, tá bom? Então daqui a pouquinho tem mais para você, viu? Daqui a pouquinho tem mais conexão, hein? Daqui 3 minutinhos, né? Daqui 4 minutinhos. Porque agora são 8h29. Daqui a pouquinho, então, o pronunciamento do ministro. A gente volta logo em seguida com mais conexão.

0: previsão para o pronunciamento do ministro do Meio Ambiente e Mudança do Clima, João Paulo Capobianco.
1: Boa noite. Eu sou João Paulo Ribeiro Capobianco, ministro do Meio Ambiente e Mudança do Clima. Estou aqui hoje para prestar contas à sociedade brasileira dos avanços e dos desafios que temos nesse Dia Mundial do Meio Ambiente. Desde janeiro de 2023, o governo do Brasil voltou a tratar o meio ambiente como indutor do desenvolvimento, não como obstáculo. Assim, estamos mostrando que é possível crescer, gerar emprego e renda sem deixar de proteger nossas florestas, nossas águas e nossa biodiversidade. Nos últimos 3 anos, o desmatamento na Amazônia caiu pela metade. No Cerrado, a redução foi de 32%. E no Pantanal, 65%. Ao proteger nossos biomas, salvamos a biodiversidade e evitamos lançar na atmosfera milhões de toneladas de gases de efeito estufa. Também ampliamos significativamente as áreas protegidas, com a criação de mais de uma dezena de novas reservas ambientais e o reconhecimento de terras indígenas e de territórios quilombolas. Somadas, elas equivalem em torno de 5 milhões de campos de futebol, desses em que veremos nossa seleção jogar durante a Copa do Mundo que se aproxima. Voltamos também a liderar a transição energética, a partir da substituição de combustíveis fósseis por opções mais limpas, como os biocombustíveis e a eletricidade. Teremos estímulos à renovação da frota brasileira, tanto privada quanto do transporte público. Esses resultados são fruto de um amplo trabalho de cooperação entre o governo do Brasil, os estados e municípios e a sociedade civil. Eles só foram possíveis porque voltamos a investir em ciência, em monitoramento e a fortalecer instituições importantíssimas como o IBAMA e o Instituto Chico Mendes de Conservação da Biodiversidade, que foram alvo de tentativas de desmonte em anos anteriores. Outro fator central foi a retomada da cooperação internacional. E depois de 4 anos de exclusão, retomamos o Fundo Amazônia, que agora tem 9 países financiadores. Juntas, essas ações viabilizaram um volume recorde de 204 bilhões de reais em recursos públicos e privados, nacionais e internacionais, para o desenvolvimento sustentável no Brasil. Também voltamos a investir fortemente na recuperação de áreas degradadas e na restauração florestal. Hoje, temos 3,4 milhões de hectares recuperados. Neste ano, diante da previsão de um novo El Niño, reforçamos o monitoramento e colocamos em campo o maior contingente de brigadistas da nossa história. Aumentamos o número de aeronaves e equipamentos de prevenção e combate e apoiamos em mais de R$500 milhão os corpos de bombeiros dos estados onde há mais incêndios florestais. Hoje, no mundo inteiro, são os critérios ambientais que definem acordos comerciais e abrem as portas do investimento. E na contramão dessa tendência, pode fechar mercados e isolar o país. Proteger as nossas florestas, os nossos rios e a vida de nossas famílias já seria a razão suficiente e é, ao mesmo tempo, uma garantia para o futuro próspero da economia brasileira. Neste Dia Mundial do Meio Ambiente, renovamos o compromisso de deixar para as próximas gerações um país mais preparado e mais sustentável. Porque proteger o meio ambiente é proteger a vida e o futuro de todas as famílias brasileiras. Muito obrigado.

0: Pois é, estamos de volta com Conexão, aqui pela sua Espacial FM 105.5, a mais ouvida, o sucesso é aqui. Ei, você chegou agora, sintonizou agora, seja muito bem-vindo, seja muito bem-vinda, hein? Que bom que nós estamos juntos. Alô, Maria Amélia, tá ligada aqui no Conexão, um abraço para você, obrigado, viu, pela sua participação. Também o Anderson tá com a gente, alô, Anderson. Alô, Marcelão, alô, Naí, toda essa turma, né? Sempre com a gente. Boa noite pra vocês.
1: Estava foragido,
0: pô. Opa! Um abraço, viu? Um abraço pra você que chegou, né? Ah, moçada tá ligada aqui com a gente. Pessoal, é lá do bairro JK. Um abraço pra vocês. Obrigado, viu, gente, pela audiência. Obrigado aí pela companhia, né? Aqui no Conexão, viu? Que bom que nós estamos juntos. Alô, Marcelão, boa noite.
2: Ô, cara, gente, quem tá falando é o Marcelão do Recanto da Lagoa.
0: Tudo bem, Marcelão?
2: Um abraço pra Naipa, pro Valentino e pra toda a turminha do Recanto. No Mod Rancho, toca aí pra mim, Teodoro e Sampaio Pitoco. É o Marcelão do Recanto da Lagoa,
0: Carlos
2: Leite. Boa noite, tchau.
0: Boa noite. Alô, Nair, boa noite.
3: Boa noite, Carlos. Gostaria de oferecer uma música pro Marcelo e pra Valentino, toda a turminha do Recanto. Manda pra mim, João Paulo Daniel, a loura do carro branco. É a Nair Macedo do Recanto, especial filme sucesso aqui em Ai. Que dor no braço que eu tô sentindo. Tchau.
0: Que isso. Abraço. Deve ser mau jeito, viu? Obrigado aí pela sua companhia. Alô, Rodrigo. Rodrigo Pena tá sempre com a gente também. Ele, Andréia, né? A sua esposa. E a Melzinha, né? A Pet. Da orelhinha em pé. Sempre curtindo também aí o Conexão. E de olho no Tiragosto também, né, Rodrigo? Boa noite.
4: Boa noite, Carlos.
0: Tudo bem?
4: Bora. Continuar os trabalhos.
0: Pois é, ué.
4: Eu comecei foi anteontem, né?
0: E ontem?
4: Ontem acabou que eu não fiquei conectado com vocês na rádio, não.
0: Sei.
4: Tava vendo filme e bebendo. Deitei mais cedo, né? Trabalhar.
0: Deitou
4: hoje.
0: Cedo ontem.
4: Eu já comecei. Amanhã é folga, domingo é folga, pensa. Fiquinho de boia.
0: Eu tô pensando aí. Aqui. Nossa.
4: Escuta,
0: hein?
4: O barulhinho, ó.
0: Epa, cara, abriu uma.
4: Um beijo pra minha esposa Andréia. Beijinho pra minha Melzinha, orelhinho em pé.
0: Sei.
4: Um abraço pra vocês aí. Sextou, né, que fala.
0: Pois bora, é, sextou.
4: Bora topar domingo, depois do fantástico.
0: Abraço, Rodrigo. Obrigado, viu, pela companhia de vocês aí, viu? Você, Andréia, Melzinha, turma toda aí, né? Meu abraço. Tá lá comendo aquele tiragosto delicioso. E já abriu uma latinha, viu, dona Joana?
5: Ai.
0: Ele não falou na fininha, não. Mas eu acho que deve ter, viu? Só para abrir os trabalhos, né? 8h37, que bom que nós estamos juntos. Roberto Fúria tá com a gente. Roberto, um abraço para você, viu? Quem também tá ouvindo a Espacial FM é o Robertão. Robertão tá lá em Leandro Ferreira. Alô, Robertão, boa noite.
6: Ô, Carlos Leite,
0: opa,
6: boa noite.
0: Boa noite. Beleza?
6: Como é que tá aí a Espacial FM?
0: Tá
6: aqui
0: bom.
6: É o Roberto Carlos, aqui de Leandro Ferreira.
0: É o Roberto Carlos, sei.
6: Tá ouvindo a Espacial aqui, tomando uma.
0: Tomando uma também?
6: Comendo uma linguiçinha no espeto aqui, daquele jeito. Na brasa, no fogão a lenha.
0: Na brasa, fogão a lenha.
6: Manda uma daquela de arrebentar o peito aí pra nós, que hoje é dia, né?
0: Agora.
6: Bora que bora. Tamo junto, valeu, meu querido.
0: Beleza, Robertão, Roberto Carlos, lá de Leandro Ferreira, tá ligadão com a gente, né? Um abraço aí pra você, obrigado, viu, pela sua companhia também, claro. Também tá tomando uma geladinha e comendo aquele tiragosto delicioso, hein? Dona Joana, linguiça frita naquela brasa no fogão a lenha, hein? Ei, ai, hein? Eu acho que esse tomou uma fininha, viu? Ah, pra começar, eu acho que teve uma fininha, viu, dona Joana? Agora tem Sônia Silveira. Ei, Sônia, um abraço lá do São José, tá ligada com a gente. Obrigado, viu, pela sua companhia também aqui no Conexão. A Sônia Silveira é lá do São José. Olha, também a Adriana, lá do Santos Dumont. Alô, Adriana, boa noite para você também. Andréia Aparecida. Andréia é a esposa do Rodrigo, né, Andréia?
7: Boa noite, Andréia.
0: Boa noite.
7: Ferreira, quero mandar um abraço para o marido Rodrigo, a Mel, para você, todos os ouvintes. Cês
0: obrigado,
7: tá, né,
0: viu?
7: Carlos Leite? Hoje pode, amanhã tá de folga, domingo.
0: Domingo também,
7: bora,
0: hein?
7: Bora, Carlos Leite, tomar uma.
0: Pois é, ué.
7: Espacial FM, sucesso aqui onde você estiver.
0: Isso mesmo, um abraço, viu? Obrigado, viu, gente, pela audiência, companhia, participação de vocês aqui no Conexão. Quantas pessoas chegando, hein? Ô, Carlos, eu sou o Daniel, do bairro JK. Quero mandar um beijo pra minha esposa que está trabalhando. É a Sônia. Isso mesmo, né? Tá dado o recadinho, é o Daniel. Daniel Luiz, não é isso? É do bairro JK. Ele tá mandando um beijão aí pra sua esposa. Ela tá trabalhando agora, é a Sônia. Tá trabalhando, mas tá ouvindo a gente, né? Um abraço, viu? Obrigado pela companhia. Todos vocês que estão trabalhando, né, gente? Muitas pessoas trabalhando agora e curtindo o especial. Tem gente que não tá trabalhando, tá tomando uma geladinha, aquele tiragosto delicioso. Tem gente que tá jantando, né? Bom apetite pra todo mundo, hein? 8h40. Pois é, com esse frio, o pessoal mandando fotos também, né? Os pets estão aí já na casinha, já estão aí em cima do cobertor, não estão debaixo do cobertor, estão em cima do cobertor, né? Não é isso, Rodrigo?
1: Obrigado, aí, Carlos Leite, eu já Bebel não quer ficar com nós, não. Ganhou caminha nova, ganhou cobertor novo, só quer ficar sabendo ficar na caminha deitado.
0: Pois é, vocês mandaram a foto pra gente aqui, agora não vai sair da cama mais, com esse friozinho, com esse cobertor, esse luxo, né? Esse conforto, ela não vai sair não, hein? Só pra comer mesmo, tirar gosto, hein? 8h40. O pessoal interagindo com a gente, que bom, viu, gente? Olha, muitas pessoas chegando, mandando os recadinhos. Daqui a pouquinho a gente fala mais, tá bom? Porque senão nós vamos ficar só falando, né? 8h41, você que tá mandando aí sua mensagem, tá bom? Daqui a pouquinho você participa com a gente aqui do Conexão, sabe por quê? Porque aqui você está sempre em primeiríssimo lugar.

0: Agora 8h43, pessoal participando com a gente. Alô, Adelson, Adelson de Nova Serrana. Um abraço pra você, obrigado, viu, pela sua companhia. Adelson tá super ligado, né, pessoal lá de Nova Serrana. Alô, Adelson, boa noite pra você.
1: Aí, Carlos Leite, bom demais. Manda
0: beleza.
1: Uma música pra nós aqui de Nova Serrana, é o Adelson.
0: Claro.
1: A Mariana. O Paulo, Melissa,
0: é, turma boa, hein?
1: Alessandro, Ricardo, Briano, Anastácia.
0: Quem mais?
1: Eu acho que eu falei todo mundo.
0: Falou todo mundo?
1: Tá faltando alguém aí, eu não sei quem que é não.
0: Esqueceu.
1: Aí eu quero a música do Mato Grosso e Matias.
0: Tá bom, no Moda de Rancho então, tá bom, Adelson? Aqui você está em primeiríssimo lugar. 8h44 agora.
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É o Cleiton e o Romário, o Moreno, hein? Morena de Goiânia. Olha o Leandro e Leonardo, cerveja, você curtiu também aqui no Conexão. Muitas pessoas participando. Agora tem um intervalo rapidinho e daqui a pouquinho, depois do intervalo, a sua participação aqui no Conexão.

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2: 8h50.
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2: 10 para as 9.

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0: 8h54.
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Agora faltando 5 para as 9, Espacial FM, a mais ouvida, o sucesso é aqui. Pessoal ligando, participando com a gente, alguns pedindo aí, né, as músicas para o Modo de Rancho, outros mandando aquelas fotos, hein? Só coisas deliciosas. Opa, Carlos, aqui é o Wellington. Manda alô aí para nós, eu e meu amor, os filhos William, Vitória e Miguel. Claro, tudo de bom pra vocês também, viu? É o Wellington. Ele falou que tá com o amor, os filhos William, Vitória e Miguel. O nome do amor ele não falou não, né? Pois é. Mas se quiser falar, pode falar, viu? Que a gente fala com o maior prazer, viu, gente? Um abraço aí pra vocês, obrigado aí pela audiência, obrigado pela companhia. Eles mandaram umas fotos aqui pra gente, viu, Dona Joana? Ah, é, o Wellington tá lá, ele e a família, comendo aquele tiragosto delicioso, hein? Nossa, acho que tem um peixinho frito, viu? É. Aquela geladinha, viu, Dona Joana? Não pode falar na geladinha, né, com a Dona Joana, que ela fica doidinha. Aqui não pode, né, Dona Joana? Aí só fica na vontade, hein? Um abraço. É o Wellington Carreteiro. O amor, ele falou, meu amor é a Regiane, Carlos. Obrigado, gente, pela audiência. Obrigado aí pela companhia de vocês, viu, aqui no Conexão. Olha o pessoal lá em Córrego das Pedras também participando com a gente. Alô, moçada em Córrego das Pedras. Quem mandou o recadinho foi a Valdilene. Ei, Valdilene, lá em Córrego das Pedras, tá super ligada com a gente também. Ela e a família, né? Olha, o Carlos, abraço para a família do Lobinho. Também as minhas princesas Tati, Larissa, Thaís, Aline, Lilian. Também os netos e genros, a família inteirinha, hein? Ela falou assim, a família é grande. Se for falar o nome de todo mundo, hein? Ah, tem problema não. Pode mandar o nome de todo mundo aí que a gente fala, viu, Valdilene? Pode mandar que a gente fala com o maior prazer. Aqui vocês estão em primeiríssimo lugar sempre, viu? Pode ter certeza disso. É um prazer atender vocês, viu? Muito obrigado aí pela audiência, obrigado pela companhia. O Fernando César também tá com a família, né? Tá o pessoal todo lá, a mamãe Nair, a esposa Michele, a cunhada Raquel, também Vinícius, Marlene, o Austregésio, Austregésio é o sogro, hein? Lá no Santa de Virges, no Moda de Rancho, eu quero ouvir Leandro e Leonardo, Carlos, Temporal de Amor. Um abraço para todos vocês aí da rádio. Obrigado também, viu, Fernando César? A Marilene é de Divinópolis, mas hoje não está em Divinópolis, não. Ela está na chácara hoje, está curtindo a gente, né? A moçada que está lá na chácara, sempre curtindo aí também, Espacial. Um abraço. Ela estava comendo uma linguiçinha também, viu, Dona Joana? Ela também estava comendo uma linguiçinha lá na chácara, nesse horário. Bom demais, hein? Aquele tomate, hein? Obrigado, viu, gente, pela participação aqui no Conexão. Também um abraço para o Tarcísio Pereira. Alô, Tarcísio. Ele falou, seu Carlos, olha eu aí de novo. Muito obrigado, viu, pela sua companhia, viu? O Tarcísio Pereira, obrigado, né? Você que está sempre curtindo também o Conexão. A Regiane está com a gente lá no São Cristóvão, um abraço. É também o Paulo Sérgio, está com a gente lá do bairro Santo Antônio. Tem a Regiane, né, que é a esposa do Wellington Carreteiro, e também a Regiane, que está com o Sérgio. Um abraço, é lá no São Cristóvão também, obrigado, viu, gente, pela companhia. Sônia Silveira, lá do São José. Se possível, toca uma Simone Mendes aí para mim. Claro, o maior prazer também, viu? Agora 8h59, Espacial, vamos juntos até às 11h. Às 10h tem Moda de Rancho. Depois das 11h tem clássicos da MPB para você. 8h59, Espacial. 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Boa noite para você.